0: ao programa de parceria já existente no nosso país. Tivemos um segundo memorando aliado à área de resposta à produção, com face à crise ou impacto do conflito no Médio Oriente. Uma das respostas que o governo deve dar é como melhorar a produção, a produtividade. E este parceiro respondeu de conformidade, dando um reforço para a área da agricultura e agronegócio na ordem dos 50 milhões de dólares. E depois mais uma subvenção de 300 milhões de dólares, 150 milhões de dólares para a área da educação e mais 150 milhões de dólares para a área da proteção social. 100 milhões de dólares para a área dos recursos minerais, dos recursos hídricos e saneamento e 50 milhões de dólares para a área da agricultura.
1: O diretor-geral do Banco Mundial, Paschal Donoi, garantiu que vai continuar a apoiar Moçambique com base nos recursos já existentes para responder aos desafios que o país enfrenta. Na atualidade internacional, o Reino Unido, França, Austrália, Canadá e Noruega anunciaram esta terça-feira a adoção de sanções contra colonos israelitas envolvidos em atos de violência na Cisjordânia. Num comunicado conjunto, os ministros de negócios estrangeiros dos cinco países já afirmaram que as sanções visam responsabilizar os colonos extremistas pelo elevado nível de violência perpetrada contra civis palestinianos. Os governos signatários acusam os colonos de utilizarem a violência como instrumento para deslocar comunidades palestinianas, destruir propriedades e facilitar a expansão dos colonos israelitas. A Seleção Nacional de Futebol perdeu ontem frente à congênere da Indonésia por 1-0 em jogo amigável no âmbito da data FIFA. O desafio teve lugar em Jakarta, a capital da Indonésia, onde no último domingo os Mambas saíram derrotados diante de Oman. Os dois encontros inserem-se nos preparativos da Seleção Nacional, tendo em vista a campanha de acesso ao CANE do próximo ano. O tempo. A cidade de Tete poderá registrar hoje 31 graus centígrados de temperatura máxima, seguida de Pemba com 29, Beira e Nampula 28, Maputo e Quelimane 27, Inhambane e Vilanculo 26, Xaxai 25, Chimoio e Lixinga 23 graus centígrados de temperatura máxima. Apresentamos as notícias das duas. Escute as próximas quando for 3 horas.

0: Vamos nos concentrar na saúde do povo. Esta que é a nossa ideia. A nossa Assembleia da República aprovou uma nova lei de saúde que permite-nos cuidar do povo lá na base. Construirmos muitos postos de saúde comunitários lá na base, para termos menos enchentes nos centros de saúde e termos menos enchentes nos hospitais. E é isto que nós vamos apostar. E vamos continuar a trabalhar dia e noite para cuidar do nosso povo. Esteja onde estiver, mesmo que esteja a 52 quilômetros, se não conseguirmos fazer chegar o hospital lá, se não conseguirmos fazer chegar um centro de saúde, no âmbito dos cuidados de saúde primário, que é cuidar o povo lá na base, nós vamos construir postos de saúde comunitário para podermos cuidar do nosso povo.
1: Presidente da República, Daniel Chapo.

0: Caro ouvinte, sejam muito bem-vindos a mais uma edição. A descoberta de uma gravidez é para muitos casais um dos momentos mais marcantes da vida. Junto com a alegria surgem também dúvidas, receios e muitas mudanças. A primeira gravidez representa o início de uma nova etapa e não apenas para a mulher, mas para o casal e para toda a família. É um período de preparação física, emocional e até financeira que exige informação, diálogo e apoio mútuo. E para nos ajudar a compreender melhor como ver esta fase de forma saudável e tranquila, recebemos hoje a doutora Maela, que é nossa amiga e nos explica com muito cuidado o programa. Doutora, bem-vinda.
1: Muito obrigada pela oportunidade e pelo carinho, e é um prazer estar aqui mais uma vez.
0: Nós é que agradecemos. Doutora, quando um casal descobre que está à espera do primeiro filho, quais devem ser os primeiros cuidados a ter?
1: Pois então, geralmente esta descoberta vem após um teste de gravidez.
0: Primeiro.
1: Que na maioria das vezes é feito depois da mulher ter um atraso da menstruação. Então, é um momento cheio de emoções, com muita alegria, e depois vem a ansiedade e a dúvida e a insegurança. Então, é importante nesta fase que o casal busque ajuda médica, primeiro para diagnosticar a localização da gravidez. É importante que seja feita uma avaliação para confirmar que esta gravidez encontra-se dentro do útero. Porque existem situações em que a gravidez é alojada fora do útero, que é a chamada gravidez ectópica, e que é uma condição muito urgente que pode levar até algumas complicações para a vida da mulher. Então, após identificar que a gravidez está dentro do útero, esta fase é muito importante também para se fazer o rastreio de algumas infecções que a mulher possa ter e que necessitam de tratamento logo no início da gravidez.
0: Doutora, e que mudanças físicas são mais comuns durante a gravidez e como a mulher pode lidar melhor com elas?
1: Durante a gravidez existem várias alterações que vão ocorrendo ao longo da mulher, e nós podemos agrupar a gravidez em três trimestres. O primeiro trimestre, que são as primeiras 13 semanas de gravidez, o segundo trimestre e o terceiro trimestre de gravidez. No primeiro trimestre, as alterações mais comuns são relacionadas à produção das novas hormonas da gravidez. Então, muitas mulheres podem apresentar uma alteração do apetite, mudança dos gostos da mulher, comidas que ela antes não tolerava e agora adora, enjoos, vômitos, aversão a alguns cheiros. Existem mulheres nesta fase que têm algum problema com perfumes, cheiro de produtos de limpeza. Então, é uma fase nova para a mulher e isso pode também gerar alguma ansiedade. Então, é importante a mulher estar informada de que é normal e faz parte das alterações fisiológicas da gravidez no início da gravidez. A partir do segundo trimestre, esses sintomas tendem a diminuir e a mulher já tem uma melhor qualidade de vida. As alterações que começam a surgir agora no segundo e no terceiro trimestre são relacionadas com o desenvolvimento do bebê e o aumento do peso do bebê. Então, é comum nesta fase a mulher ter alguma azia, que é uma sensação de queimação a nível da boca do estômago, uma sensação de peso na barriga, começa a ter alguma dificuldade em caminhar, pode ter alguma dor na região da coluna, e às vezes existem mulheres que relatam alguma sensação de prisão das pernas, dos membros inferiores. Então, isso tudo é decorrente do crescimento progressivo do bebê que vai levar a essas alterações na mulher.
0: Muitas grávidas sentem medo e ansiedade, sobretudo na primeira gestação. Até que ponto isso é normal?
1: Não é normal, mas é muito comum. Então, é uma situação nova em que a mulher não sabe o que vai acontecer, como vai evoluir. E é normal que a mulher se sinta muito insegura e ansiosa com as mudanças que vão advir desta nova fase. No entanto, com um devido acompanhamento pré-natal, a mulher sente-se mais segura porque ela tem a oportunidade de esclarecer todas as suas dúvidas, tirar todos os seus medos. Então, ela sente-se mais amparada e consegue encarar essas alterações de forma mais saudável.
0: Doutora Maela, e como este casal pode preparar-se emocionalmente? Isto conta?
1: Conta e muito. Além da consulta pré-natal, que é o momento em que o casal tem um contato com o médico ou profissional de saúde especializado nesta área, em que o casal pode tirar as suas dúvidas, esclarecer as suas razões de insegurança, existe também o chamado pré-natal psicológico, que é um acompanhamento que é feito com um psicólogo que vai ajudar principalmente a mulher a lidar com as emoções e as diferentes mudanças que ocorrem nesta fase da vida da mulher. Então, é muito comum a mulher ter alterações emocionais durante a gravidez e com o apoio do médico na consulta pré-natal e com o psicólogo, ela consegue de forma muito saudável ultrapassar essas alterações.
0: E que hábitos esta mulher deve garantir para ter uma gravidez saudável?
1: Então, durante a gravidez, recomenda-se de uma forma geral a prática de exercício físico regular, a alimentação equilibrada. Eu aproveito a oportunidade para chamar a atenção de que o exercício físico não é proibido durante a gravidez. Claro, existem exceções em que a mulher tem alguma gravidez de risco, alguma alteração. Aí, por indicação médica, recomenda-se repouso. Mas, de uma forma geral, em gravidez de baixo risco, o exercício físico é recomendado. A alimentação de forma equilibrada, a suplementação, existem vitaminas que são recomendadas nas consultas pré-natais, que é importante que a mulher vá tomando ao longo da gravidez para um bom crescimento do bebê e também para evitar complicações.
0: Doutora, e muitas vezes fala-se aqui da grávida, e qual é o papel do parceiro?
1: O parceiro tem um papel imprescindível durante a gravidez. Porque, por causa das alterações hormonais durante a gravidez, a mulher pode ter alguma sensação de insegurança, de baixo autoestima por causa das alterações da pele, do corpo que ela vai sentindo. Pode ter também algumas alterações na vida sexual. Então, é importante o parceiro estar presente, transmitir uma sensação de parceria, estar ali presente, preocupado e, acima de tudo, paciência. Porque a mulher vai passar por várias alterações durante a gravidez e é importante que o parceiro esteja ali presente e possa ampará-la em todos os momentos.
0: A doutora Maela é tida como aquela ginecologista que é muito amiga do paciente, até acaba sendo família. Como que a atenção pode dar a esta mulher durante a gravidez?
1: A mulher na gravidez está numa fase mais delicada, que ela precisa de mais atenção, porque ela tem muitos medos e é normal ela sentir-se assim por causa da insegurança relacionada ao bebê. Então, é importante que ela tenha oportunidade de tirar todas as suas dúvidas e o exato momento para se fazer isso é mesmo na consulta pré-natal. Então, é função do pessoal de saúde que esteja a fazer as consultas pré-natais estar ali presente para esclarecer todas as dúvidas que a mulher apresente. Só assim ela vai se sentir melhor, primeiro consigo mesma, e vai se sentir melhor para levar essa gravidez avante.
0: Doutora Maela, deixa uma mensagem de carinho neste programa que é efetivamente para a família moçambicana.
1: Pronto, primeiro parabenizar a todas as mulheres que descobriram a sua gravidez recentemente, estimular as mulheres que estão a tentar engravidar e que não conseguem, que não desistam, que busquem ajuda médica porque tem solução, e apelar a toda mulher que faça a sua consulta pré-natal o mais rápido possível para uma gravidez mais saudável, e as mulheres que não estão grávidas que façam as suas consultas de ginecologia de forma regular.
0: Doutora Maela, muito obrigada pela amizade, pelo carinho que tem por todos nós, pela sua presença e pelos importantes esclarecimentos. Hoje aprendemos que a gravidez é uma caminhada que deve ser vivida a dois, mais do que preparar a chegada de um bebê, também é um momento para fortalecer a relação, cultivar o diálogo, construir bases sólidas para a nova família que está a nascer. Porque uma família forte começa muito antes do nascimento de um filho. Ouvinte, fique muito bem. Obrigada, doutora Maela. Não deixa de nos visitar sempre.
1: Obrigada.

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3: Boa noite. Bem-vindo às notícias apresentadas por Vítor Rufino. O Presidente da República defende que as relações entre Moçambique e a União Europeia devem atingir novos domínios. Para Daniel Chapo, a parceria com o Bloco deve transformar o potencial económico em oportunidades concretas para os povos moçambicano e europeu.
4: Hoje queremos elevar esta relação para um novo patamar, através de uma parceria que vá além da extração de recursos e que avance para a criação conjunta de valor. Queremos uma parceria que transforma o potencial económico em prosperidade concreta para os nossos povos. Moçambique, o povo moçambicano, e a Europa, o povo europeu. E é precisamente neste contexto que a iniciativa Global Gateway assume particular relevância.
3: O chefe do Estado falava esta terça-feira em Maputo, na abertura do Fórum de Negócios Moçambique-União Europeia 2026, focado na transição energética, agronegócios, conectividade, infraestruturas digitais e turismo. Hoje, o Presidente da República reúne o Conselho de Estado, um órgão político de consulta presidido pelo chefe do Estado com vista a aconselhar o alto magistrado da nação no exercício das suas funções políticas e em matérias de interesse nacional. O órgão integra todos os presidentes dos partidos políticos com assento na Assembleia da República, antigos chefes de Estado, o provedor de justiça, antigos presidentes do Parlamento e ainda o segundo candidato mais votado nas últimas eleições presidenciais e por figuras de reconhecida experiência nacional e internacional. O governo reitera que já iniciou com o processo de transladação dos corpos dos moçambicanos que perderam a vida na sequência da violência xenófoba na vizinha África do Sul. O porta-voz da sessão desta semana do Conselho de Ministros, o CNIC, afirmou que o governo está a apoiar ainda as respectivas famílias para a realização dos eventos fúnebres.
5: Recordam-se que, na semana passada, informámos sobre alguns moçambicanos que perderam a vida. Era importante realçar aqui que já iniciámos também com o processo de transladação dos corpos dos moçambicanos falecidos para o nosso país, e entregar as famílias para poderem fazer as cerimônias fúnebres. O governo está atento e a apoiar toda esta jornada.
3: O CNI se falava à imprensa esta terça-feira no término da reunião semanal do Conselho de Ministros. A Conferência Episcopal de Moçambique condena o assassinato de Dom Osório Sitor Afonso e exige às autoridades o esclarecimento célere do crime e a responsabilização dos autores materiais e morais. A posição consta de uma nota pastoral enviada esta terça-feira à nossa redação pelos bispos católicos, que classificam o homicídio do bispo da diocese de Quelimane como um ato hediondo. Os bispos afirmam que a violência sobre o prelado representa uma agressão não apenas à Igreja Católica, mas a toda a sociedade moçambicana. No mesmo documento, os bispos convidam os fiéis e toda a sociedade à oração, à comunhão e à construção de um país assente na justiça, na paz e no respeito pela vida. O Banco Mundial vai desembolsar US$ 450 milhões para dar resposta aos desafios que o país tem decorrentes das mudanças climáticas e do conflito no Médio Oriente. Para o efeito, o governo e o Banco Mundial assinaram esta terça-feira em Maputo 5 memorandos em setores estratégicos. Falando à imprensa, a ministra das Finanças, Carla Louveira, disse que a assinatura dos acordos resulta de um interesse demonstrado por Moçambique com vista à estabilidade macroeconómica.
6: O primeiro memorando para a área da proteção social, que teve a celebração de um memorando orçado em US$ 155 milhões, em adição ao programa de parceria já existente no nosso país, Tivemos um segundo memorando aliado à área de resposta à produção, com face à crise ou impacto do conflito no Médio Oriente. Uma das respostas que o governo deve dar é como melhorar a produção, a produtividade. E este parceiro respondeu de conformidade, dando um reforço para a área da agricultura e agronegócio na ordem dos 50 milhões de dólares. E depois mais uma subvenção de 300 milhões de dólares, 150 milhões de dólares para a área da educação e mais 150 milhões de dólares para a área da proteção social. 100 milhões de dólares para a área dos recursos minerais, dos recursos hídricos e saneamento e 50 milhões de dólares para a área da agricultura.
3: O diretor-geral do Banco Mundial, Pascal Danhoy, garantiu que vai continuar a apoiar Moçambique com base nos recursos já existentes para responder aos desafios que o país enfrenta. O Conselho Municipal de Xai-Xai, em Gaza, está a desassorear os canais e valas de drenagem das águas do Mercado Limpopo, o principal local de venda retalhista da urbe. A ação procura renovar a imagem do mercado e criar condições condignas para saneamento e desenvolvimento da atividade comercial neste local. O vereador de Salubridade no Conselho Municipal de Xai-Xai informou que a meta é desentupir mais de 4 mil metros da rede de esgotos que funcionam na captação e encaminhamento de águas negras deste mercado que foram afetados pelas enxurradas deste ano. Anuário Kassamo indicou que até aqui a edilidade já interveio em mais de 400 metros do sistema de drenagem do mercado e colocou igualmente 400 tampas de sarjetas das águas da chuva. Na atualidade internacional, um surto de cólera que se alastra rapidamente no nordeste da Nigéria matou pelo menos 74 pessoas e afetou mais de 7.800. Segundo a Organização Médicos Sem Fronteiras, o surto que começou no início de maio no estado de Borno está a sobrecarregar as instalações de saúde com um aumento diário de novos casos. As autoridades de saúde registraram quase 8 mil casos suspeitos da infecção em 14 áreas do governo local. Fechamos com o tempo. A cidade de Tete poderá registrar hoje 31 graus Celsius de temperatura máxima, seguida de Pemba com 29 graus. Beira e Nampula 28, Maputo e Quelimane 27, Inhambane e Vilanculo 26, Xai-Xai 25, Chimoio e Lixinga 23 graus centígrados de temperatura máxima. Apresentamos as notícias a esta hora, as próximas às 4 horas. 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
7: Ele disse mais de uma vez em 72, 73, eu sou um intelectual revolucionário. E essa natureza, por ele reclamada, destoa da imagem gráfica que temos difundido e que ele próprio difundiu sobre si, na forma, as fardas, o culto físico, na palavra, a recordação dos feitos, e ele recordava também, através da palavra, na forma, as fardas, e na palavra, a recordação dos feitos guerreiros de seus antepassados, e na honra, comandante vitorioso da guerra, um comandante de homens e líder incomparável. Não que essas diversas qualidades sejam compatíveis, mas o espírito comum tende a fixar uma imagem inicial e não sair dela, no que essa de Queiroz designou por caturrice, que é a persistência teimosa de uma primeira impressão. Portanto, o Samora é o comandante militar para a maior parte das pessoas.
8: Professor Oscar Monteiro, no simpósio Samora, o intelectual e revolucionário.

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4: Estimado ouvinte, muito bom dia. Entramos desta forma para mais uma hora de atividades nesta emissão por mim conduzida. Mas atenção, não se esqueça que lavar frequentemente as mãos com água e sabão cinza é muito importante. Seguimos com mais música. Tenha uma fantástica manhã.
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por trás mais música na sua antena nacional e tudo, obviamente, para fazê-lo companhia da melhor forma possível. Se é que está a trabalhar, tenha a continuação de um bom trabalho na companhia desta esquina sonora. Assim que está a descansar, tenha a continuação de um bom descanso. Seguimos com

muita música a rolar na sua antena nacional e tudo para fazer com que o seu dia seja bastante positivo. Aproveitamos e endereçar um forte abraço a si que está hoje a completar mais um ano de vida. Vamos continuar assim desta forma com mais música animada, muita música variada nesta fantástica manhã.

esta é para aqueles homens que vivem espancando as suas mulheres. Meu irmão, mulher não foi feita para levar porrada, já? Yeah?

que o seu dia seja bastante positivo, amigo ouvinte, e que continue então conosco. 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
2: 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Eu deixo essa mensagem para as outras mulheres, aqueles que acordam, ficar em casa, dizer que eu não sei o que fazer, sofrendo em casa, enquanto Deus lhe deu a sabedoria. Levanta, mulher moçambicana, faça alguma coisa, venda alguma coisa, tenha banca. Não acorda ficar em casa. 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Não deixa que a sua família sofra.
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4: Bom dia. Bem-vindo às notícias apresentadas por Vítor Rufino. O Presidente da República defende que as relações entre Moçambique e a União Europeia devem atingir novos domínios. Para Daniel Chapo, a parceria com o Bloco deve transformar o potencial económico em oportunidades concretas para os povos moçambicano e europeu.
5: Hoje queremos elevar esta relação para um novo patamar, através de uma parceria que vá além da extração de recursos e que avance para a criação conjunta de valor. Queremos uma parceria que transforma o potencial económico em prosperidade concreta para os nossos povos. Moçambique, o povo moçambicano, e a Europa, o povo europeu. E é precisamente neste contexto que a iniciativa Global Gateway assume particular relevância.
4: O chefe do Estado falava esta terça-feira em Maputo, na abertura do Fórum de Negócios Moçambique-União Europeia 2026, focado na transição energética, agronegócios, conectividade, infraestruturas digitais e turismo. Hoje, o Presidente da República reúne o Conselho de Estado, um órgão político de consulta presidido pelo chefe do Estado com vista a aconselhar o alto magistrado da nação no exercício das suas funções políticas e em matérias de interesse nacional. O órgão integra todos os presidentes dos partidos políticos com assento na Assembleia da República, antigos chefes de Estado, o provedor de justiça, antigos presidentes do Parlamento e ainda o segundo candidato mais votado nas últimas eleições presidenciais e por figuras de reconhecida experiência nacional e internacional. O governo reitera que já iniciou com o processo de transladação dos corpos dos moçambicanos que perderam a vida na sequência da violência xenófoba na vizinha África do Sul. O porta-voz da sessão desta semana do Conselho de Ministros, o CNIC, afirmou que o governo está a apoiar ainda as respectivas famílias para a realização dos eventos fúnebres.
6: Recordam-se que, na semana passada, informámos sobre alguns moçambicanos que perderam a vida. Era importante realçar aqui que já iniciámos também com o processo de transladação dos corpos dos moçambicanos falecidos para o nosso país, e entregar as famílias para poderem fazer as cerimônias fúnebres. O governo está atento e a apoiar toda esta jornada.
4: O CNI se falava à imprensa esta terça-feira no término da reunião semanal do Conselho de Ministros. A Conferência Episcopal de Moçambique condena o assassinato de Dom Osório Sitor Afonso e exige às autoridades o esclarecimento célere do crime e a responsabilização dos autores materiais e morais. A posição consta de uma nota pastoral enviada esta terça-feira à nossa redação pelos bispos católicos, que classificam o homicídio do bispo da diocese de Quelimane como um ato hediondo. Os bispos afirmam que a violência sobre o prelado representa uma agressão não apenas à Igreja Católica, mas a toda a sociedade moçambicana. No mesmo documento, os bispos convidam os fiéis e toda a sociedade à oração, à comunhão e à construção de um país assente na justiça, na paz e no respeito.

Estimado ouvinte, muito bom dia. Muita música a rolar para si nesta fantástica manhã. Esperamos que tenha apreciado mais música quente para si e tudo para fazer com que acorde com aquela boa disposição. Já fizemos, assim desta forma, mais uma transição de horários nesta emissão por mim conduzida e que vai até muito perto das 5 horas.

É com música que damos continuidade à nossa atividade. 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

a música Mamá, em remix, que pertence ao cantor Ivo Mael, com a participação de várias outras estrelas da música moçambicana, também a marcar presença nesta manhã. E passamos também, lá para trás, a canção Unidade Nacional, que pertence ao Mapinga, da província central de Manica. Continuamos com mais música e tudo para que esta manhã seja repleta de fortes emoções. Bom dia!

0: 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Bom dia.
1: Bom dia. Bem-vindo às notícias apresentadas por Vítor Rufino. O presidente da República defende que as relações entre Moçambique e a União Europeia devem atingir novos domínios. Para Daniel Chapo, a parceria com o Bloco deve transformar o potencial económico em oportunidades concretas para os povos moçambicano e europeu.
2: Hoje queremos elevar esta relação para um novo patamar, através de uma parceria que vá além da extração de recursos e que avance para a criação conjunta de valor. Queremos uma parceria que transforme o potencial económico em prosperidade concreta para os nossos povos. Moçambique, o povo moçambicano, e a Europa, o povo europeu. E é precisamente neste contexto que a iniciativa Global Gateway assume particular relevância.
1: O chefe do Estado falava esta terça-feira em Maputo, na abertura do Fórum de Negócios Moçambique-União Europeia 2026, focado na transição energética, agronegócios, conectividade, infraestruturas digitais e turismo. Esta quarta-feira, o presidente da República reúne o Conselho de Estado, um órgão político de consulta presidido pelo chefe do Estado, com vista a aconselhar o alto magistrado da nação no exercício das suas funções políticas e em matérias de interesse nacional. O órgão integra todos os presidentes dos partidos políticos com assento na Assembleia da República, antigos chefes de Estado, o provedor de justiça, antigos presidentes do Parlamento e ainda o segundo candidato mais votado nas últimas eleições presidenciais e por figuras de reconhecida experiência nacional e internacional. O governo reitera que já iniciou com o processo de transladação dos corpos dos moçambicanos que perderam a vida na sequência da violência xenófoba na vizinha África do Sul. O porta-voz da sessão desta semana do Conselho de Ministros, Hossein Issi, afirmou que o governo está a apoiar ainda as respectivas famílias para a realização dos eventos fúnebres.
3: Recordam-se que, na semana passada, informámos sobre alguns moçambicanos que perderam a vida. Era importante realçar aqui que já iniciámos também com o processo de transladação dos corpos dos moçambicanos falecidos para o nosso país, e entregar as famílias para poderem fazer as cerimônias fúnebres. O governo está atento e a apoiar toda esta jornada.
1: O CNIC falava à imprensa esta terça-feira no término da reunião semanal do Conselho de Ministros. No distrito de Guijá, em Gaza, já foram reabilitados e desinfetados 10 dos mais de 20 furos de abastecimento de água que ficaram submersos durante as cheias de janeiro e março deste ano. Depois da reabilitação, foram enviadas as amostras aos laboratórios para se apurar o grau de purificação da água para o consumo da população, segundo esclareceu a diretora do Serviço Distrital de Planeamento e Infraestruturas em Guijá. Rosa Watt disse que o governo distrital continua a mobilizar recursos para a reabilitação de todos os furos de água que ainda se encontram inoperacionais.
4: Neste momento estamos a trabalhar com parceiros para a recuperação dessas fontes. Já tivemos alguns parceiros que se apresentaram e teremos esta oportunidade ou tivemos esta sorte de conseguirmos encaixar a 100% todos os nossos furos que tiveram problemas no âmbito de cheias para a sua recuperação. Os parceiros já estão no terreno, alguns até já fizeram a intervenção, alguns estão na fase do levantamento para a recuperação desses furos. Para além da reabilitação, inclui a parte da limpeza, o desenvolvimento e a desinfecção da própria água.
1: A reabilitação dos 10 furos de água foi feita pelo Governo Distrital de Guijá em parceria com a Visão Mundial, Save the Children, ADRA e a CREA. O ministro da Administração Estatal e Função Pública exorta os gestores públicos a acompanharem o processo de digitalização dos documentos de arquivos para maior preservação da memória institucional do Estado. Inocêncio Impissa fez o repto esta terça-feira em Nampula, na cerimónia central do Dia Internacional do Arquivo. Segundo Impissa, o país está paulatinamente a migrar do arquivo físico para o digital e o processo envolve maior organização de documentos físicos existentes.
5: E aqui queremos convidar aos nossos colegas que estão aqui nesta sala em especial, em representação a todos os outros gestores documentais ao nível do país. Vamos introduzir um processo massivo de formação, de capacitação, para dominar as novas tecnologias e os sistemas que pretendem ser introduzidos. Não tenhamos medo, não tenhamos receio, havemos de cometer muitos erros na fase inicial, Mas não se preocupem, apostem, insistam, persistam e hão de perceber que é possível.
1: Ministro da Administração Estatal e Função Pública, Inocêncio Impissa, e as celebrações esta terça-feira em Nampula do Dia Internacional do Arquivo. No estrangeiro, Irã abate helicóptero americano no Estreito de Hormuz e reacende a tensão com os Estados Unidos da América. Segundo o presidente norte-americano, o helicóptero estava a fazer patrulha durante a noite no Estreito de Hormuz, uma das principais rotas mundiais para o transporte de combustíveis. Donald Trump diz que, apesar de os dois pilotos da aeronave terem saído ilesos, a milícia norte-americana vai retaliar o atentado. Fechamos com o tempo. A cidade de Tete poderá registrar esta terça-feira 31 graus centígrados de temperatura máxima, seguida por Pemba com 29 graus. Beira e Nampula, 28, Maputo e Quelimane, 27, Inhambane e Vilanculo, 26, Xai-Xai, 25, Chimoio e Lixinga, 23 graus Celsius de temperatura máxima. Apresentamos as notícias a esta hora, as próximas às 6 horas, inseridas no Jornal da Manhã.
6: Ele disse mais de uma vez, em 72, 73, eu sou um intelectual revolucionário. E essa natureza, por ele reclamada, destoa da imagem gráfica que temos difundido e que ele próprio difundiu sobre si. Na forma, as fardas, o culto físico, na palavra, a recordação dos feitos, e ele recordava também, através da palavra, na forma, as fardas. E na palavra, a recordação dos feitos guerreiros de seus antepassados, e na mão, comandante vitorioso da guerra, um comandante de homens e líder incomparável. Não que essas diversas qualidades sejam compatíveis, mas o espírito comum tende a fixar uma imagem inicial e não sair dela, no que essa de Queiroz designou por caturrice, que é a persistência teimosa de uma primeira impressão. Portanto, o Samora é o comandante militar para a maior parte das pessoas.
7: Professor Oscar Monteiro, no simpósio Samora, o intelectual e revolucionário.

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Muito bom dia, Moçambique. Está a começar a sua habitual viagem matinal em informação aqui na Rádio Moçambique, o Jornal da Manhã. Vamos de imediato aos destaques desta edição. Chefe de Estado Daniel Chapo preside hoje a sessão do Conselho de Estado, órgão de consulta que aconselha o Presidente da República no exercício das suas funções em matérias de interesse nacional. O Conselho de Ministros diz que o Governo mantém a sua posição de não retaliação aos atos de xenofobia e apela aos moçambicanos a distanciarem-se de qualquer tipo de violência. Enquanto isso, a Polícia Sul-Africana do Cabo Ocidental anuncia a detenção de dois cidadãos acusados de assassinar um moçambicano na recente onda de violência xenófoba em Mossel Bay. São os assuntos hoje em destaque aqui no Jornal da Manhã, numa edição referente à quarta-feira, 10 de junho de 2026. Como é habitual, uma vasta equipa torna possível a transmissão do Jornal da Manhã. Em nome dela, cumprimentam Vitor África nas notícias, Sidónio Pires na sonorização e Simon Cabue na edição e apresentação.

0: Vamos às notícias no primeiro dos três blocos inseridos no Jornal da Manhã. Vítor África, muito bom dia.
1: Bom dia. O chefe de Estado, Daniel Chapo, preside hoje a sessão do Conselho de Estado, um órgão político de consulta que aconselha o alto magistrado da nação no exercício das suas funções políticas em matérias de interesse nacional. A informação consta de um comunicado da Presidência da República, recebido na nossa redação. O órgão presidente do Parlamento, o segundo candidato mais votado nas últimas eleições presidenciais e por figuras de reconhecida experiência nacional e internacional. Ontem, o presidente da República defendeu que as relações entre Moçambique e a União Europeia devem atingir novos domínios. Para o chefe de Estado, a parceria com o Bloco deve transformar o potencial económico em oportunidades concretas para os povos moçambicanos e moçambicano e europeu.
2: Queremos elevar esta relação para um novo patamar, através de uma parceria que vá além da extração de recursos e que avance para a criação conjunta de valor. Queremos uma parceria que transforme o potencial económico em prosperidade concreta para os nossos povos. Moçambique, o povo moçambicano, e a Europa, o povo europeu. E é precisamente neste contexto que a iniciativa Global Gateway assume particular relevância.
1: O chefe de Estado falava na abertura do Fórum de Negócios Moçambique-União Europeia 2026, focado na transição energética, agronegócios, conectividade, infraestruturas digitais e turismo. O Banco Mundial vai desembolsar US$450 milhões a Moçambique para dar resposta aos desafios decorrentes das mudanças climáticas e do conflito no Médio Oriente. Para o efeito, o Governo e o Banco Mundial assinaram esta terça-feira em Maputo 5 memorandos de entendimento em setores estratégicos. Falando à imprensa, a ministra das Finanças, Carla Luveira, disse que a assinatura dos acordos resulta do interesse demonstrado por Moçambique com vista à estabilidade macroeconómica do país.
3: O primeiro memorando para a área da proteção social, que teve a celebração de um memorando orçado em US$155 milhões, em adição ao programa de parceria já existente no nosso país. Tivemos um segundo memorando aliado à área de resposta à produção, com face à crise, ao impacto do conflito no Médio Oriente. Uma das respostas que o governo deve dar é como melhorar a produção, a produtividade, e este parceiro

0: eleições. O governo apela a todos os moçambicanos que se sintam em situação de perigo para contactar a missão diplomática e os consulados de Moçambique na África do Sul e mobiliza a todos os cidadãos a fazer uma imigração legal aos países vizinhos para reduzir a situação de vulnerabilidade neste tipo de situações.
1: Nesta conferência de imprensa, o governo anunciou que decorre neste momento o processo de transladação dos corpos dos moçambicanos que perderam a vida em ataques xenófobos.
0: Recordam-se que, na semana passada, informámos sobre alguns moçambicanos que perderam a vida. Era importante realçar aqui que já iniciamos também com o processo de transladação dos corpos dos moçambicanos falecidos para o nosso país e entregar as famílias para poderem fazer as cerimônias fúnebres. O governo está atento e a apoiar todo esta jornada.
1: O porta-voz desta sessão do Conselho de Ministros diz que o governo mantém a sua posição de não retaliação aos atos de xenofobia e apela aos moçambicanos a distanciarem-se de qualquer tipo de violência.
0: Nós não vamos trazer intervenções de retaliação, porque isto não é o nosso espírito como governo de Moçambique. O espírito do governo de Moçambique é um espírito de diálogo, é um espírito de fraternidade, é um espírito de solidariedade.
1: Nesta sessão, o Executivo aprovou a proposta de lei que autoriza o governo a aprovar o regime jurídico do registro aeronáutico, um instrumento a ser submetido à Assembleia da República.
0: A proposta de lei de autorização legislativa do Código do Registro Aeronáutico visa autorizar o governo a aprovar o Código de Registro Aeronáutico com o objetivo de estabelecer o regime jurídico do Registro Aeronáutico Nacional para a segurança do comércio jurídico na aviação civil.
1: O Executivo aprovou ainda a resolução que desativa o alerta vermelho em todo o território nacional que tenha sido decretado no âmbito da mitigação dos efeitos da época chuvosa e mantém ativo o alerta laranja por 2 meses.
2: O governo mantém a sua posição de não retaliação aos atos de xenofobia e apela aos moçambicanos a distanciarem-se de qualquer tipo de violência. Enquanto isso, a polícia sul-africana anuncia a detenção de 2 cidadãos acusados de assassinar um moçambicano durante a onda de violência xenófoba registrada em Moçambique, no Cabo Ocidental. Uma nota de imprensa explica que os 2 cidadãos foram detidos na madrugada desta terça-feira por pesarem sobre si fortes suspeitas de terem esfaqueado mortalmente o moçambicano Tomás Xunguane, a 29 de maio passado. Correspondente Eduardo Figurão.
3: As identidades dos detidos não foram reveladas, sabendo-se apenas que são indivíduos de 19 a 26 anos e que esta quinta-feira serão presentes ao juiz do Tribunal de Magistrados de Moçambique, nos arredores da cidade do Cabo. A polícia do Cabo Ocidental revela ainda que está a seguir várias pistas para esclarecer o assassinato de um outro moçambicano, no caso Danilo Muyanga, ocorrido no dia 30 de maio passado, no contexto da violência xenófoba vivida em Moçambique. Igualmente, a polícia sul-africana afirmou que prendeu há dias um suspeito de 30 anos, considerado o líder do grupo que provocou os atos de violência em Moçambique. O indivíduo detido deve comparecer no tribunal no próximo dia 22 de junho. Nos referidos ataques, várias casas foram incendiadas, bens foram pilhados e ainda há o registro triste de 9 moçambicanos que perderam a vida. Outros, mais de 1000, abandonaram a zona e regressaram ao país. Ao nível da província de Gauteng, a polícia assegura que as forças de segurança estão totalmente preparadas para responder a quaisquer ameaças à segurança pública no quadro das manifestações anti-imigrantes agendadas para 30 de junho corrente. Num relatório apresentado na Assembleia Legislativa de Gauteng esta terça-feira, a polícia revelou que o sentimento anti-estrangeiros representa um risco elevado de desestabilização na província. Assim, a corporação assegurou que está a monitorar as estradas N1, N3, N4 e N12. Igualmente, está a monitorar potenciais ameaças, identificar os instigadores, aumentar a vigilância em pontos críticos e coletar informações úteis para equipas operacionais. Desta forma, a polícia patrulhas, bloqueio de estrada e inter... Eduardo.

0: Nacional de Gestão e Redução do Risco de Desastres, no NIASA, presta assistência alimentar a 3.100 pessoas vítimas de mau tempo na localidade de Gianjota, distrito de Moembe. Jornalista Pinto Catawa.
1: A delegada do Instituto Nacional de Gestão e Redução do Risco de Desastres, no NIASA, Isabel Cave, disse que o plano é de atribuir uma cesta básica para 30 dias a cada família vítima do vendaval. Isabel Cave admite a possibilidade de solicitar reforço de produtos alimentares e kits de abrigo para a reconstrução das habitações ao nível regional norte, a examinar pela realidade no terreno. A fonte explicou que o estoque de bens para assistência de vítimas de calamidades naturais é limitado na província, por estarem ainda ativos centros de acolhimento provisórios na cidade de Coamba e Lixinga, com um número significativo de necessitados desde a última época chuvosa.
2: Nós vamos levar cereais, que é farinha e arroz, óleo, feijão e açúcar. Estes são os produtos essenciais nesta primeira fase que vamos mandar. Vamos dar uma assistência para cada família para 30 dias. Realmente pegou-nos de surpresa esta situação. Felizmente ainda tínhamos um pequeno estoque que vai dar para atender a esta situação, porque nós ainda temos famílias que estão acomodadas em centros de acomodação, que é em Coamba e aqui na pista, na cidade de Lixinga.
1: Chuva acompanhada de ventos fortes e granizo causou a destruição parcial ou total de 870 casas de construção precária ou convencional no dia 6 deste mês e deixou em situação de vulnerabilidade 3.100 pessoas. O fenômeno que arrasou a localidade de Xuanjota, distrito de Moembe, sobrecarregou a instituição por ter ocorrido fora da época comum. Onvela, Samalani Malanguizo e Azomoyo, Pajitetezo, Chamatenda, Oceana, Delxinga, Pinto Catawa.

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6:30, vamos aos assuntos hoje em destaque. A chefe de Estado, Daniel Chiapa, preside hoje a sessão do Conselho de Estado, órgão político de consulta que aconselha o Presidente da República em matérias de interesse nacional. Governo mantém a sua posição de não retaliação aos atos de xenofobia e apela aos moçambicanos a distanciarem-se de qualquer tipo de violência. Polícia sul-africana do Cabo Ocidental anuncia a detenção de 2 cidadãos acusados de assassinar um moçambicano na recente onda de violência xenófoba registada em Mossel Bay. São os assuntos em destaque hoje, num dia em que vão enterrar os restos mortais do jornalista e assessor de imprensa do gabinete do primeiro-ministro, José Sixpence, falecido sábado último.

0: A seguir recordamos a previsão do tempo para esta quarta-feira, meteorologista Gonçalves Mabui.
1: Bom dia, estimados ouvintes da Rádio Moçambique. Previsão do estado do tempo para hoje, quarta-feira, dia 10 de junho de 2026. O Instituto Nacional de Meteorologia prevê para as províncias das regiões centro e norte, céu pouco nublado, localmente muito nublado, com possibilidade de chuvas fracas em regimes fraco a moderado, principalmente ao longo da costa. Neblinas ou nevoeiros matinais. Vento de sueste a leste fraco a moderado. E para as províncias da região sul, teremos céu pouco nublado, localmente nublado, com possibilidade de chuvas fracas locais ao longo da costa. Vento de sudoeste a sueste fraco a moderado. Temperaturas máximas previstas em graus Celsius. A cidade de Tete será a cidade que terá a temperatura mais elevada, de 31 graus Celsius, seguido de Pemba com 29, Beira e Nampula 28, Maputo e Quilmano 27, Inhambane e Vilanculos 26, Xai-Xai, 25. E por último, temos as cidades de Chimoio e Lixinga com 23 graus Celsius.

0: No café da manhã, vamos falar hoje das estratégias com vista à dinamização da economia azul em Moçambique. Conheça o estágio de operacionalização dos planos de exploração sustentável dos recursos do mar e as perspectivas da terceira edição da Conferência Crescendo Azul, que se inicia amanhã em Maputo. A nossa convidada é a Diretora Nacional dos Assuntos do Mar no Ministério da Agricultura, Ambiente e Pescas, Felizmina Antia. Apresenta as suas questões ou contribuições. Vá ao espaço de comentários da publicação relativa a este tema nas páginas do Facebook Jornal da Manhã RM e Rádio Moçambique. 6 horas e 34 minutos. Elefantes estão a criar pânico nas comunidades do distrito de Kisanga, no interior do Parque Nacional das Crimbas, em Cabo Delgado. Jornalista Florencio Mussá, bom dia.
1: Bom dia. Ainda não há registro de vítimas mortais. No entanto, nos últimos dias, os paquidermes circulam frequentemente nas zonas residenciais à luz do dia. A circulação de elefantes aumenta nos últimos tempos à medida em que as famílias vão retornando às aldeias de origem, onde, durante o abandono devido ao terrorismo, transformaram-se em autêntico habitat dos elefantes. Apesar da aparente inofensividade, pelo menos por enquanto, a circulação de elefantes nas aldeias, incluindo nos bairros da Vila Sede, cidade de Kisanga, está a preocupar o governo local, que já está a mobilizar apoios junto de parceiros para aquisição de meios de afugentamento. O diretor das atividades económicas e substituto do administrador de cidade de Kisanga, Milton Cornélio, disse que, em paralelo, decorre a capacitação de caçadores comunitários para reforçar as ações de afugentamento.
2: Como o governo do distrito de Kisanga não tem recursos suficientes, o pouco que tínhamos já foram usados, poucos foguetes, e já não temos nesse preciso momento e não temos recursos financeiros para o efeito, daí que estamos atrás de parceiros para o efeito.
1: A agudização da disputa de espaço entre homem e elefante está a gerar um fenómeno que, apesar de ser um suporte científico, é acreditado pelas comunidades locais. Trata-se de existências de pessoas que supostamente se transformam em elefantes para roubar produtos agrícolas de outros produtores. Aliás, recentemente foi apresentado às autoridades um jovem que, alegadamente, usando a superstição, se transformava em elefante. O jovem confessara perante as autoridades e representantes da Metramo, a Associação dos Médicos Tradicionais de Moçambique. Amuch, Ninhawe Matata, Uiraniki Kichere, Ureta, Tipinto Pinto. A partir de Pemba, Florencio Mussá.
0: Autoridades do Ambiente e Desenvolvimento Territorial na província de Maputo estão a sinalizar os locais de maior circulação de crocodilos nos cursos de água que atravessam este ponto do país. A iniciativa visa a redução dos índices de ataques pelos répteis, principalmente nas proximidades dos rios, lagos e lagoas. Stélio Manhice.
3: Em paralelo, várias comunidades estão sendo capacitadas em matérias de afugentamento de animais bravios que mais circulam em áreas habitacionais e nas zonas de produção, como são os casos dos búfalos, elefantes e hipopótamos. A ideia, no geral, é criar aos poucos comitês distritais de gestão de conflito homem-fauna bravia que deverão dar resposta aos recorrentes problemas decorrentes deste fenómeno. Isso mesmo explicou a diretora provincial do Ambiente e Desenvolvimento Territorial em Maputo, Mariam José.
4: Neste momento, por exemplo, os comitês tomam melhores decisões no momento de controle de conflito homem e fauna bravia. O animal não pode estar muito próximo do homem, porque a agitação é maior de ambas partes. O homem e o animal todos ficam agitados. Neste momento temos kits de afugentamento. As comunidades têm esses kits. No momento em que aparece um animal, eles fazem situação de afugentar. Temos os que queremos continuar com esses kits. A nossa província é uma das províncias que também está mais com os animais, não é? A aproximar as comunidades. Estamos numa situação mesmo de um desafio muito grande de usar diversas estratégias. Estamos a trabalhar em coordenação com a NAIC para que também tenhamos licenças de abates. A província este ano foi dita que vai ser aumentada a taxa de abate, porque afinal de contas não é só o abater. O abate todo ele é por lei. Então estamos a trabalhar nesse sentido.
3: Na província de Maputo está igualmente em curso o plano de criação de mais fazendas de bravios comunitárias, visando rentabilizar as comunidades. Moingsete, um arrevalha que te baciça, como é que te fica lá camavado já com a manambana. Eu sou Stélio Manhissa, da cidade da Matola. Bom dia.
0: Respira-se de alívio no posto administrativo de Molima, distrito de Xemba, em Sofala. Daqui a pouco vou trazer a razão. Por ora, estão a aumentar os casos de infecções respiratórias em Tete. Em causa estão as baixas temperaturas que se registram nos últimos dias na província. O alerta jornalista de Olinda Matavel é das autoridades de saúde neste ponto do país.
5: Realmente, muito bom dia. Segundo a chefe do Departamento de Saúde Pública, as unidades sanitárias estão a registrar a entrada significativa de utentes com problemas respiratórios. Maria João explicou que neste período de baixas temperaturas devem ser garantidos agasalhos e locais aconchegados, principalmente para crianças e pessoas idosas, por forma a evitar as doenças respiratórias. A fonte fala ainda de outras medidas a serem tomadas em conta neste inverno, que registra descida acentuada de temperatura, principalmente nas noites.
6: É importante que sempre que tivermos sintomas como febre alta, possamos recorrer à unidade sanitária para fazer tratamento dos sintomas. Existem antigripes, xaropes, que são vendidos em farmácias, mas nós, como unidade sanitária, receitamos muito antipiréticos para quem tem febre alta, antialérgicos, para quem tem muitos espirros para controlar, e receitamos também para as mães com crianças pequenas que façam um xarope caseiro de cebola e açúcar, cebola e mel ou cenoura e mel para ajudar no alívio da gripe.
5: Chefe do Departamento de Saúde Pública no Serviço Provincial de Saúde em Tete, Maria João, e algumas medidas a serem tomadas como forma de evitar situações extremas relacionadas com as infecções respiratórias. As autoridades de saúde reportam o registro de 160 mil casos de doenças respiratórias este ano nas unidades sanitárias Abal, Mbatichenga, Matenda, Yantauino e Ampepo, de Tete, de Olinda Matavel.
0: Crise de água no posto administrativo de Molima, no distrito de Xemba, em Sofala, tem dias contados. Serão abertos este ano 4 furos para o abastecimento do recurso. Jornalista Felipe Jorge.
7: Os trabalhos de abertura dos furos devem começar já em julho, segundo apurou a Rádio Moçambique. O projeto resulta de uma parceria público-privada e estará centrado no povoado de Nhamisaza, que tem sérios problemas de água. O administrador distrital de Xemba, Bento Zeca, fez saber que as infraestruturas vão servir mais de 1.200 famílias.
8: A comunidade de Nhamisaza continua a desenvolver, que a nossa população tenha este precioso líquido. E gostaríamos que, no âmbito do investimento, mais outros que viessem a Nhamisaza ou as outras comunidades do nosso distrito que encontrem formas no âmbito da responsabilidade social e resolver os problemas que apoquentam a nossa população. E nós, como governo, vamos assinar e outros intervenientes. E também esta política do nosso governo. Criar condições adequadas para o crescimento da nossa comunidade.
7: O empresário local, David Precis, parceiro do governo nesta iniciativa, mostrou-se disponível a apoiar a construção de mais infraestruturas de abastecimento de água no distrito.
9: Eu trouxe uma máquina de furo, depois nós vai ver, nós vai dar da vez em Amassazi mais um furo, em Canhembe mais um furo, John um furo, em Cado um furo. Vai estar com tempo, não? Só para se a população fica paciência. Estando nós tem capacidade, nós vai ajudar.
7: Palavras de um empresário em Xemba que apoia o governo na abertura de furos de água para a população. Ama, Tchakangangu Kuxambanyara, Ngimfure Kachena, Tissaditabata Jogurka, Kuitire Kuditivike Cholera. Filipe Jorge, Beira, muito bom dia.
0: Bom dia. Vila Municipal de Gondola e Manica vai ter um novo mercado. As obras de construção estão em fase final. Vítor Ambirai.
10: No município de Gondola e Manica, 120 milhões de meticais estão em aplicação na construção do mercado local a ser inaugurado há 23 do mês em curso. As obras já 99% de execução e que se prevê que sejam concluídas esta semana compreendem 350 bancas, 20 mercearias, posto policial, sistema de frio, caixas automáticas vulgo ATMs e balneários públicos. Trata-se de um montante desembolsado pelo Banco Mundial através da congênere alemã KfW, que visa melhorar as condições dos vendedores que atualmente exercem a atividade nas bermas da Estrada Nacional número 6. O presidente do Conselho Municipal de Gondola, Arlindo Cesário Ngozo, anunciou que dentro de 3 dias as obras serão concluídas e a sua inauguração está prevista para o dia 23 deste mês.
11: A apenas falta 1%. Dentro de 2 a 3 dias termina efetivamente a construção de mercados. Vamos ter perto de 350 bancas, 20 mercearias, ATMs, sistema de frio, temos um posto policial, temos balneários.
10: Arlindo Cesário Ngozo disse ainda que com a inauguração da infraestrutura, Gondola não será como antes, uma vez que...
11: Hoje a maior parte dos vendedores estão no mercado provisório, estão ao nível das estradas e principalmente a questão de organização e a questão de higienização, bem como a questão da recolha das receitas. Vamos mudar grandemente, porque eles vão vender em espaços seguros, em espaços organizados.
10: Presidente do Conselho Municipal de Gondola e o mercado avaliado em mais de 120 milhões de meticais a ser inaugurado no dia 23 deste mês. Mutereri, Ngatigeze Moko, Nevranesipo, Kuidra, Kuzivra, Kuchirgureche, Cólera, Dishmoyu, Vitor Amirai.
0: Em Nampula, há novas tarifas de transporte interdistritais de passageiros. Os números relativos a estas novas tarifas para acompanhar daqui a pouco, para já a indicação de que está lançado o aviso à navegação. O Instituto Nacional do Transporte Marítimo na Zambésia promete mão dura aos operadores de transporte fluvio marítimo a que violam normas de segurança do mar. A disse mesmo nos dá conta o jornalista Salim Tepa.
12: A medida visa prevenir a ocorrência de mortes em caso de naufrágio. O delegado provincial do Inatro na Zambésia, Pelágio Duvani, recorda que é obrigatório o uso de coletes salva-vidas e a observância de lotação das embarcações.
13: Se nós constatamos que tem alguns transportadores que não obedecem aquilo que são as orientações das autoridades, aplicamos as medidas punitivas e, em algum momento, suspendemos a navegabilidade dessas embarcações e, com maior gravidade, até aplicamos até multa. Suspendemos umas 2 embarcações em que os proprietários não obedeciam o que são as orientações das autoridades. Mandamos uma notificação de suspensão mesmo de navegação até o cumprimento daquilo que são as regras.
12: Para garantir melhor fiscalização nas 59 travessias da província, a fonte diz que a instituição trabalha em coordenação com líderes comunitários locais na sensibilização das comunidades.
13: É um grande desafio para as autoridades garantir a segurança marítima nesses locais. Já estamos a trabalhar em coordenação com a PCLF no sentido de suspender algumas embarcações, porque também isso acontece de forma dispersa, mas nós temos vindo a controlar e já temos um programa mesmo muito certo e que vamos dar o seguimento disso. Neste momento queremos apelar a todos esses transportadores que nos ouvem através da Rádio Moçambique que paute pela postura nessa atividade. As atividades no mar são atividades de risco, então, portanto, há uma necessidade de colaborar com as autoridades no âmbito de segurança marítima.
12: Pelágio Duvani, delegado do Instituto Nacional de Transportes Marítimo na Zambésia. 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
0: 6:47. A Assembleia Provincial de Nampula aprova novas tarifas de transporte interdistritais de passageiros. O órgão reuniu-se esta terça-feira em sessão extraordinária. Calixto Pedro, bom dia.
14: Bom dia. Para além de criar ganhos para os transportadores, as novas tarifas aprovadas pela Assembleia Provincial pretendem prestar serviço aos utentes dos transportes de forma regular e sustentável, evitando a degradação dos meios e a interrupção de ligação essencial para as populações da província de Nampula. O diretor provincial dos Transportes e Comunicações de Nampula, Joaquim Tomás, indicou que as novas tarifas dos transportes interdistritais de passageiros na província surgem de um processo estruturado de concertação e auscultação com os atores do setor, olhando pelo contexto atual. Joaquim Tomás frisou que, para aferir as novas tarifas de transporte interdistrital, fez-se uma análise técnica do custo real dos transportes na província em cada rota e o impacto da subida dos combustíveis.
15: Nós, como governo, analisamos as duas componentes, a parte económica e a parte social. Então, tivemos que encontrar um equilíbrio onde nós podíamos fazer também a harmonização de percepções institucionais e operacionais, criar apresentar uma proposta tarifária sustentável e diferenciada, tendo em conta a ansiedade dos diversos intervenientes do setor. Então, tivemos que analisar todos esses fatores. O processo decorreu através de duas reuniões técnicas com a participação de entidades públicas, associações e operadores de serviços dos transportes.
14: Para o presidente da Assembleia Provincial de Nampula, Amissi Mahando, o processo de concertação e auscultação das novas tarifas de transporte interdistrital levada a cabo pelo setor dos transportes na província visa reequilibrar a equação econômica e garantir a continuidade dos serviços públicos nesta província.
16: Como Assembleia Provincial, registramos com elevada satisfação a aprovação, por voto da maioria, da proposta de reajuste das tarifas de transporte interdistrital de passageiros. Este posicionamento dos membros da Assembleia Provincial constitui uma demonstração inequívoca de compromisso com o interesse público, privilegiando o diálogo, a concertação e a busca de soluções responsáveis para os desafios que afetam a mobilidade das populações e a sustentabilidade do setor dos transportes na nossa província.
14: Com a aprovação das novas tarifas de transporte interdistrital na província de Nampula, a passagem para diferentes rotas passa a custar 2 meticais e 50 centavos por passageiro quilômetro para a estrada asfaltada e 2 meticais e 90 centavos por passageiro quilômetro para a estrada terraplanada. A tarifa mais baixa é da cidade de Nampula ao distrito de Rapal, que passa para 40 meticais, e a mais alta é da cidade capital, a Amemba, que é de 750 meticais. A Sawaka Nroe, Ntshawerejele a cólera, Nyawaka Mahni Sabão, Alanetura. Calixto Pedro, Nampula.
0: O jornalista RM Desporto Albino Miam está já pronto para daqui a instantes trazer as notas que marcam hoje a atualidade desportiva. Para já recordar essa, caro ouvinte, o estágio da operacionalização dos planos de exploração sustentável dos recursos do mar e as perspectivas da terceira edição da Conferência Crescendo Azul, que inicia amanhã em Maputo. A nossa convidada é a Diretora Nacional dos Assuntos do Mar no Ministério da Agricultura, Ambiente e Pescas, Felizmina Antia. Apresenta as suas questões ou contribuições no Facebook Jornal da Manhã RM e Rádio Moçambique. Podem então comentar na publicação relativa ao Café da Manhã. Seis horas e 51 minutos. Mambas volta da Indonésia, concluindo assim a data de
17: alta. A seleção frente à Indonésia, Stadio, rota consecutiva, tendo perdido o jogo anterior frente ao Oman por 4-1. O jornalista Dalma Timbe traz a seguir a reação do selecionador nacional de futebol A, Chiquinho Conde.
18: Digressão asiática confirma mau momento dos Mambas. É a quinta derrota consecutiva da seleção nacional. Moçambique perdeu por 1-0, no particular com a Indonésia. No domingo, a seleção tinha perdido por 4-1 com o Oman. Um fardo pesado nesta digressão asiática. O último triunfo de Moçambique registrou-se a 28 de dezembro ante o Gabão por 3-2 durante a fase de grupos da CAN. Passam já 164 dias de pura espera de uma vitória. Durante o Campeonato Africano de Nações, os Mambas já tinham perdido com a Costa do Marfim por 1-0, Camarões 2-1, Nigéria por 4-0. Vamos então ouvir como é que Chiquinho reage a esta derrota, mais uma, e que balanço faz desta digressão asiática.
19: Antes de mais, eu tenho que dar os parabéns a toda a comitiva que esteve aqui presente, representando Moçambique. Foi de uma extraordinária humildade e comprometimento com aquilo que era o nosso propósito. Obviamente que foi difícil nós podermos digerir o primeiro resultado negativo que tivemos frente a Oman. Não mostramos aquilo que é a valia da equipa. Acho que também estreamos 6 jogadores novos. Foi a primeira internacionalização. Depois tivemos mais 3 jogadores que é a segunda vez que jogam pela seleção. Essas camisolas também também pesa, não sei. E é natural que as coisas não tenham corrido tão bem. Neste segundo jogo nós ratificamos, eles perceberam perfeitamente que o mais importante é nós sermos competitivos, acreditar no processo e depois pensarmos sempre que, mesmo que nós não possamos mudar aquilo que ficou para trás, nós podemos mudar um pouco da nossa história. E foi essa crença, essa decisão dos jogadores em prol de uma nação, que mostraram hoje aqui um caráter muito forte. Perdemos, obviamente, não estamos satisfeitos pelo resultado, mas tudo aquilo que os jogadores fizeram, interpretaram muito bem aquilo que é o nosso sistema tático.
18: Mambas chumbam no teste com duas derrotas, 4-1 sobre o Oman e 1-0 frente à Indonésia. Os próximos compromissos de Moçambique serão a doer em setembro, na campanha de apuramento à Copa Africana de Nações do próximo ano, a ser coorganizada por Tanzânia, Quênia e Uganda. Moçambique está no grupo J com Senegal, Sudão e Etiópia. Os jogos de qualificação iniciam-se em setembro e prolongam-se até março de 2027.
17: Os outros jogos amigáveis que se realizaram ontem, um pouco por todo o mundo, inseridos na data FIFA, produziram o seguinte quadro de resultados. Filipinas 5, Myanmar 1, China 0, Tailândia também 0, Camboja 2, Hong Kong 0, Quirguistão 0, Palestina 0, Armênia 1, Moldávia 1, Etiópia 1, Malau 1, Congo 1, Chile 2, Guiné Equatorial 0, Ilhas Comores 1, Bielorrússia 2, Burkina Faso 2, Angola 3, República Centro-Africana 0, Hungria 3, Cazaquistão 1, Rússia 3, Trindade e Tobago 0, Azerbaijão 2, San Marino 1, Togo 5, Libéria 1. Na madrugada desta quarta-feira, Arábia Saudita 0, Senegal 0, Argentina 3, Islândia 0, com o gol de Messi, e Iraque 0, Venezuela 2. Hoje jogam Portugal-Nigéria em Leiria, Inglaterra-Costa Rica, Paquistão-Afeganistão, Bolívia-Argélia e Áustria-Guatemala. Vem aí a sexta jornada do Moçambola 2026. No dia 16 do corrente mês, jogam Bahia de Pemba, Associação Desportiva de Vilanculo, Ferro

0: Verde Nampula Ferro Verde Lixinga, Machaquene Sem Mauro Jamal, União Desportiva de Songo e Black Bulls Ferro Verde Beira. Mas antes, no dia 15, teremos um Costa de Sol Xingal de Tete no Ninho do Canário, onde a equipa de Artur Macassar quer rubricar uma boa exibição e amealhar pontos para não descer de divisão, repórter Manuel Cardoso.
1: O diretor desportivo do Xingal de Tete diz que a sua equipa não irá descer do Moçambola 2026, desvalorizando por completo o estágio atual da coletividade nesta prova máxima de futebol moçambicano. 5 jogos, 4 derrotas, 1 empate, 1 golo marcado, 6 sofridos e 10ª posição. Lúcio Mec diz que são resultados que ainda não abalam a sua equipa. Considera como erros de percurso e que os próximos jogos são considerados como determinantes. A regressar a jogar ao sintético 25 de setembro em Moatize, e segundo o diretor desportivo do Xingal de Tete, e com o público a seu favor, Lúcio Mec acredita que a sua equipa poderá recuperar os pontos perdidos.
2: Xingal não vai descer, não. Estamos proibidos de descer. Mesmo a nossa deriva sabe dizer que Xingal não pode descer.
3: Não vamos descer?
2: Não vamos descer, não. Não, não, não, não, não. Essa palavra não existe no balneário do Xingal.
3: Então, os até podem ficar descansados?
2: Acredito sim. Eles também sabem que o Xingal vai se receber em casa. Vamos ganhar. Não é? Estamos a ganhar. Vamos ganhar, vamos ganhar, vamos ganhar. Essa é a palavra de ordem.
3: Sabe como é difícil subir?
2: E subir é muito difícil, principalmente na zona centro. É muito difícil subir. Vimos isso, temos as todas. Por isso, motivo qual que nós não podemos descer.
1: O diretor desportivo do Xingal, Tete, Lúcio Mec, a bater com o pé, dizendo que o seu Xingal não pode e nem deve descer da prova máxima do futebol moçambicano. Por enquanto, o Xingal, Tete, vai atravessando o deserto por via de resultados menos conseguidos. 5 jogos, 4 derrotas, 1 empate, 1 golo marcado, 6 sofridos, 10ª posição e o estágio atual desta equipa no Moçambola 2026. Arriba de Esporto, Cidade Tete, Manuel Cardoso.
0: Uma breve incursão ao estrangeiro. Em Portugal, o Sport Lisboa e Benfica oficializou a contratação do português Marco Silva para a equipa principal de futebol para as próximas 2 temporadas, com mais uma de opção. Marco Silva substitui José Mourinho, que vai treinar o Real Madrid. O Special One vai ser apresentado na próxima sexta-feira em Madrid. Ainda no futebol lusitano, Portugal, Jenny Catamo tem um novo colega. Chama-se Silas Andersen, médio de 21 anos, que chega de Alvalade proveniente de Haken, da Suécia. O internacional sub-21 pela Dinamarca assinou um contrato válido com os Leões até junho de 2031 e tem uma cláusula de rescisão de 80 milhões de euros. Agora vamos falar da arbitragem na Zambésia. A província quer ver mais árbitros de futebol, por isso promove uma ação, um curso de formação de árbitros de futebol, promovido pela COMPAF da Zambésia, em parceria com a Federação Moçambicana de Futebol Rosário dos Santos.
4: 30 candidatos participam desde esta segunda-feira numa formação básica de arbitragem de futebol. Deste número, 10 são mulheres. O presidente da Comissão Provincial de Árbitros na Zambésia diz que a formação tem a duração de 15 dias. O presidente da COPAF na Zambésia, Daniel Viegas, acrescenta que o órgão que dirige conta com 33 árbitros, número que considera de insuficiente. Caso todos os candidatos terminem a formação, segundo Daniel Viegas, o problema de insuficiência de árbitros para as provas provinciais

0: e assuntos relacionados à Assembleia da República. Até a data da sua morte, José Sixpence exercia desde 2015 as funções de assessor de imprensa do gabinete do primeiro-ministro. E no plano internacional, o Papa Leão XIV chamou a atenção esta terça-feira sobre a realidade dramática da violência contra as mulheres, que com frequência resulta também em feminicídios, e apelou à sociedade para enfrentar este problema. Segundo o Papa, não podemos atribuir a Deus o que foi confiado à responsabilidade humana. Papa Leão XIV considerou que existe um clima envenenado nas relações familiares de abusos e opressões, e em particular violência contra as mulheres, que com frequência acaba lamentavelmente também em feminicídios. O Papa Leão XIV falava ontem em Barcelona, na Espanha. Apresentamos as notícias no próximo bloco, às 8 horas.
1: Sete horas e sete minutos, meteorologista Gonçalves Mabui, quais são as temperaturas máximas previstas para hoje?
2: A cidade de Tete será a cidade que terá a temperatura mais elevada, de 31 graus Celsius, seguido de Pemba com 29, Beira e Nampula 28, Maputo Quilmano 27, Inhambane Vilanculos 26, Xaixai 25, e por último temos as cidades de Chimoio e Lixinga com 23 graus Celsius.

0: No café da manhã, vamos hoje falar das estratégias com vista à dinamização da economia azul em Moçambique. Conheça o estágio de operacionalização dos planos de exploração sustentável dos recursos do mar e as perspectivas da terceira edição da Conferência Crescendo Azul, que inicia amanhã em Maputo. A nossa convidada é a Diretora Nacional dos Assuntos do Mar no Ministério da Agricultura, Ambiente e Pescas, Felizmina Antia. Apresenta aí suas questões ou contribuições no espaço de comentários de publicação sobre este tema. O tema está depositado nas páginas do Facebook Jornal da Manhã, RM e Rádio Moçambique. Sete horas e 8 minutos. Oferta e procura, ou procura e oferta de feijões na cidade de Lixinga, no Niassa. Qual é neste momento a situação, nesta época de plena comercialização agrícola em Moçambique? É disto que vamos falar na janela do repórter volante Pinto Catawa, a partir de Lixinga. Bom dia.
1: Bom dia, Simon e Cabo, e bom dia, ouvinte. A cidade de Lixinga é ponto de partida e de chegada de feijões para os diferentes mercados do país. Nesta época de comercialização agrícola, chegam à cidade de Lixinga feijões dos principais produtores desta cultura na província, como é o caso dos distritos de Sanga, Mwembe, Ximbunila e próprio distrito de Lixinga. Hoje, na janela do repórter volante, achamos pertinente trazer um olhar sobre a procura e oferta de feijões em Lixinga, uma das principais fontes de renda das famílias camponesas na província do Niassa. Assim, estamos no Tavares. Para quem conhece a cidade de Lixinga, apenas uma amostra dos vários centros de compra e venda de feijões nesta urbe. E vamos conversar com um dos intervenientes neste mercado. Bom dia, como está? E diga-nos seu nome primeiro.
2: Bom dia, eu sou Macamito, estou aqui no Tavares, a venda de

0: efetua uma visita de 3 dias à Tanzânia. De Dar es Salaam para a Rádio Moçambique, Monteiro Bonifácio.
1: A seguir o noticiário económico apresentado por Ana Vinila.

Bom dia. Moçambique reafirma sua posição como destino atrativo para investimento internacional em diversas áreas de transformação econômica, falando esta terça-feira no Fórum de Negócios Global Gateway Moçambique União Europeia. O presidente da República, Daniel Chapo, disse que o país possui condições únicas e localização geográfica favorável para se tornar numa potência produtiva africana. Para tal, Daniel Chapo demonstrou a abertura do governo para investimentos em projetos concretos nas áreas de energia, agronegócio, infraestruturas, entre outras. O governo vai beneficiar de um financiamento de US$450 milhões norte-americanos do Banco Mundial, destinado a reforçar a resposta aos desafios provocados pelas mudanças climáticas e pelos impactos econômicos decorrentes do conflito no Médio Oriente. Para viabilizar este apoio, o Governo e o Banco Mundial assinaram esta terça-feira, em Maputo, 5 memorandos de entendimento abrangendo setores considerados estratégicos para o desenvolvimento socioeconômico do país. Moçambique pretende estabelecer uma linha de montagem de automóveis. Com efeito, o Conselho de Ministros aprovou esta terça-feira uma resolução que autoriza o ministro que superintende a área dos transportes a lançar um concurso público internacional para a seleção de um parceiro para viabilizar a iniciativa. A unidade de montagem deverá ser instalada em regime de parceria público-privada. Antes do fecho do noticiário econômico, espreitemos as taxas de referência cambial para esta quarta-feira. O rand, a compra custa 3,85 meticais e vendido a 3,93 meticais. O dólar norte-americano pode ser adquirido a 63,27 meticais e vendido a 64,53 meticais. Já o euro custa 72,24 meticais a compra e 74,70 meticais à venda. Uma vez mais, bom dia.

0: 7 horas e 20 minutos, celebra-se a quinzena de consciencialização sobre a violência contra a pessoa idosa. Para o detalhe em torno do que está agendado para esta semana, que vai culminar com o Dia Mundial de Consciencialização da Violência contra a Pessoa Idosa, temos em linha chefe de Departamento de Assuntos da Pessoa Idosa no Ministério do Trabalho, Género e Ação Social, Emma Mungane. Muito bom dia, doutora. Em que contexto é que a Moçambique se está a fazer esta celebração da quinzena?
1: Bom dia, obrigada pelo convite e saudar a todos os ouvintes da Rádio Moçambique e dizer que as celebrações de 15 de junho do presente ano tanto serão celebradas sobre o lema Stop Violência contra a Pessoa Idosa, Proteja Hoje, 5 e 2 de si, ontem. Portanto, o objetivo do lema é chamar a atenção da sociedade e de todas as gerações sobre a necessidade de proteger a dignidade e integridade das pessoas idosas, reconhecendo-as como detentoras de direitos fundamentais e como cuidadoras que merecem ser respeitadas, protegidas da discriminação, abandono e outros tipos de violência.
0: Quais são as principais ações que serão então desencadeadas ao longo desta quinzena que se vai prolongar, como disse, até o dia 15 de junho, o dia, portanto, mundial de consciencialização da violência contra a pessoa idosa?
1: Exato. A semana de consciencialização iniciou, portanto, na segunda-feira, dia 8, com diversas atividades ao nível da nossa

nossa sociedade são os debates televisivos, radiofônicos, palestras nas escolas, na comunidade, e que culminarão, de fato, com a celebração da data no dia 15 de junho. As celebrações irão decorrer em cada província, mas a cerimônia central terá lugar na província de Inhambane, distrito da Macinga, como uma das províncias

0: Juki Samulo, bom dia.
1: Bom dia, Simon Cabwe. A cerimônia de distinção é promovida pela Universidade de Pungwe, que atribui honores causa em arte e humanidade pela sua trajetória artística, que representa um verdadeiro paradigma da integração dos saberes populares e valores académicos, segundo Hélio Nganhane, diretor científico da instituição académica.
2: Ao longo de mais de 4 décadas, Célio Figueiredo utilizou a música como instrumento de transformação social, promovendo a paz, a reconciliação e a cidadania. Mais do que um artista, é um educador social e mentor comunitário que inspira jovens, talentos e fortalece a identidade cultural moçambicana.
1: Hélio Nganhane, diretor científico da Universidade de Pungwe, e a distinção esta manhã ao músico e compositor Célio Figueiredo, com o título de Doutor Honoris Causa em Arte e Humanidade. A avenida marginal da cidade de Maputo começou a transformar-se numa gigantesca tela viva e vibrante, com um concurso de murais que pretende redefinir a paisagem urbana da capital no projeto que une a arte e a preservação ambiental.
3: Tem a ver com o tema do projeto, que é as nossas praias, o nosso mar. Esse é o objetivo de consciencializar, sensibilizar as pessoas. Por outro lado, mostrarmos também aos nossos turistas que nós temos uma quantidade enorme de grande talento em termos de artistas plásticos. E, ao mesmo tempo, ajudar mais uma vez a dar cor à cidade.
1: Rui Silva, arquiteto e coordenador da iniciativa. Cada um dos 44 artistas terá à sua disposição uma tela de betão com cerca de 8 metros de comprimento para plasmar a sua visão sobre as nossas praias, o nosso mar. Termina a viagem cultural na província de Inhambane, onde as autoridades da cultura e turismo mobilizam apoios para o apetrechamento das bibliotecas escolares ao nível dos distritos da província. Armindo Massinga.
4: Com a elevação de algumas escolas primárias para básicas e outras para secundárias, há necessidade de enriquecê-las em material bibliográfico para as consultas científicas.
5: Eles têm um acervo. Em 80% eles conseguem satisfazer aquilo que são as necessidades do público, mas carece de mais atualização do acervo.
4: Ana Célia Chambuquilo, diretora da Biblioteca Pública Provincial de Inhambane, e as capacitações de bibliotecários das escolas básicas e secundárias de Inhambane. Armindo Massingue.
1: Este foi o Cultural. Bom dia.

0: crónica hoje tem a assinatura de Ortega Teixeira.
1: Cordiais saudações, amigo ouvinte. O garimpeiro de Mussandi Tewere começou a sentir o cheiro da morte no leito hospitalar por conta da expiração do seu amuleto que lhe garantiria uma riqueza para 5 anos, num continente onde os autóctones, mesmo desprovidos de condições econômicas, conseguem, através da ciência que herdaram, enriquecer a curto prazo seus compatriotas. Os 2 meses que faltavam para o declínio do Império do Gueja, o seu organismo alimentava sintomas como a perda de paladar, queda de cabelo, um anormal batimento cardíaco, sem falar de frequentes soluços, que segundo a filosofia genuína africana, procuravam expulsar a topeira engolida viva para fazer jus à desvalorizada ciência africana. Normalmente, segundo a juramentada dos cientistas africanos, o amuleto da riqueza, quando estiver no fim da ação em certa individualidade, é retirado e reutilizado ao pretendente que se encorajar para a prática. Neste caso, corajosamente, Muzamani, que engolira uma topeira viva por 5 anos prósperos, precisava vomitá-la antes da morte para que a mesma fosse trabalhar ao próximo interessado. Com as regras sob o seu domínio, o Gueja reúne a família para informar sobre as últimas noites que não têm sido bem dormidas por conta de sonhos íngremes conducentes ao precipício. Para isso, confessou a razão que lhe conduziria para a morte certa, sem apontar.

0: dar o Nhamussoro de atos irreversíveis que o havia emprestado corajosamente o amuleto da riqueza para 5 anos, que culminou com aquelas inúmeras mansões, viaturas de luxo, 10 de mulheres, entre outros bens materiais que o rodeavam graças à mineração artesanal. Durante a conversa, adiantou a provável data da morte, facto que alimentou um coro de choros em plena cama hospitalar, para onde regularmente se reunia a família e os mais próximos. Dos objetivos, segundo anúncio antecipado pelo paciente, era sobre a distribuição de bens adquiridos aos familiares e amigos que constavam de uma lista que tardava a ser publicada. Nisto, centenas de visitantes deslocavam-se ao hospital para ouvirem as últimas declarações do paciente, que corajosamente enriqueceu graças ao amuleto africano de 5 anos. Antes do anúncio dos bens a serem distribuídos, Muzamane pede aos demais para não gastarem dinheiro na aquisição de medicamentos, porque, apesar da sua morte ser certa, o único salva-vidas para as últimas conversas eram aquelas botijas de gás hospitalar canalizados diretamente às suas narinas. Porque o tempo já não permite, na próxima quarta-feira, hei de vos contar como que o estômago daquele garimpeiro alojou uma toupeira viva durante 5 anos. Para uma ciência africana, a África deve ser estudada. São coisas da nossa terra. Ortega Teixeira, a partir de Chimoio.
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Estamos já no espaço reservado ao café da manhã. Ao longo deste jornal, dissemos que hoje queremos falar das estratégias com vista à dinamização da economia azul em Moçambique. Isto no quadro da realização, a partir de amanhã aqui em Maputo, da terceira edição da conferência Crescendo Azul. Temos como convidado hoje ao café a diretora nacional dos assuntos do mar no Ministério da Agricultura, Ambiente e Pescas, Felizmina Antia. Hoje, excepcionalmente, a participação via remota, por razões alheias à nossa vontade. Vamos, portanto, a esta entrevista, que tem, recorde-se também, a participação, como é habitual, no café da manhã do ouvinte, meio, portanto, da nossa

0: conversa para colocar também questões e contribuições que depois serão comentadas então pela nossa convidada. Temos-la em linha, como dissemos, para excepcionalmente fazermos o café da manhã remotamente. Diretora, bom dia, bem-vinda ao café da manhã.
1: Bom dia, muito obrigada. Bom dia aos nossos ouvintes.
0: Como dissemos, tem lugar a partir de amanhã esta conferência Crescendo Azul. Quais são, diretora, as perspectivas para esta terceira edição?
1: De facto, Moçambique acolhe a terceira edição da conferência Crescendo Azul e o foco é mesmo a região do Oceano Índico Ocidental, onde vamos, portanto, continuar a dialogar com os países vizinhos para encontrarmos a melhor forma de gerir de forma coordenada este oceano que nos une. Mas eu queria começar por dizer que esta semana é mesmo emblemática para os oceanos. Celebramos, antes de ontem, o Dia Mundial dos Oceanos, em que o lema foi reimaginar, além do que conhecíamos, uma nova relação com o oceano. E é isto, no fundo, que estes diálogos querem fazer. Encontrar novas formas e mecanismos para uma melhor gestão e conservação do meio marinho, mas também elevar aqueles que são os benefícios do oceano para a economia, para o ambiente e também socialmente. No caso vertente, vamos ter, portanto, tanto representação a nível da União Africana como da região, e com um foco particular, porque a região vem desde há algum tempo a encontrar mecanismos para melhorar a proteção do meio marinho, com maior foco para a pesca ilegal, e dentro da terceira edição dos eventos, tanto são de relevância, assim, portanto, a inauguração do centro da SADEC para controlo e vigilância da pesca na região, onde Moçambique é o hospedeiro deste centro, e está na Catembe, está construído na Catembe com apoio do governo de Moçambique e a região que mobilizaram apoio para o efeito. E depois temos, como referiu, a quarta conferência da biodiversidade, que também é um mecanismo para apoiar o governo nesses esforços de conservação.
0: Diretora, como disse, amanhã, portanto, a conferência inicia-se com a inauguração deste edifício sede do Centro de Coordenação da Monitoria, Controlo e Vigilância das Pescas da SADC. Antes de aflorarmos os temas da conferência propriamente dita, eu gostava que nos desse aqui a indicação de que papel é que terá este centro e qual é a mais-valia da sua instalação em território moçambicano.
1: Primeiro, o Moçambique foi selecionado exatamente pelo compromisso que tem demonstrado em relação à proteção deste recurso marinho. Mas também o facto de termos uma longa costa aqui no canal de Moçambique, que está sob a nossa responsabilidade, a região, portanto, sentiu que Moçambique estava posicionado para acolher o centro e liderar algumas matérias. Um dos maiores benefícios é que já temos uma melhoria no nível de troca de informação. Para o combate à pesca ilegal não regulamentada e não declarada, que é um desafio global, a troca de informação é extremamente importante sobre quem entra nas nossas águas, o que está a fazer e como é que pode haver uma intervenção rápida em tempo útil para estancar este tipo de ilegalidade. Por outro lado, a pesca ilegal já está vista hoje como uma nova pirataria no mar, pelos efeitos que tem sobre os recursos marinhos, mas também sobre as economias dos países. Já se vem dito que perde-se bastante com esta pesca ilegal. Então, a região, este esforço multilateral, tanto com muito sucesso, conseguiu, de forma consistente, manter vivo o sonho de ter um centro onde os países estarão aqui representados, conectados, com informação disponível e uma intervenção também muito mais rápida do que um país sozinho.
0: Esta questão da pesca ilegal que faz a referência aqui tem sido, portanto, alvo de preocupação nas edições anteriores da Conferência Crescendo Azul. Muito foi debatido em torno disso e houve uma assunção de que a vida marinha em Moçambique e nos outros países, portanto, que também assumem este compromisso de preservar a biodiversidade marinha à luz, portanto, do Crescendo Azul. Há uma ameaça muito forte, portanto, que a pesca ilegal e outras ações humanas colocam à vida marinha. Qual é efetivamente a situação em Moçambique, diretora, em termos de perdas que a pesca ilegal tem estado a trazer? Qual é o nível de preocupação que se pode, portanto, neste momento indicar em resultado da pesca ilegal?
1: Bom, primeiro tem um impacto este económico que é muito mais visível na medida em que os países calculam em dezenas de milhões de dólares que se perde anualmente. Quando digo países, estou neste caso a referir-me aqui à zona do Oceano Índico Ocidental, onde estamos. Portanto, as contas económicas, portanto, mostram estas perdas excessivas. Entretanto, um outro foco que tem implicações para gerações futuras é mesmo a forma como vai dizimando, portanto, todo o ecossistema. Uma pesca ilegal, o que ela faz, não diferencia se está a tirar, portanto, recursos juvenis, se está a retirar, no fundo, os mangais. Portanto, ela acontece conforme o infrator. E esta é que é a questão. E no caso vertente, o que se está a fazer com esforços conjuntos é ter uma vigilância, do modo em que aqueles que vão entrar nas águas do país o façam em cada água do território, seja de Moçambique ou da Sul ou de um outro país. Na verdade, também é preciso lembrar que este centro cobre também as águas interiores continentais. Estamos a falar dos grandes rios que temos no interior, Zambeze, Pungwe, todos esses que contribuem para o oceano, que têm a conexão com o sistema. Portanto, no final do dia, o centro vem fazer é mesmo promover e tentar assegurar um pouco mais do que se faz a nível nacional, a questão da proteção e a prontidão para intervir em caso de detectarmos uma pesca ilegal.
0: Que lugar é que Moçambique quer ocupar, portanto, no alcance destes objetivos de exploração sustentável dos recursos no mar?
1: Moçambique tem estado a fazer muitas intervenções, não só a nível daquilo que é papel do governo, criar um quadro, não é, político e legal que tenha instrumentos que permitam, seja o setor privado, a academia, toda a sociedade, de poder intervir e contribuir para a conservação. Eu iria destacar três instrumentos neste momento. Eu iria falar do plano de ordenamento do espaço marítimo, que foi a consciência que se teve de que é preciso mapear quem faz o quê e onde se pode melhor fazer o quê e onde há menos impacto. Então, este é um documento que é um desafio, mas já está em implementação. Outros países da região também têm os seus planos de ordenamento. E é por isso que temos que comunicar, porque eles versam sobre o mesmo recurso. Também iria destacar a nossa estratégia de Moçambique de economia azul, que ela se inspira diretamente da estratégia de economia azul africana, que cobre não só o espaço marítimo, mas também as águas interiores, que têm também uma conexão, portanto, com os usos, maior parte das vezes na costa. Então, nessa perspectiva também, o terceiro que iria colocar é, portanto, a criação da conta satélite. Estes três instrumentos, portanto, são ferramentas que pretendem, em primeiro lugar, promover a conservação, para encontrar um equilíbrio entre as utilizações, mas também, portanto, uma ferramenta para o setor privado, para atrair o setor privado, porque é este que tem que, portanto, desbloquear este potencial que o mar tem para que ele possa criar riqueza de facto. para a economia e que também nós possamos ter carreiras azuis muito mais sólidas, onde as nossas escolas e as nossas entidades de formação tenham o mar e as oportunidades que têm como opções de formação. Porque o país, um país como o nosso, que tem uma longa costa e este espaço todo marítimo, o seu povo tem que sonhar também com carreiras marítimas. E é isto que é importante continuar-se a divulgar. E, nessa perspectiva, diríamos que o Moçambique destaca-se porque tem estes instrumentos, mas também tem ações concretas, tem iniciativas no terreno, junto das comunidades, que mostram a relevância da criação, da resiliência e o envolvimento das comunidades na cogestão, para que sejam os primeiros guardiões, portanto, do ambiente marinho e também dos recursos costeiros.
0: Estes desideratos que aqui menciona para a dinamização da economia azul muitas vezes encontram alguns nós de estrangulamento de natureza financeira. Há também um debate intenso em relação aos mecanismos de financiamento da economia azul no atual contexto, um contexto marcado sobretudo por crises múltiplas. Diretora, como é que o governo moçambicano está a colocar neste contexto a economia azul no lugar de motor de transformação económica?
1: Um dos mecanismos que o governo criou e tem estado a fazer várias intervenções é o Fundo de Desenvolvimento da Economia Azul, que é o ProAzul. Portanto, este foi criado como um braço para apoiar, portanto, a todos os setores relevantes na economia azul a mobilizar recursos. Portanto, de forma estruturada, o ProAzul hoje tem mais uma ferramenta, que é o portfólio do Projeto Jesus, que foi aprovado pelo governo em 2024, onde todos estes setores que são relevantes, e são, quando digo relevantes, são pilares da economia azul: o turismo, as pescas, mineração, o mar e transporte marítimo, e áreas transversais como mudanças climáticas. O que tem feito para o ProAzul é, portanto, liderar, juntamente com os setores, esta mobilização de recursos. Na verdade, já é emblemático a vermos a forma como este mecanismo, por via, por exemplo, do Mais Peixe, da Janela 1 e 2, que já foi e é conhecida junto às comunidades, como aquela que procura encontrar, por exemplo, formas alternativas para as comunidades reduzirem a pressão sobre o mar. Esta é uma opção. A outra é também divulgar esta questão de restaurar, por exemplo, os mangais para a produção do carbono azul, que também já tem um valor econômico no mercado. Então, tem aqui várias formas em que este braço que o governo criou, para além de outras intervenções, mas vem estruturando a forma como se mobiliza recursos para a economia azul e se divulga a forma como é preciso coordenar para termos sucesso para o futuro azul.
0: Muito bem, diretora, chamo a sua atenção para o momento da interação com os nossos ouvintes. Pedimos que registre as questões e contribuições. Logo depois fará então os comentários em torno delas, destas, portanto, questões e contribuições, junto Vitor África, o Café da Manhã, para este momento de interação com os nossos ouvintes.
2: As nossas linhas já estão abertas, 21 31 77 77 e também 82 34 77, repito, 21 31 77 77 e 82 34 77. O estimado ouvinte pode participar também no Café da Manhã através da nossa página do Facebook Jornal da Manhã RM. Temos o nosso primeiro ouvinte que liga-nos a partir de Caia, em Sofala. Ouvinte Domingos Xunga, bom dia.
3: Vitor África e os ouvintes, muito bom dia. No Domingo Xunga de Caia, província de Sofala, no posto administrativo de Murano. Primeira coisa que quero saber, plano que está realizado para nos próximos anos, por exemplo, nos recursos marinhos. Segunda coisa, para aquelas pessoas que violam direito nas pescas marinhas, será que é punido? Para terminar, quais são desafios que tem para próximos anos? Com poucas palavras, é o Domingo Xunga de Carro, província de Sofala, posto administrativo de Muraça.
2: Bom dia, ouvinte Domingo Xunga, que ligou-nos já a partir de Caia. Vamos espreitar a nossa caixa de mensagens no Facebook. Temos o ouvinte António Mucali, que escreve saudações, café da manhã, e é convidada. Como é que a economia azul pode impactar na vida dos pescadores sazonais no país? Esta é a pergunta do ouvinte António Mucali. Temos também a participação do ouvinte Rubem Jaime, a partir da Vila Autárquica da Macinga, que escreve: bom dia, café da manhã. Como é que é feita a fiscalização marítima, sabendo que a nossa costa é muito vasta? 2. Quais são os principais produtos marítimos exportados e quais os países beneficiários? Temos também a mensagem do ouvinte Salomão Nhantumbo, que escreve-nos a partir da Ponta Douros. Ele escreve: bom dia, gostaria de saber, junto da convidada, qual é o trabalho que está sendo feito com vista a garantir que a costa moçambicana não seja invadida pelos pescadores ilegais, sobretudo estrangeiros. O ouvinte Santos Abdala escreve: bom dia, café da manhã, saudações extensivas a todos os ouvintes da RM. Bom dia, convidada, gostaria de saber, como é que a economia azul pode contribuir para reduzir a pobreza nas províncias costeiras do país? Coloca também uma outra pergunta: qual é o papel das universidades e instituições de investigação na produção de conhecimento e inovação para o desenvolvimento da economia azul? Voltamos à nossa linha. Temos ouvinte Dixon Gulamanda Kubula. Caro ouvinte, bom dia, está a participar.
4: Sim, muito bom dia, nosso jornalista. Bom dia à nossa convidada. Tenho uma questão. A questão é: quantos tipos de pesca existem? Dixon Gulamanda Kubula, DER, província da Zambésia.
2: Muito obrigado, ouvinte Dixon. Vamos continuar a atender as nossas chamadas. Ouvinte Lázaro Mazuzzi, bom dia, está a participar no Café da Manhã.
5: Bom dia nossa convidada, bom dia, rádio ouvinte. E a minha preocupação é que o que acontece nas províncias onde temos maior recurso pesqueiro, não temos fábricas de processamento. Então, queria perceber até quando é que teremos essas fábricas para evitar com que, no momento de veda, tenhamos escassez do mesmo produto por conta de não termos sítio para a gente poder comprar, porque não há fábricas para processamento e para poder se fornecer localmente. Ainda que tenha, talvez, para fornecer a nível internacional. Nós queríamos saber quando é que o moçambicano poderá usufruir desse mesmo o recurso, que também é muito abundante e que também faria parte daquilo que é a nossa sobrevivência. Muito obrigado.
2: Muito obrigado. Vamos agora atender o ouvinte Matheus Langa, a partir de Xai-Xai. Bom dia, caro ouvinte.
6: Matheus Langa, a partir de Xai-Xai. Sim, senhor. Bom dia, café da manhã. A pergunta que eu coloco para a nossa convidada: quais são os principais desafios que Moçambique enfrenta na fiscalização face às ameaças ilegais, neste caso dos pescadores ilegais? Bom dia, Matheus Langa, cidade de Xai-Xai.
2: Muito obrigado, caro ouvinte. Vamos ler mais algumas mensagens da nossa página do Facebook. Temos a do ouvinte Lencastre Pacua, que escreve: cordiais saudações aos profissionais da Rádio Moçambique e aos estimados ouvintes. Gostaria de saber, junto da convidada, qual o nível de mapeamento e conhecimento do potencial da economia azul em Moçambique, pois um dos temas que tem estado em destaque nos últimos tempos é a segurança da orla marítima, particularmente no combate à pirataria, segundo a qual o nível de envolvimento e prontidão das forças de defesa e segurança na proteção dos recursos marinhos e garantia de um ambiente seguro para o desenvolvimento da economia azul do país. O ouvinte está a perguntar qual é o nível de envolvimento da FDS no, na garantia de um ambiente seguro para o desenvolvimento da economia azul. Vamos fechar as nossas mensagens com a do Vinto Rodrigues Munguambi, que escreve: Bom dia, café da manhã. Saudações extensivas a todos os ouvintes. Poluição, plástico, lixo, petróleo ameaçam mangage e berçário de peixe. O que o governo e parceiros estão a fazer para a proteção de espécies marítimas? Mensagem do Vinte Rodrigues Munguambi. Vamos fechar este espaço de interação. Semancaba.
0: Muito obrigado, Vitor África. A diretora, queremos que, portanto, restou aqui as questões. Pedimos nos próximos minutos os seus comentários de forma sintética em relação a estas questões dos nossos ouvintes.
1: Muito obrigada. Obrigada a todos os ouvintes pela atenção que pensaram essa matéria. Bom, aqui, de todas as perguntas que foram feitas, essencialmente falou-se da pesca ilegal, do lixo marinho, da questão da segurança marítima e como é que a economia azul pode contribuir para a redução da pobreza, o papel também das instituições de pesquisa. Não respondendo a cada uma, porque não teremos tempo para aprofundar, mas o que é importante dizer é que os desafios para enfrentar o lixo marinho, a pesca ilegal e também a preservação dos peixes marinhos, ele é global. E dessa forma, tanto o país que, no território nacional, criou o CEFMAR. Nós chamamos, portanto, o CEFMAR de um centro de coordenação intersectorial para liderar as questões de fiscalização. Portanto, do mesmo modo que reconhece que a nível da região nenhum país pode enfrentar esta matéria sozinho, também a nível nacional há este reconhecimento, a nível da Lei do Mar, que é preciso haver um centro que coordene as intervenções. E, de facto, este centro está operacional desde o presente ano e envolve vários setores: Ministério da Defesa, Interior, o Ministério de Transportes, o Ministério que é responsável para a do Mar e outros flutuantes na área que têm um papel de fiscalização. E no caso de Berdente, já, portanto, há três polos para fazer a coordenação desta visualização e intervenção marítima na vertente de segurança. Estamos a falar agora do Centro de Coordenação de Maputo, que foi já inaugurado, o de Pemba, que já está construído e será inaugurado nas próximas semanas, e também teremos na zona centro de Bia um centro similar. Portanto, a ideia, o governo, portanto, está a materializar esta orientação da Lei do Mar, que é preciso maximizar os poucos recursos que existem, portanto, a nível de uma coordenação. Isso está a acontecer. E depois, a outra vertente é esta que falamos, que é esta regional, porque, de facto, este é um mal que assola o globo e com as consequências que todos sabemos. Agora, em relação ao lixo marinho, nós sabemos que o lixo marinho não nasce no mar, ele não é anfíbio, ele é levado lá por várias formas, seja pelos próprios recursos hídricos, que são condutores de lixo a partir da terra, os outros usos, etc. Para além de que, no que tange à poluição, temos estas novas grandes utilizações que têm um potencial alto de causar, portanto, danos no meio marinho, e aí estamos a falar destas emitentes que o cuidado é sempre maior, falo da exploração do petróleo e gás e também daquilo que temos visto como a mineração na zona costeira para areias pesadas e outros minérios similares. Então, para fazer face a estas questões todas, também a nível do desenvolvimento da economia azul, fiz referência da existência desta estratégia de economia azul. O que ela faz, tem permitido que todos os setores são pilares da economia azul, tenham momentos de concertação e momentos de planificação. E esta planificação é para intervenção ambiental, social ou mesmo económica. Por outro lado, falando das zonas mais próximas da costa, iria destacar os municípios costeiros. Existe, portanto, uma delegação de poderes, portanto, por via do Ministério Responsável da Área do Mar, para que estes municípios possam fazer também planos de gestão da zona costeira e das praias. Portanto, isto para poder aproximar esta gestão aos locais onde precisam de maior atenção. De um modo geral, nós podemos dizer que em Moçambique, relativamente aos recursos marinhos, alguns estão em estado crítico. Agora, da terceira edição, vai ser lançado aquilo que se chama o Plano de Ação para Gestão e Conservação de Tubarões Irã. São estes alguns recursos marinhos que se tem verificado que estão em estado crítico de conservação, a sua exploração não está em níveis, ou melhor, está em níveis preocupantes, e por isso que há de haver, portanto, o governo aprovou e vai ser lançado já este plano.
0: Muito obrigado, Diretora Nacional de Assuntos do Mar no Ministério da Agricultura, Ambiente e Pescas, Felizmina Antia, participando hoje, excepcionalmente, de forma remota aqui no Café da Manhã.
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0: Em Moçambique são 8 horas. As notícias a seguir apresentadas por Vítor África.
2: O chefe de Estado, Daniel Chapo, presidiu hoje a sessão do Conselho de Estado, um órgão político de consulta que aconselha o alto magistrado da nação no exercício das suas funções políticas e as matérias de interesse nacional. A informação consta de um comunicado da presidência recebido na nossa redação. O órgão integra todos os presidentes dos partidos políticos com assento na Assembleia da República, antigos chefes de Estado, o provedor de Justiça, antigos presidentes do Parlamento, o segundo candidato mais votado nas últimas eleições presidenciais e por figuras de reconhecida experiência nacional e internacional. O governo mantém a sua posição de não retaliação aos atos de xenofobia e apela aos moçambicanos a distanciarem-se de qualquer tipo de violência. O posicionamento foi reiterado ontem pelo porta-voz do Conselho de Ministros, José Nisse, em conferência de imprensa.
10: Nós não vamos trazer intervenções de retaliação, porque isto não é o nosso espírito como governo de Moçambique. O espírito do governo de Moçambique é um espírito de diálogo, é um espírito de fraternidade, é um espírito de solidariedade. Há um trabalho coordenado entre o nosso governo e as autoridades sul-africanas. E isto nos encoraja, porque o próprio governo está a trabalhar connosco e acredito que a breve teremos essas soluções muito rápidas no nosso país.
2: Na sessão de ontem, o Executivo autorizou o lançamento de um concurso público internacional para a instalação de uma fábrica de montagem de veículos automóveis, uma iniciativa que visa reduzir os custos das importações e melhorar o transporte rodoviário no país. O Executivo aprovou ainda a resolução que desativa o alerta vermelho em todo o território nacional que tinha sido decretado no âmbito da mitigação dos efeitos da época chuvosa e mantém ativo o alerta laranja por 2 meses. Mais de 23 mil alunos de diferentes escolas do distrito de Xokwe, em Gaza, necessitam de apoio urgente e seguro ao ensino.
11: De crianças do ensino primário, cujos pais perderam tudo durante as enxurradas, que enfrentam dificuldades para o seu retorno à escola por falta de condições para o efeito, a exemplo de material didático, uniforme e lanche. A informação foi partilhada pelo ponto focal do Instituto Nacional de Gestão e Redução do Risco de Desastres no governo do distrito de Xokwe, Amós Numaio. Amós Numaio explicou que os 23 mil petizes encontram-se numa situação de vulnerabilidade, daí a necessidade deste apoio. Urgentemente, Numaio considera preocupante a situação destas crianças, uma vez que os pais enfrentam dificuldades enormes para garantir a renda familiar, o que pode concorrer para a desistência às aulas por parte destes alunos. Tchadumir Yantum, em Xai-Xai.
2: As autoridades do ambiente e desenvolvimento territorial na província de Maputo estão a sinalizar os locais de maior circulação de crocodilos nos cursos de água que atravessam este ponto do país. A iniciativa visa reduzir os índices de ataques pelos répteis, principalmente nas proximidades dos rios, lagos e lagoas, segundo a diretora provincial do ambiente e desenvolvimento territorial em Maputo, Mariamo José.
9: O animal não pode estar muito próximo.

0: do homem, porque a agitação é maior de ambas partes. O homem, o animal, todos ficam agitados. Neste momento temos kit de afugentamento. As comunidades têm esses kits. No momento em que aparece um animal, eles fazem situação de afugentar.
1: Em curso na província de Maputo, trabalhos de sinalização dos locais de maior circulação de crocodilos nos cursos de água que atravessam este ponto do país. Vão enterrar hoje, por volta das 11 horas, no cemitério de Texelon, na Matola, província de Maputo, os restos mortais do jornalista José Sixpence, que perdeu a vida no sábado. O velório tem lugar no Centro Cultural da Universidade Eduardo Mangani, na cidade de Maputo, às 8 horas e 30 minutos, entretanto, dentro de instantes. José Sixpence foi membro fundador e primeiro coordenador da Rede dos Jornalistas Parlamentares de Moçambique, cujo objetivo é melhorar a cobertura de assuntos relacionados à Assembleia da República. Até a data da sua morte, Sixpence exercia, desde 2015, as funções de assessor de imprensa do gabinete do primeiro-ministro. E no plano internacional, o Papa Leão XIV chamou a atenção esta terça-feira sobre a realidade dramática da violência contra as mulheres, que com frequência resulta também em feminicídios. O Papa apela à sociedade para enfrentar este problema e afirma que não se pode atribuir a Deus o que foi confiado aos homens. Leão XIV, que falava numa vigília de oração em Barcelona, na Espanha, diz haver um clima envenenado nas relações familiares de abusos e opressões. Apresentamos as notícias, o próximo bloco às 9 horas.

Está contada a história do país e do mundo em informação aqui no Jornal da Manhã. Recordamos antes da nossa retirada os destaques de hoje. Chefe de Estado Daniel Chapo preside hoje a sessão do Conselho de Estado, órgão político de consulta que aconselha o Presidente da República em matérias de interesse nacional. Governo mantém a sua posição de não retaliação aos atos de xenofobia e apela aos moçambicanos a distanciarem-se de qualquer tipo de violência. Polícia Sul-Africana do Cabo Ocidental anuncia a detenção de 2 cidadãos acusados de assassinar um moçambicano na recente onda de violência xenófoba registada em Mossel Bay. No Café da Manhã, hoje falamos das estratégias com vista à dinamização da economia azul no quadro da realização a partir de amanhã em Maputo, da terceira edição da Conferência Crescendo Azul. A nossa convidada foi a Diretora Nacional dos Assuntos do Mar no Ministério da Agricultura, Ambiente e Pescas, Felizmina Antia.

0: 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Em nome de uma vasta equipa que tornou possível este Jornal da Manhã, despedem-se Vitor África, que esteve nas notícias, Sidónio Pires na sonorização e Simon Cabue na edição e apresentação. Bom dia.
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5: Cordiais saudações às notícias apresentadas por Paulo MacArthur. No posto administrativo de Molima, distrito de Xemba, projeta-se abertura ainda este ano de 4 furos de água. Os trabalhos de construção dos furos devem começar já em julho, no quadro de uma parceria público-privada, cujo projeto estará centrado no povoado de Inhamisaza, a que tem sérios problemas de água. O administrador do Distrital de Xemba, Bento Zeca, fez saber que as infraestruturas vão servir mais de 10.200 famílias. Mais de 1.500 árvores foram plantadas este ano na cidade de Beira Insufala, no âmbito do projeto de recuperação dos ecossistemas. A iniciativa é levada a cabo pela Direção Provincial do Desenvolvimento Territorial e Ambiente de Sofala e tem em vista a redução do impacto das calamidades naturais. Trata-se de uma resposta aos frequentes eventos climáticos extremos, com destaque para ciclones que afetam a segunda maior cidade do país. Segundo Félix Soares, da Direção Provincial do Desenvolvimento Territorial e Ambiente em Sofala, há cada vez mais adesão da comunidade local às jornadas de plantio de árvores. O docente universitário Abudushelo Mukanganyika destaca a importância da educação comunitária na cidade da Beira face aos desafios climáticos e ambientais. Para Abudushelo Mukanganyika, a escola e as organizações da sociedade civil têm um papel crucial na proteção dos recursos naturais. Explica que a aposta na educação ambiental permite que uma comunidade fortaleça a resiliência e capacidade de mitigação dos efeitos das mudanças climáticas. Estas foram as notícias em língua portuguesa. A seguir, acompanhe em língua xicena.
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1: Vamos às notícias, já esta hora, apresentadas por Vitor África. Bom dia.
2: Muito bom dia, Olga da Glória e caro ouvinte. O chefe de Estado, Daniel Chapo, presidiu hoje a sessão do Conselho de Estado, um órgão político de consulta que aconselha o alto magistrado da nação no exercício das suas funções políticas e em matéria de interesse nacional. A informação consta de um comunicado da presidência recebido na nossa redação. O órgão integra os presidentes dos partidos políticos com assento na Assembleia da República, antigos chefes de Estado, o provedor da Justiça, antigos presidentes do Parlamento, o segundo candidato mais votado nas últimas eleições presidenciais e figuras de reconhecida experiência nacional e internacional. A polícia do Cabo Ocidental, na África do Sul, deteve ontem dois cidadãos indiciados de assassinar um moçambicano na recente onda de violência xenófoba registrada em Mossel Bay. Uma nota de imprensa refere que os dois indivíduos são suspeitos de terem esfaqueado mortalmente o moçambicano Tomás Xunguani, a 29 de maio. Correspondente Eduardo Figurão.
3: As identidades dos detidos não foram reveladas, sabendo-se apenas que são indivíduos de 19 e 26 anos e que esta quinta-feira serão presentes ao juiz do Tribunal de Magistrados de Mossel Bay, nos arredores da cidade do Cabo. A polícia do Cabo Ocidental revela ainda que está a seguir várias pistas para esclarecer o assassinato de um outro moçambicano, no caso Danilo Muyanga, ocorrido no dia 30 de maio passado, no contexto da violência xenófoba vivida em Mossel Bay. Rádio Moçambique, Eduardo Figurão, Joanesburgo.
2: Elefantes à solta estão a criar pânico nas comunidades do distrito de Kisanga, dentro do Parque Nacional das Quirimbas, na província de Cabo Delgado. Florencio Moussa.
4: Não há registro de vítimas mortais. No entanto, nos últimos dias, os paquidermes circulam frequentemente nas zonas residenciais à luz do dia. O diretor das atividades económicas e substituto do administrador distrital de Kisanga, Milton Cornélio, disse que decorre a capacitação de caçadores comunitários para reforçar as ações de afugentamento. A partir de Pemba, Florencio Moussa.
2: Vão hoje a enterrar, por volta das 11 horas, no cemitério de Texelon, na Matola, província de Maputo, os restos mortais do jornalista e assessor do gabinete do primeiro-ministro, José Sixpence, que perdeu a vida no sábado. O velório tem lugar esta manhã no Centro Cultural da Universidade Eduardo Mongani, na cidade de Maputo. José Sixpence foi membro fundador e primeiro coordenador da Rede dos Jornalistas Parlamentares de Moçambique, cujo objetivo é melhorar a cobertura de assuntos relacionados à Assembleia da República. Até a data da sua morte, Sixpence exercia, desde 2015, as funções de assessor de imprensa do gabinete do primeiro-ministro. E na atualidade internacional, 12 pessoas morreram e 9 ficaram feridas num tiroteio registado ontem num assentamento informal em Joanesburgo, na África do Sul. A polícia afirma que foi chamada para intervir após uma troca de tiros e, ao chegar ao local, encontrou várias vítimas com múltiplos ferimentos de bala. Informações preliminares indicam que cerca de 10 homens fortemente armados entraram num assentamento e dispararam de forma indiscriminada contra os moradores antes de fugirem. Nenhuma detenção foi efetuada até ao momento. 74 pessoas morreram desde maio último devido à cólera no nordeste da Nigéria. As autoridades de saúde registaram ainda perto de 8 mil casos suspeitos de doença em 14 regiões, fato que aumenta a pressão sobre o sistema de saúde. São dados divulgados ontem pela Organização Médicos Sem Fronteiras, afirmando que centenas de pacientes chegam aos centros de tratamento todos os dias, muitos sofrendo de desidratação grave após percorrerem longas distâncias em busca de atendimento. O surto de cólera na Nigéria foi declarado em maio último no estado de Borno. O tempo, a cidade de Tete poderá registrar hoje 31 graus centígrados de temperatura máxima. Para Pemba prevê-se 29 graus, Beira e Nampula 28, Maputo e Quelimane 27, Inhambane e Vilanculo 26, Xeixé 25, por último Chimoio e Lixinga com 23 graus centígrados de temperatura máxima. Foram as notícias das 9, as próximas às 10 horas.

0: Vamos nos concentrar na saúde do povo. Essa que é a nossa ideia. A nossa Assembleia da República aprovou uma nova lei de saúde que permite-nos cuidar do povo lá na base. Construirmos muitos postos de saúde comunitários lá na base, para termos menos enchentes nos centros de saúde e termos menos enchentes nos hospitais. E é isto que nós vamos apostar. E vamos continuar a trabalhar dia e noite para cuidar do nosso povo. Esteja onde estiver, mesmo que esteja a 52 quilômetros, se não conseguirmos fazer chegar o hospital lá, se não conseguirmos fazer chegar um centro de saúde, no âmbito dos cuidados de saúde primário, que é cuidar do povo na base, nós vamos construir postos de saúde comunitário para podermos cuidar do nosso povo.
1: Presidente da República, Daniel Chapo.
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1: Yes, senhoras e meus senhores. Antes de mais, por ter sido o último a entrar aqui no presídio, constitui uma grave falha protocolar, devida inteiramente à falha de comunicação, imputável a mim. Queria pedir desculpas, Vossa Excelência, Sr. Presidente da República, e a todos os presentes. É com singular honra institucional que tomo a palavra neste ato solene da abertura do Congresso da Justiça. Uma iniciativa que os próximos dias hão de revelar como um marco incontornável na história do sistema judicial moçambicano. A Constituição da República de Moçambique atribui ao Tribunal Supremo a função de Tribunal de Cúpula da Jurisdição Comum. É nessa qualidade, enquanto voz do Poder Judicial, que tanto deve respeitar e proteger, saúdo calorosamente todos os participantes e testemunho com satisfação genuína que o setor da justiça se reúne com uma seriedade e uma determinação que honram Moçambique. Em especial, saúdo Vossa Excelência, Sr. Presidente da República. A vossa presença neste importante evento constitui para nós uma inequívoca demonstração do compromisso do Estado com o fortalecimento das instituições judiciárias democráticas para a consolidação do Estado de Direito e promoção de uma justiça cada vez mais acessível, eficiente e próxima dos cidadãos. Excelências, vivemos um momento único na vida da nação. O diálogo nacional inclusivo, desencadeado pelo compromisso político de março de 2025 e ratificado pela Lei nº 1/2025, de 11 de abril, chamou Moçambique a olhar para si próprio com honestidade e construir de forma participada as reformas que a consolidação do Estado democrático exige. Neste contexto de renovação nacional, o setor da justiça não podia ficar em silêncio. As instituições judiciais têm a obrigação ética e constitucional de se pronunciar, de se examinar e de contribuir de forma séria e honesta para soluções que o país precisa. E este Congresso é a concretização viva desse imperativo. Saudamos, por isso, Vossa Excelência, Sr. Presidente da República, e todos os intervenientes no compromisso político. Saudamos igualmente o empenho do Ministério da Justiça, Assuntos Constitucionais e Religiosos, a dedicação da Comissão Técnica do Diálogo Nacional Inclusivo e o contributo inestimável de todos os parceiros nacionais e internacionais que tornaram este evento possível. Distintos convidados, a verdade deve começar pelo reconhecimento daquilo que foi construído. Desde a transição da paz para a democracia pluralista, Moçambique erigiu um sistema judicial que cobre o território nacional, se especializou com tribunais a todos os níveis que funcionam ininterruptamente, mesmo em circunstâncias de grande adversidade. Houve reformas legislativas, institucionais, formação de quadros, iniciativas diversas, como o recente programa Um Distrito, um Edifício Condigno para Tribunal, que materializou em pedra e tijolo o compromisso do Estado com a aproximação de justiça física ao cidadão. Decorrem ações de modernização de sistemas que nós não devemos desvalorizar. Estes avanços representam o esforço coletivo de gerações de magistrados, funcionários e operadores de direito que muitas vezes, em condições precárias, mantiveram acesa a chama da justiça em Moçambique. Mas a honestidade intelectual, que é a condição de credibilidade de qualquer sistema, impõe-nos igualmente o reconhecimento dos nossos pontos fracos, dos nossos déficits. E aqui, como Presidente do Tribunal Supremo, falo com a autoridade de quem conhece o sistema por dentro, com os seus méritos e suas fragilidades. Com efeito, apesar da evolução positiva verificada, reformas já implementadas, ainda se mantém o traçado arquétipo estrutural de um sistema que não responde às reais necessidades de Moçambique e do seu povo. Vários quadrantes da sociedade continuam a levantar vozes de protesto contra a ineficácia da máquina da administração da justiça, reclama-se a falta de independência do poder judicial, a morosidade processual, o custo da justiça, aponta-se a ineficácia das decisões dos órgãos da justiça. A justiça continua distante do cidadão do ponto de vista cultural e linguístico. Denuncia-se a persistência da corrupção, incluindo nos próprios órgãos de administração da justiça. Deplora-se a atuação e o abuso de autoridade. Prevalece a superlotação das penitenciárias, com detenções ilegais, manutenção de prisão preventiva com prazos já expirados e decisões tardias de liberdade condicional. Verifica-se assim que o sistema vigente continua inquinado de ausência de identificação com as reais aspirações dos seus beneficiários, que transferem para os órgãos de administração da justiça a expectativa da solução dos seus problemas. Estes são os desafios que este Congresso deve ajudar a superar. Peguemos apenas como exemplo a independência judicial, que é garantida constitucionalmente, mas ela não pode ser apenas uma proclamação constitucional. Exige condições materiais concretas, autonomia financeira e orçamental, capazes de gerir os próprios recursos, a liberdade de planear o futuro sem depender de benevolência dos outros poderes do Estado. Quando se diz que os tribunais não podem mendigar o orçamento, não se está a formular uma reivindicação corporativa, está-se a anunciar uma exigência que é mínima de um Estado de Direito Democrático. E um Estado de Direito Democrático consolida-se com instituições de justiça fortes. E esse Estado de Direito Democrático é condição para o desenvolvimento. E não há desenvolvimento sem investimento. Não há investimento sem paz social e sem confiança nos órgãos da administração da justiça. Não há paz social duradoura sem uma justiça que os cidadãos reconheçam como legítima. Distintos convidados, Sr. Presidente da República, minhas senhoras e meus senhores, este Congresso, que não seja um espaço para lamentações,

na redefinição do sistema que servimos. Não devemos desperdiçar. A divisa deste Congresso, não há paz sem justiça, encerra uma verdade que a história de Moçambique confirma a cada passo. Que esses três dias

nossos parceiros de cooperação, caros representantes das organizações internacionais e parceiros de cooperação, magníficos reitores das universidades públicas e privadas aqui presentes, senhores magistrados, membros dos Conselhos Superiores das Magistraturas, membros dos órgãos diretivos da Ordem dos Advogados de Moçambique, agentes da Polícia da República de Moçambique, antigos bastonários da Ordem dos Advogados de Moçambique, membro do Serviço Nacional de Investigação Criminal e Serviço Nacional Penitenciário, técnicos, assistentes jurídicos e defensores públicos do Instituto de Patrocínio e Assistência Judiciária, oficiais de justiça e funcionários das instituições da Administração da Justiça, a todos os níveis, senhora diretora do Centro de Formação Jurídica e Judiciária, Chamatola, senhores membros da Comissão Técnica para Materialização do Compromisso Político para o Diálogo Nacional Inclusivo, aqui presentes, senhores representantes das confissões religiosas, ilustres representantes da sociedade civil, distintos painelistas, caros docentes e estudantes, caros amigos da comunicação social, distintos convidados,

mas igualmente um compromisso permanente com a construção de um Estado capaz de assegurar a cada cidadão proteção, segurança, direitos e justiça. É precisamente esse compromisso que hoje nos reúne, 50 anos depois, 5 décadas, pela primeira vez. Por isso, este Congresso é de grande relevância para Moçambique, pois constitui um momento de avaliação do caminho percorrido, de identificação dos desafios que persistem e, sobretudo, de definição de transformações que se impõem para que o sistema de justiça corresponda plenamente às legítimas expectativas do povo moçambicano. Temos a consciência de que, mais do que os seus recursos naturais, crescimento ou desenvolvimento, uma nação mede, sobretudo, pela qualidade da sua justiça, pela confiança que os seus cidadãos depositam nas suas instituições, pela capacidade do seu Estado de garantir a cada pessoa que a lei é igual e seja igual para todos e que ninguém esteja acima da lei. E não há Estado de Direito democrático sem um sistema de justiça que seja simultaneamente independente na sua atuação, eficiente na sua resposta, acessível na sua proximidade, íntegro na sua conduta e digno da confiança dos seus cidadãos. Estes, caros congressistas, não são ideais abstratas, são exigências constitucionais, são compromissos do Estado de Direito Democrático, são direitos do povo moçambicano. Por isso, caros compatriotas, o Congresso que hoje inicia não nasce no vazio, mas sim num momento singular da história do nosso país, no qual o diálogo nacional inclusivo, consagrado na lei, como instrumento de pacificação e reconciliação, representa a escolha soberana pelo nosso povo da palavra em detrimento da violência, a opção pelo entendimento ao invés da divisão, da construção coletiva ao invés da fragmentação. O povo moçambicano diz não à violência, não a discursos de ódio, mas sim à paz, à harmonia e à reconciliação nacional. Este diálogo não é apenas um compromisso entre partidos políticos, é um compromisso do Estado com os seus cidadãos, no país e na diáspora, com a paz duradoura, com a reconciliação nacional e com justiça em todas as suas dimensões. E aqui reside uma verdade que não podemos ignorar. Não há paz inclusiva e sustentável sem justiça. Não há reconciliação genuína sem confiança nas instituições. A justiça não é, portanto, um tema setorial, entre outros, no âmbito do diálogo nacional inclusivo. É a sua condição de possibilidade. É o solo em que a paz lança as suas raízes. Por esta razão, a reforma do sistema de justiça que este Congresso pretende impulsionar não é apenas uma agenda técnica do Ministério da Justiça, Assuntos Constitucionais e Religiosos e das instituições do Judiciário. É uma agenda nacional que é de todos nós, como moçambicanos. Por isso, minhas senhoras e meus senhores, caros convidados, os diagnósticos sobre o nosso sistema de administração da justiça são conhecidos e não os podemos minimizar, dos quais destacamos alguns. As dificuldades no acesso à justiça, que fazem da justiça formal um bem distante para a maioria do povo moçambicano. As desigualdades territoriais e sociais, que criam um sistema de duas velocidades, uma justiça para quem tem recursos, sobretudo financeiros, outra lenta, distante, inacessível para quem não tem recursos financeiros. A morosidade processual, que transforma a espera por justiça numa segunda injustiça. A insuficiência, ou melhor, a insuficiente articulação entre os setores do sistema. Falo dos tribunais, Ministério Público, tribunais comunitários,

e outros mecanismos extrajudiciais de resolução de litígios, Instituto de Patrocínio e Assistência Judiciária, a polícia, penitenciárias, CERNIC, que fragmenta respostas que deveriam ser coerentes e integradas para o cidadão. As fragilidades na gestão institucional, que comprometem a eficiência, a eficácia e a credibilidade das nossas instituições judiciárias. E os riscos de corrupção e captura institucional, que, quando se concretizam, destroem a fé do cidadão no Estado de Direito Democrático e põem em causa a paz social. Por isso, é nossa convicção que este Congresso deve marcar a viragem que pretendemos como nação para os próximos 50 anos, depois de 50 anos de independência. Minhas senhoras e meus senhores, ao longo das últimas 3 décadas, Moçambique empreendeu diversas reformas significativas no setor da justiça, alcançando ganhos importantes desde a transição para a democracia multipartidária nos anos 90, em que foram estabelecidas instituições judiciárias fundamentais e desenvolveu um quadro legal moderno alinhado com os princípios do Estado de Direito Democrático. E temos a honra de ter aqui Sua Excelência Presidente Joaquim Chissano, que liderou este processo. Adicionalmente, iniciativas governamentais, em coordenação com o Judiciário, permitiram a expansão e a melhoria das infraestruturas judiciais, o que possibilitou a edificação de tribunais distritais em quase todo o país, bem como novas conservatórias, serviços notariais e instalações para procuradorias provinciais. Esforços de modernização estão em curso, incluindo a digitalização de processos judiciais, formação e capacitação de quadros, bem como o fortalecimento de órgãos de supervisão, visando uma justiça mais célere, transparente e próxima do cidadão. Estas reformas, caros convidados, trouxeram avanços reais, mas ainda aquém do que o país hoje precisa e do que os cidadãos merecem. Neste sentido, é tempo de reconhecer que reformas incrementais já não são suficientes e que ajustes pontuais já não são e não respondem à escala do desafio. O que se impõe hoje é o que este Congresso deve propor. É uma transformação estrutural do sistema de justiça moçambicano, pois temos o diagnóstico da doença e devemos rapidamente avançar para o tratamento. Não fiquemos aqui durante 3 dias a lamentar e ainda a falar da doença. Todos nós conhecemos. Vamos tratar de medicação para curar a doença. Por isso, caros compatriotas, a justiça é um fator de desenvolvimento económico e social, de coesão social e de segurança nacional. Há estudos que demonstram que países com sistemas judiciais mais eficientes e independentes crescem mais, atraem mais investimento que o que nós pretendemos e têm índice de desenvolvimento humano mais elevado. Isto é, a justiça não é um custo para o Estado, mas um investimento do futuro da nação.

ter um direito universal, efetivo e garantido a cada cidadão moçambicano em toda a nossa extensão territorial. Isto exige decisões concretas. Primeiro, aproximar a justiça dos cidadãos, dos serviços judiciais e da criação de mais pontos de acesso à justiça nas zonas periféricas e rurais deste nosso vasto Moçambique. Segundo, reforçar o IPAJ, o nosso Instituto de Patrocínio e Assistência Judiciária, dotando-o de mais meios humanos, financeiros e tecnológicos que lhe permitam cumprir efetivamente a sua missão de garantir assistência jurídica gratuita a quem dela necessita. Terceiro, valorizar e fortalecer a justiça comunitária, reconhecendo os tribunais comunitários e outros mecanismos extrajudiciais de resolução de conflitos como a componente essencial de um sistema de acesso à justiça, especialmente nas zonas onde a presença do Estado formal é limitada e garantindo que atuem em conformidade com os princípios constitucionais e os direitos humanos. Quarto, investir na educação jurídica. Porque um cidadão é um cidadão mais vulnerável à injustiça. E quinto, aproveitar as oportunidades da tecnologia, incluindo, entre outros, o e-justiça e os seus serviços digitais de acesso à informação jurídica para reduzir barreiras geográficas ao acesso à justiça. Por isso, minhas senhoras, meus senhores, e repetindo em voz alta, minhas senhoras, meus senhores, a Constituição da República de Moçambique consagra a igualdade entre homens e mulheres como um princípio fundamental do Estado de Direito Democrático moçambicano. A experiência, porém, obriga-nos a reconhecer que a lei escrita e a realidade vivida ainda não coincidem na medida exigida pela nossa Constituição da República, a nossa lei-mãe. As mulheres continuam a enfrentar obstáculos específicos e desproporcionais no acesso à justiça, desde barreiras económicas, culturais, geográficas e, não raramente, barreira dentro do próprio sistema de administração da justiça. As vítimas da violência doméstica e da violência baseada no género, minimizados ou arquivados, sem resposta adequada. As mulheres em zonas rurais continuam a enfrentar sistemas de resolução de conflitos que, por vezes, reproduzem desigualdades que a lei pretende combater. Uma forma de justiça que não coloca a igualdade do género, as pessoas com deficiência, a proteção dos alimentos devidos a menores, as crianças em conflito com a lei, os idosos e as comunidades mais vulneráveis no seu centro, não é uma reforma completa. É uma reforma que perpetua as desigualdades que pretende corrigir. Por isso, moçambicanas e moçambicanos, nenhum sistema de justiça pode funcionar, nenhum Estado de Direito pode existir sem dois pilares inegociáveis: a independência do Poder Judicial e a integridade dos seus agentes. A independência do Poder Judicial não é uma prerrogativa dos juízes, é uma garantia dos cidadãos, um escudo que protege cada pessoa contra o arbítrio do poder, seja esse poder econômico, político ou de qualquer outra natureza. Um juiz independente não é um juiz isolado da sociedade. É um juiz que decide segundo a lei, o direito e a sua consciência, e não segundo pressões externas ou interesses particulares ou de grupos. Quanto à integridade, importa referir que a corrupção, quando penetra no sistema da justiça, não comete apenas um crime, mas o pior dos crimes institucionais. Perverte o instrumento que deveria ser o último recurso do cidadão contra a injustiça. Quando um processo se decide pelo poder financeiro que a pessoa tem e não pelo peso da lei, não é apenas a parte lesada que perde. Perde a confiança pública do Estado, a legitimidade das instituições e perde a própria ideia de que vivemos num Estado de direito. Por isso, o combate à corrupção no setor da justiça não é apenas uma prioridade administrativa, mas uma prioridade moral, ética e política da primeira ordem. Caros compatriotas,
caros convidados. Como dissemos, este congresso tem um objetivo que vai além do diagnóstico e da reflexão. O seu produto central é o Pacto do Setor da Justiça, um documento estratégico, um verdadeiro contrato entre o Estado, as instituições da justiça, a sociedade civil e os cidadãos moçambicanos. Um pacto que defina uma visão estratégica partilhada para o sistema da justiça moçambicano nos próximos 20 ou 50 anos. Prioridades de reformas concretas, calendarizadas, mecanismos de implementação robustos, com responsabilidades claramente atribuídas, indicadores de desempenho mensuráveis, que permitam monitorar e avaliar o progresso e corrigir desvios, e mecanismos de prestação de contas que garantam que os compromissos assumidos estão a ser cumpridos e honrados. Este pacto deve ser um documento vivo que una todas as instituições do sistema de administração da justiça, os profissionais de direito, a sociedade civil, que é a voz dos cidadãos, a academia, que produz o conhecimento que deve alimentar as políticas públicas, e os parceiros de cooperação, cujo apoio é valioso, mas cuja contribuição deve ser enquadrada nas prioridades da nossa soberania nacional. Caros congressistas, endereço agora uma palavra a cada um dos grupos participantes deste congresso. Caros magistrados, vocês são os guardiões da lei. A confiança que os cidadãos depositam na justiça passa, em primeiro lugar, pelas vossas mãos, pelas vossas decisões, pelo vosso rigor e pela vossa integridade. A independência judicial é um direito vosso, mas é, sobretudo, um dever perante os cidadãos. Aos advogados e defensores públicos, vocês são os intermediários essenciais entre o cidadão e o sistema. Sem uma advocacia forte, independente, íntegra e ética, não há acesso efetivo à justiça para o cidadão. O reforço da defensoria pública é uma prioridade que este Congresso pode consagrar. Aos académicos e investigadores, o conhecimento que produzem deve alimentar as políticas públicas, as reformas que estamos a levar a cabo, que não se baseiam em evidências e representem os erros do passado. A Academia Moçambicana tem um papel insubstituível.

0: e determinação, como estamos a fazer, construir um sistema de justiça que o nosso povo merece e que o nosso Estado de Direito Democrático exige. O que nós é pedido neste momento é apenas decisão. Decisão com sentido de responsabilidade histórica, porque no final a questão que este Congresso deve responder é simples, mas profunda. Que justiça queremos para Moçambique? A resposta está na contribuição do trabalho que este Congresso vai fazer nos próximos 3 dias. Está no pacto que vamos construir juntos e na vontade coletiva que cada pessoa nesta sala vai transformar palavras em ação e intenções em resultados. Com a consciência de sublime importância deste evento e com a convicção de que Moçambique tem capacidade, vontade e o dever de construir um sistema de justiça digno do seu povo e da sua Constituição da República, a nossa lei-mãe, declaro oficialmente aberto o primeiro Congresso Setor da Justiça. Muito obrigado pela vossa atenção e vamos trabalhar.
1: Que justiça queremos para Moçambique? É a pergunta que fica lançada pelo Presidente da República, uma pergunta que deverá ser respondida aqui no Congresso da Justiça, que hoje se inicia aqui na capital moçambicana. A justiça como fundamento do Estado Democrático, poder, independência e integridade, um contributo estrutural ao diálogo nacional inclusivo, é o lema deste Congresso. O Presidente da República disse que a justiça não pode ser um privilégio para os que vivem nas cidades ou mesmo para os que têm poder financeiro. Tarefas importante que o setor da justiça resolva os problemas que já até já foram identificados. Daniel Chapo defendeu a transformação estrutural no sistema da justiça, defendeu que os moçambicanos merecem uma justiça que respondam àquilo que são as suas necessidades. Aqui na sala já decorrem as fotografias de ocasião. Quero recordar que este congresso será marcado por vários painéis de poderes e confiança política que reformam da justiça o país precisa no horizonte constitucional. Teremos também um outro painel diagnóstico e estrutural do sistema de justiça moçambicano. Vamos também conhecer um painel sobre a consolidação, validação e encaminhamento ao diálogo nacional, plenário de apresentação dos relatórios temáticos e a harmonização final. Uma altura que estamos a acompanhar portanto, o registro fotográfico que vai marcar este congresso. O Presidente da primeiro Congresso de Independência, privilégio para os que já vêm terminar este rádio das intervenções. A última abertura deste curso, eu sou Cláudio.
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0: digitalização de processos judiciais, formação e capacitação de quadros, bem como fortalecimento de órgãos de supervisão, visando uma justiça mais célere, transparente e próxima do cidadão.
1: O Presidente da República falava momentos em Maputo, na abertura do Congresso da Justiça, um evento que decorre no âmbito do Diálogo Nacional Inclusivo. Ainda hoje, o chefe de Estado, Daniel Chapo, vai presidir uma sessão do Conselho de Estado, um órgão político de consulta que aconselha o Alto Magistrado da Nação no exercício das suas funções políticas em matéria de interesse nacional. A informação consta de um comunicado da Presidência recebido na nossa redação. O órgão integra os presidentes dos partidos políticos com assento na Assembleia da República, antigo chefe de Estado, o provedor de Justiça, antigos presidentes do Parlamento, o segundo candidato mais votado nas eleições presidenciais e figuras de reconhecida experiência nacional e internacional. A polícia do Cabo Ocidental, na África do Sul, deteve ontem dois cidadãos indiciados de assassinar um moçambicano na recente onda de violência xenófoba registada em Mozell Bay. Uma nota de imprensa refere que os dois indivíduos são suspeitos de terem esfaqueado mortalmente o moçambicano Tomás Xunguane, a 29 de maio. Correspondente Eduardo Figurão.
2: As identidades dos detidos não foram reveladas, sabendo-se apenas que são indivíduos de 19 a 26 anos e que esta quinta-feira serão presentes ao juiz do Tribunal de Magistrados de Mossel Bay, nos arredores da cidade do Cabo. A polícia do Cabo Ocidental revela ainda que está a seguir várias pistas para esclarecer o assassinato de um outro moçambicano, no caso Danilo Muyanga, ocorrido no dia 30 de maio passado, no contexto da violência xenófoba vivida em Mossel Bay. Rádio Moçambique, Eduardo Figurão, em Joanesburgo.
1: Elefantes à solta estão a criar pânico nas comunidades do distrito de Kisanga, em Cabo Delgado. São comunidades que vivem no interior do Parque Nacional das Quirimbas. Florencio Moussa.
3: Não há registro de vítimas mortais. No entanto, nos últimos dias, os paquidermes circulam frequentemente nas zonas residenciais à luz do dia. O diretor das atividades económicas e substituto do administrador de cidade de Kisanga, Milton Cornélio, disse que decorre a capacitação de caçadores comunitários para reforçar as ações de afugentamento. A partir de Pemba, Florencio Moussa.
1: Vão hoje enterrar no cemitério da Texlon, na Matola, província de Maputo, os restos mortais do jornalista e assessor de imprensa do gabinete do primeiro-ministro, José Sixpence, que perdeu a vida no sábado. José Sixpence foi membro fundador e primeiro coordenador da rede de jornalistas parlamentares de Moçambique, cujo objetivo é melhorar a cobertura de assuntos relacionados à Assembleia da República. Sixpence exercia desde 2015 as funções de assessor de imprensa do gabinete do primeiro-ministro. Na atualidade internacional, 12 pessoas morreram e outras 9 ficaram feridas num tiroteio registado ontem num assentamento informal em Joanesburgo, na África do Sul. A polícia afirma que foi chamada a intervir após uma troca de tiros e, ao chegar ao local, encontrou várias vítimas com ferimentos de bala. Informações preliminares indicam que cerca de 10 homens armados entraram no assentamento e dispararam de forma indiscriminada contra os moradores antes de fugirem. 74 pessoas morreram desde maio devido à cólera no nordeste da Nigéria. As autoridades da saúde registaram ainda perto de 8 mil casos suspeitos da doença em 14 regiões. São dados divulgados ontem pela Dados da Organização Médicos Sem Fronteiras, afirmando que centenas de pacientes chegam aos centros de tratamento todos os dias, muito sofrendo de desidratação, após percorrerem longas distâncias em busca de atendimento. O surto de cólera na Nigéria foi declarado em maio num estado de

0: formação, porque fui atleta de basquete, do mini basquete, começou no mini basquete, do iniciado até os séniores masculinos. Comecei a minha formação no Ferroviário da Beira e fui ao sénior no Desportivo da Beira. Então, é praticamente uma área onde que eu já tenho aquilo que é a mínima noção.
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0: Os principais assuntos do Jornal da Tarde, às 12h30. Até lá.
1: Jornal da Tarde é transmitido todos os dias em 12h30, para o nosso especial convidado. Só neste momento, 12h. É cantado.

0: cantar Niassa, cantar para o Rei Mataka, cantar cantar para aquela por um filho de casa, né? O Stuart Sekou. Com muitas saudades tenho desta província. 12 horas e 5 minutos.
1: Cordiais saudações às notícias apresentadas por Paulo MacArthur.

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estes que nos ajudam a controlar as pragas. Que implemento usar para pulverização? Para pulverização do algodão, usam-se aparelhos para produtos de ultra baixo volume, acionados à pilha. Para o gergelim, pode-se usar o pulverizador de dorso. Lembre-se de consultar os técnicos sempre que tiver alguma dúvida. Durante a pulverização, o aplicador deve mover-se ao longo das linhas das plantas, empunhando o aparelho do lado esquerdo ou direito e ligeiramente por trás e a cerca de 15 cm acima da planta. Quantas linhas são pulverizadas por cada passagem? A micro-uva em cada passagem pelas linhas das plantas. A pulverização cobre 2,5 metros a 3,5 metros ou 3 a 4 linhas, conforme o compasso de 80 cm por 15 cm. Assim, recomenda-se que o movimento do aplicador seja a favor da direção do vento, mantendo a velocidade de marcha uniforme, cerca de 1 metro por segundo. Agora vamos falar

0: muito produto e dinheiro. Ou, se o produto for pouco, não irá combater as pragas e vão continuar a danificar o algodão e o gergelim. Isso, por sua vez, desenvolve resistência das pragas aos pesticidas. Devemos também trocar os pesticidas, não usar o mesmo pesticida várias vezes, porque as pragas também ficam resistentes ao pesticida. Lembre-se que os pesticidas não devem ser aplicados por crianças ou mulheres grávidas, por causa dos riscos de saúde que estes correm ao aplicar. E quando aplicar o produto, deve-se proteger usando fato macaco, máscara e botas. E se não tiver equipamento de proteção? Se não tiver equipamento apropriado, o amigo produtor deve usar calças pesadas de jeans, de preferência, camisa de manga comprida e um lenço para cobrir a boca e o nariz. Se não tem botas, pode comprar sapatos na calamidade. O importante é proteger todo o corpo. Amigo produtor, após a aplicação, o pulverizador e a roupa que usa para aplicar o produto devem ser lavados no campo e longe do rio. As garrafas vazias de pesticida não devem ser usadas para armazenar comida e nem para colocar água. Afinal, e o que é que se deve fazer com os frascos dos pesticidas? Os frascos devem ser furados e enterrados ou entregues aos técnicos das empresas algodoeiras. Ao enterrar, não estaríamos a ir contra as normas de preservação do meio ambiente? Os pesticidas também devem ser guardados longe do alcance das crianças, longe do celeiro e da cozinha. Amigo produtor, falamos que a sacha é uma atividade crítica, sobretudo no início do crescimento das culturas. O seu atraso faz cair drasticamente o rendimento das culturas. As plantas, quando têm capim, não crescem bem. Amigo produtor, dissemos que os pesticidas devem ser aplicados quando necessários, quando tivermos as pragas no campo, e também que devemos seguir as regras descritas nos rótulos dos pesticidas. Dissemos também que não devemos aplicar o mesmo pesticida várias vezes para não causar resistência e o pesticida perder o efeito nas pragas. Com estes cuidados, podemos garantir uma boa campanha agrária. Estiveram na companhia dos amigos Olga da Glória, que apresentou o programa. A produção esteve a cargo do Instituto do Algodão e Oleaginosas de Moçambique, Instituto Público. E na sonorização, Estevão Mucavel Júnior. Até o próximo programa. Vamos alimentar Moçambique.
1: Estimado ouvinte, muito boa tarde. São 12 horas e 30 minutos. Rádio Moçambique passa a transmitir o Jornal da Tarde. Ótima escuta.
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Boa tarde, presidente da República. Diz que a justiça não pode ser um privilégio para os que vivem nas cidades, nem para os que têm poder financeiro. Em Gaza, mais de 3 mil alunos recebem kits de higiene individual para reforçar os cuidados de saúde. No distrito de Tete, há déficit de professores. 12 pessoas morreram e outras 9 ficaram feridas num tiroteio registrado ontem no assentamento informal de Johannesburg, na África do Sul. São destaques do Jornal da Tarde, num dia em que vão enterrar os restos mortais do jornalista e assessor de imprensa do gabinete do primeiro-ministro, José Sixpence, falecido última semana. Na edição e apresentação, Daniel Faela, Luís Batista está na sonorização. Uma vez mais, boa tarde e ótima escuta. Presidente da República diz que a justiça não pode ser um privilégio para os que vivem nas cidades, nem para os que têm poder financeiro. Daniel Chapo falava esta manhã na abertura do Congresso de Justiça.

0: justiça que decorre na cidade de Maputo, no âmbito do diálogo nacional inclusivo. Toda a informação em direto com o jornalista Cláudio Doane. Boa tarde.
1: Boa tarde, Daniel Chapo. Destaca ainda que o acesso à justiça não deve ser apenas para pessoas que têm influência. O presidente da República falava hoje em Maputo na abertura do Congresso da Justiça, um evento que decorre pela primeira vez no país após a proclamação da independência nacional.
2: Numa das visitas que realizei ao interior do país, uma cidadã moçambicana disse-me uma frase que ficou gravada na minha memória nestas visitas às províncias e aos distritos. Dizia ela: Senhor Presidente, para nós a justiça é como a chuva. Sabemos que existe, mas raramente. A frase resume melhor o técnico, o maior desafio do nosso sistema de justiça. O acesso. A justiça não pode ser um privilégio de quem vive nas cidades ou de quem pode pagar um advogado, nem para quem tem relações ou influência. A justiça deve ser um direito universal, efetivo e garantido a cada cidadão moçambicano, em toda a nossa extensão territorial.
1: O presidente da República destacou ainda ser urgente uma transformação estrutural do Sistema Nacional de Justiça. A Daniel Chapo frisou que os problemas do Sistema Nacional de Justiça são todos eles conhecidos e é chegada a hora de encontrar soluções.
2: É tempo de reconhecer que reformas incrementais já não são suficientes e que ajustes pontuais já não são e não respondem à escala do desafio. O que se impõe hoje é o que este Congresso deve propor. É uma transformação estrutural do sistema de justiça moçambicano, pois temos o diagnóstico da doença e devemos rapidamente avançar para o tratamento. Não fiquemos aqui durante 3 dias a lamentar e ainda a falar da doença. Todos nós conhecemos. Vamos tratar de medicação para curar a doença.
1: O Congresso da Justiça a decorrer durante 3 dias em Maputo é organizado pelo Ministério da Justiça, Assuntos Constitucionais e Religiosos, no âmbito do Diálogo Nacional Inclusivo. O chefe de Estado lançou desafios aos participantes do Congresso, destacando que o combate à corrupção no setor da justiça é uma das prioridades.
2: Quanto à integridade, importa referir que a corrupção, quando penetra no sistema da justiça, não comete apenas um crime, mas o pior dos crimes institucionais. Perverte o instrumento que deveria ser o último recurso do cidadão contra a injustiça. Quando um processo se decide pelo poder financeiro que a pessoa tem e não pelo peso da lei, não é apenas a parte lesada que perde. Perde a confiança pública do Estado, a legitimidade das instituições e perde a própria ideia de que vivemos num Estado de direito.
1: O Congresso da Justiça decorre sob o lema: a justiça como fundamento do Estado Democrático, é poder, independência e integridade. O evento será dominado pela apresentação de painéis sobre temas como acesso à justiça, reformas no setor e separação de poderes. Boa tarde.
0: Entretanto, o presidente da República, Daniel Chapo, reúne hoje o Conselho de Estado, um órgão político de consulta, cuja principal função é aconselhar o alto magistrado da nação no exercício das suas funções políticas e em matéria de interesse nacional. A informação consta de um comunicado da Presidência da República recebido na nossa redação. O órgão integra os presidentes dos partidos políticos com assento, antigos chefes de Estado, o provedor da Justiça, antigos presidentes do Parlamento, o segundo candidato mais votado nas eleições presidenciais e, ou seja, nas últimas eleições presidenciais e figuras de reconhecimento nacional. A Aliança Global para a Vacinação assegura que vai continuar a apoiar Moçambique na prevenção e combate a doenças infecciosas, não obstante as atuais restrições no fornecimento, ou seja, no financiamento do setor da saúde. Domingos Macalan.
3: A organização não-governamental destaca que a assistência neste contexto vai se estender pelos próximos 5 anos, com foco virado na vacinação contra 12 doenças, entre elas a malária, o sarampo, pneumonia, rotavírus, tuberculose, entre outras. O anúncio foi feito esta quarta-feira na cidade da Matola, província de Maputo, pela

0: Diretor executiva da Aliança Global para a Vacinação, Sania Nistar, na sua passagem pelo Centro de Saúde da Matola 2, no quadro da visita que efetua ao nosso país.
1: As you know, this is a difficult funding environment all over the world.
2: Como deve saber, Excelência, nós estamos a viver no mundo, hoje em dia, problemas sérios para acedermos a financiamento. E apesar disso, Excelência, é com o nosso trabalho bastante árduo que nós conseguimos que Moçambique continue a ser apoiado em termos de vacinação pelo contributo e apoio que é dado pela Gavi. E eu estou aqui com muito orgulho, Excelência, para comunicar a si e comunicar ao governo de Moçambique que nós vamos continuar a apoiar Moçambique na vacinação contra 12 doenças, sarampo, pneumonia, rotavírus, mencionou tuberculose, entre outros.
1: I'm here to convey to your government and to you, Your Excellency, that funding for 12 vaccines will continue for the next 5 years.
0: A dirigente justifica a decisão de continuar a apoiar o país através do Programa Nacional de Vacinação com a necessidade de salvaguardar a saúde e o bem-estar das crianças.
1: Because the health of children in Mozambique is very important.
2: Porque a saúde das crianças em Moçambique é muito importante. E tudo isto é feito com o maior respeito por todos os esforços realizados pelo governo de Moçambique.
1: For your efforts and with a lot of humility.
0: Na ocasião, o governador da província de Maputo, Manuel Tuli, disse que o apoio da Aliança Global de Vacinação está a ter resultados positivos na prevenção e combate a doenças infecciosas na província e no país, e mesmo com a existência ainda de alguns desafios.
3: A ideia é que se conseguirmos fazer a transição do sistema de vacinação para os postos comunitários, colocarmos lá o sistema de frio, podemos facilitar a vida da população. Outra componente é esta de capacitação aos nossos técnicos. Precisamos de continuarmos a trabalhar para capacitarmos, garantirmos que possam fazer uma assistência mais adequada e mais direcionada.
0: É governador da província de Maputo, Manuel Tuli, na visita efetuada esta quarta-feira pela diretora executiva da Aliança Global para a Vacinação, Sania Nistar.
4: Em Gaza, alunos de diferentes estabelecimentos de ensino recebem kits de higiene individual no âmbito do reforço dos cuidados de saúde. O detalhe pelo jornalista Teodomiro Nhantumbo.
5: Mais de 3 mil alunos de 6 escolas primárias dos distritos de Choco e Guijá receberam kits de higiene individual para o reforço dos cuidados de saúde depois das cheias que afetaram estas regiões da província de Gaza. Trata-se de kits construídos por escovas de dentes, pasta dentífica, sabão, shampoo e toalhas. Um apoio da Associação Reencontro e a organização não-governamental Child Fund Moçambique. A coordenadora da Associação Reencontro, Mónica Bila, diz que este apoio é destinado a alunos em situação de vulnerabilidade dos 6 a 18 anos de idade e insere-se nas ações de recuperação pós-cheias deste ano.
6: Queremos que há crianças que nem mulala não têm outras fontes de poderem fazer o higiene oral, mas quando receberem o kit, então vão aperfeiçoar.
5: Para o representante da organização não-governamental Child Fund Moçambique, Carmilo do Vilanculo, este gesto visa aliviar o sofrimento das crianças afetadas pelas enxurradas nas províncias de Maputo e Gaza.
7: Vão garantir que a criança esteja saudável e uma criança saudável é uma criança que produz melhor, é uma criança que vai se aplicar na escola e vai ter resultados positivos. Esta é uma intervenção que iniciou em Maputo com cerca de 2.500 kits e aqui na província de Gaza serão abrangidas cerca de 3.500 crianças.
5: Os beneficiários descrevem o apoio como sendo de extrema importância, visto que os seus pais e ou encarregados de educação ficaram sem dinheiro por conta das enxurradas e a higiene individual e coletiva no seio familiar era deficitária.
8: Thaís Tembe, eu recebi aqui um creme, escovas de dente, shampoo, colguete, uma toalhinha, um sabão, cortar unha e um pente. Eu gosto muito de cuidar da minha saúde.
9: Eu chamo meu nome Isaac Mapos. Esses produtos vão me ajudar para a minha saúde. Eu nunca aqui na escola apanhei esses produtos.
5: Alunos de escolas primárias dos distritos de Choco e Guijá em Gaza e os ganhos com apoio em kits de higiene individual entregues no quadro da recuperação pós-cheias.
4: Mais de 3 mil alunos da província de Gaza ou de algumas escolas da província de Gaza recebem kits de higiene individual para reforçar os cuidados de saúde. Ainda em Gaza, o alagamento de campos agrícolas dificulta o relançamento da produção. O jornalista Rogério Madet confere a notícia.
10: A situação afeta perto de 13 mil produtores do distrito de Xongwene, na sua maioria do setor familiar, que operam ao longo do regadio do Baixo Limpopo. A administradora do distrito de Xongwene anotou que a persistência das inundações nos campos agrícolas resulta da destruição pelas cheias dos canais de drenagem e outras infraestruturas na zona de produção, numa área de mais de 5 mil hectares. Suzete Nhangumele diz que recentemente o governo e parceiros distribuíram semente diversa aos produtores afetados, porém ainda não há condições para as sementeiras por conta do alagamento dos campos agrícolas.
11: Temos estado a dizer, a orientar as nossas comunidades é para aproveitarem as zonas ribeirinhas. Tanto para um e outro ponto, há uma água que pode irrigar alguma cultura da época fresca, como sabem, são hortícolas concretamente. Então é o que se pode fazer para ir garantindo algum sustento.
10: A administradora do distrito de Xongwene, Suzete Nhangumele, diz ser crucial a reabilitação urgente do regadio, de modo a galvanizar a retoma da produção de alimentos no posto cheias nesta parcela da província de Gaza. Roger Maded, em Xaxai.
4: Jornal da Tarde, transmitido dos estúdios da cidade de Inhambane. Inhambane, onde há oportunismo na faturação pelo consumo de água. Alguns operadores privados cobram valores exorbitantes aos consumidores e as autoridades, Horácio Romão, prometem medidas duras.
12: Setor de obras públicas em Inhambane adverte que irá tomar medidas duras aos fornecedores privados de água que agravam as faturas de consumo deste líquido. O alerta surge na sequência de queixas recorrentes dos cidadãos que alegadamente pagam faturas que não correspondem ao consumo mensal. Os distritos de Zavala, Inharrimi, Omuini, Morumbeni e Masinga é que possuem mais operadores privados na província. Teresa Catini, da Direção Provincial das Obras Públicas em Inhambane, diz que os fornecedores privados de água são bem-vindos, mas não devem lesar os consumidores. Catini refere que as taxas são fixadas por lei e o seu cumprimento é obrigatório. Acrescenta que as leituras também devem ser fiéis, numa clara alusão à necessidade de se evitar a viciação.
13: Não há nenhuma instituição do Estado que vai tolerar um fornecedor privado que se aproveita, agravando os preços, porque a água do FIPAC não chega. Não pode acontecer. Aconselhamos a todas as comunidades para se aproximarem aos governos distritais, aos GSDPIs, para apresentarem essa questão. Ao nível da província de Inhambane, nós não vamos tolerar esta questão.
12: Teresa Catini, da Direção Provincial das Obras Públicas em Inhambane, alertando que não haverá complacência aos fornecedores de água que viciam as leituras de consumo e ou agravam as taxas de água à revelia das autoridades.
4: Oportunismo no fornecimento de água. Alguns fornecedores privados deste líquido aplicam valores altos na fatura de consumo, uma situação que deve ser corrigida. E em Nampula, as autoridades prometem endurecer medidas para evitar a especulação nas tarifas de transporte público. Otávio Fonseca.
14: As autoridades governamentais da província de Nampula prometem intensificar a fiscalização nas estradas e nos terminais rodoviários de passageiros para a implementação rigorosa das novas tarifas e evitar a especulação. O compromisso foi assumido pelo governador de Nampula, Eduardo Abdullah, e avançou que o trabalho de fiscalização será desencadeado por uma equipa multissetorial que fazem parte técnicos do INATRO, Associação dos Transportes Rodoviários, agentes da Polícia Trânsito e do Conselho Municipal, entre outros, com vista ao cumprimento das novas tarifas por parte dos transportadores interdistritais. O dirigente explicou que as novas tarifas dos transportes interdistritais, aprovadas ontem, terça-feira, em Nampula, não visam favorecer um grupo algum, mas sim assegurar a continuidade, segurança e sustentabilidade da atividade dos transportes nesta parcela do país.
15: Garantindo serviços regulares e previsíveis, ao mesmo tempo que cria viabilidade económica para os operadores. Porque uma província só cresce quando as pessoas circulam, trabalham, estudam, produzem e prosperam.
14: Governador de Nampula, Eduardo Abdullah, e o compromisso da fiscalização na implementação das novas tarifas dos transportes interdistritais para garantir a segurança e estabilidade na sua aplicação e combater a especulação de preços. Otávio Fonseca, Nampula.
4: Em Nampula, as autoridades não querem ouvir falar da especulação na tarifa de transporte público, numa altura em que o distrito de Tete debate-se com a falta de professores, um problema descrito pela jornalista Ana Avenila.
16: O setor da educação, o distrito de Tete, adota medidas de emergência para cobrir o déficit estruturante de 102 professores que se registra no presente ano letivo. Uma das medidas em curso é a identificação de professores com nível de licenciatura que estejam a lecionar nas escolas primárias para reafetar no ensino secundário. O maior desafio está principalmente nas disciplinas ligadas às áreas de ciência, tais como matemática, física, educação visual e línguas inglesa e francesa. O diretor do Serviço de Educação, Juventude e Tecnologia, Lucas Denja, falava esta terça-feira na segunda reunião distrital de planificação deste setor, que serviu para traçar linhas orientadoras de modo a dinamizar o setor.
17: O maior desafio é no ensino secundário, primeiro ciclo principalmente. Vamos encontrando alguns professores ao nível do ensino primário, que tenha feito licenciatura, por exemplo, nas áreas onde nós precisamos, e estamos a retirar esses professores para o ensino secundário. Estamos a fazer toda a cobertura possível para colmatarmos esta situação de déficit de professores.
16: Lucas Denja, diretor do Serviço de Educação, Juventude e Tecnologia em Tete, e ações para minimizar a situação de déficit de professores. Atualmente, o distrito conta com 2 mil professores, dos quais 4 foram contratados este ano. A reunião distrital de planificação juntou, além dos membros do governo, gestores escolares das escolas públicas e privadas e institutos. Desta data, Ana Avenila.
4: 12 horas 48 minutos. Transmitimos

0: mais fortes. Lutou pela valorização e dignificação da classe jornalística e pela melhoria das condições de trabalho dos profissionais da área.
1: Já o presidente do Conselho de Administração da Sociedade do Notícias, Júlio Manjati, disse que Sixpence, mais do que simples jornalista do Semanário Domingo, foi um amigo presente e referência do bem servir.
2: Partilhar a rotina de trabalho com Six foi um privilégio para muitos de nós. Ele foi um exemplo de competência e generosidade, um amigo sempre presente, disposto e disponível para ajudar nos momentos bons e nos menos bons. Como Sociedade de Notícias, hoje despedimos-nos não apenas de um colaborador, despedimos-nos também de uma parte da nossa história.
1: E os filhos dizem que José Sixpence foi um pai atencioso e dedicado à família.
3: Foi contigo que aprendemos valores fundamentais que levaremos para toda a vida, como respeitar os outros, nunca esquecer de dizer bom dia, boa tarde, boa noite. Também nos incentivaste a estar informados, a ler jornais, assistir ao telejornal e participar nos debates familiares, sem sabermos que estavas a preparar-nos para a vida.
1: José Sixpence foi membro fundador e primeiro coordenador da Rede dos Jornalistas Parlamentares de Moçambique. Até a data da sua morte,

0: A inauguração da nova infraestrutura vai reduzir o número de alunos que estudam ao ar livre e aproximar o ensino secundário da comunidade local. A chefe do Conselho Executivo Provincial de Manica destacou o esforço financeiro do governo para erguer a infraestrutura e sublinhou o impacto que o projeto terá no processo de ensino e aprendizagem no distrito. Francisca Tomás apelou na ocasião aos alunos, professores, encarregados da educação e a comunidade em geral para que assumam um papel ativo na manutenção da escola.
1: Conservem bem esta escola para que os vossos irmãos também a possam usar. A comunidade do bairro Tongogara e da vila de Catandica em geral, lembrem-se que esta escola também é vossa. É uma infraestrutura moderna e resiliente.
0: Josina Lambo, aluna da escola secundária Tongogara em Catandica, disse em mensagem que a infraestrutura vai permitir que os alunos que percorriam longas distâncias para a escola passem a estudar mais próximo das suas residências.
2: Assumimos o compromisso de preservar este património, respeitar as normas da instituição, valorizar os nossos professores.
0: Com a entrada em funcionamento da escola secundária Tongogara, o distrito de Barue passa a contar com 7 estabelecimentos de ensino secundário. A partir de Chimoio, Dini Kassam.
3: No estrangeiro, 12 pessoas morreram e outras 9 ficaram feridas num tiroteio registrado ontem no assentamento informal de Johannesburgo, na África do Sul. A polícia diz que foi chamada a intervir após uma troca de tiros e, ao chegar ao local, encontrou várias vítimas com ferimentos de bala. Informações preliminares indicam que cerca de 10 homens armados entraram no assentamento e dispararam de forma indiscriminada contra os moradores antes de fugirem. Entretanto, uma equipa multissetorial do Ministério dos Transportes e Obras Públicas do Malau está em contato com as autoridades moçambicanas para finalizar a atribuição de terras e estabelecer uma estrutura institucional para o desenvolvimento e gestão dos portos da Beira e Nacala. Confere a notícia o correspondente Sérgio Sixpence.
4: Para o efeito, peritos malawianos deslocaram-se aos portos da Beira e Nacala, representando parte dos esforços que o executivo de Lilongwe está a providenciar para reforçar o acesso do Malawi aos mercados internacionais e melhorar o fluxo de carga através dos corredores de Nacala e da Beira. O estabelecimento de portos secos ajudará a melhorar o manuseamento e o armazenamento de carga, reduzir os tempos de trânsito e os custos logísticos, bem como melhorar a conectividade do Malawi com os mercados regionais e internacionais. O secretário principal da administração do Ministério dos Transportes e Obras Públicas, Fergus Gondwe, lidera a delegação do Malawi nesta missão, que além de avaliar os locais propostos para a instalação dos seus portos secos, irá igualmente dialogar com as autoridades moçambicanas sobre os arranjos técnicos, operacionais e institucionais necessários ao desenvolvimento e gestão das infraestruturas. Sérgio Sixpence, em Plantaia.
3: E termina o Jornal da Tarde, hoje editado e apresentado por Daniel Faela. Luís Batista esteve na sonorização. Boa tarde, até uma próxima oportunidade.

0: Era o Jornal da Tarde, são 13 horas em Moçambique.
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0: Prezado ouvinte, boa tarde. 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

Estimado ouvinte da Rádio Moçambique, muito boa tarde e seja bem-vindo à primeira edição do Jornal de Sofala da Rádio Moçambique desta quarta-feira, 10 de junho de 2026. Vamos aos destaques do presente jornal. 10 pessoas morreram nos primeiros 5 meses deste ano na província de Sofala como consequência de 12 acidentes de aviação. A Vila Municipal de Inhamatanda celebra hoje 88 anos desde a elevação

0: a esta categoria munícipes destacam avanços nas mais variadas áreas. O jornal é editado e apresentado por Layton Sifa, com Luís Marijano, na sonorização Votos de Guitenha. Boa audição. 10 pessoas morreram nos primeiros 5 meses deste ano na província de Sofala como consequência de 12 acidentes de viação. Relativamente ao igual período do ano passado, há menos 6 óbitos e também uma redução de número dos sinistros em 3. A comandante provincial da Polícia da República de Moçambique em Sofala, Beatriz Tixala, disse que apesar desta diminuição, a taxa da sinistralidade rodoviária continua a gerar preocupação. Beatriz Tixala referiu que muitos dos acidentes são causados por mototáxis, o que requer uma permanente educação rodoviária dos condutores deste tipo de veículos.
1: Há um plano direcionado apenas para mototaxistas, que em coordenação com os municípios naqueles locais onde tem municípios, a Polícia Municipal, que é para primeiro sensibilizar, depois de comprar a motorizada, tem que procurar registrar para ter matrícula. E depois, quer exercer essa atividade de mototaxista, que é remunerável, também tem que ter licença de condução dele e autorização para entrar na via. Em algum momento, alguns só compram motorizada e já entram na via pública. Não tem noções mínimas de como entrar na via pública, como conduzir. Então, acabam se envolvendo em acidente, ultrapassa pela esquerda, ultrapassa pela direita e frequentemente são os mototaxistas que estão a causar os acidentes. Então há esse plano conjunto que estamos a seguir, que é para estancar.
0: Comandante provincial da PRM em Sofala, Beatriz Tixala, e os acidentes de viação que mataram este ano 10 pessoas. A Vila Municipal de Nhamatanda está em festa, celebra hoje 88 anos desde a elevação à categoria de vila. Este é um assunto que vamos acompanhar daqui a pouco. Para já, a televisão de Moçambique, o gabinete da Primeira-Dama, pretende continuar a trabalhar junto no apoio às causas sociais. A reportagem de Santos Nunes.
2: A intenção foi manifestada na gala promovida pela televisão pública na noite desta terça-feira na cidade da Beira, em Sofala, para o reconhecimento dos parceiros. O presidente do Conselho de Administração da TVM, Vitor Nhatitima, disse que é preciso mobilizar recursos para a implementação de projetos de elevado impacto social, reafirmando o compromisso da instituição com a responsabilidade social e a melhoria das condições de vida das comunidades mais vulneráveis. Foi assim que angariaram fundos para a construção do Centro de Saúde de Engenha no distrito do Buze, ontem inaugurado pela esposa do Presidente da República.
3: Os resultados que apresentamos são fruto de uma visão partilhada. A convicção de que a televisão de Moçambique deve ser a principal plataforma de promoção de solidariedade entre os moçambicanos, transformando gestos de solidariedade em generosidade, em soluções concretas para as comunidades. É um espaço onde a solidariedade ganha forma, onde a esperança encontra resposta e onde os sonhos se transformam em realidade. Reafirmamos o nosso compromisso de, com transparência e boa governação e gestão responsável dos recursos que nos são confiados. Queremos continuar a prestar contas à sociedade com rigor, responsabilidade e espírito de serviço público.
2: O governador de Sofala, Lourenço Bulha, enalteceu o papel da TVM e dos parceiros na promoção de ações de solidariedade e desenvolvimento comunitário.
4: Uma das ações mais difíceis de realizar nos dias atuais, independentemente das condições materiais e financeiras de cada um, é tirar um pouco do que temos para partilhar com os outros. Os parceiros da Gala Beneficente da TVM, em parceria com o Gabinete da Primeira-Dama da República, fizeram este gesto, endereçamos os nossos profundos e sinceros agradecimentos. A nossa colaboração e apoio é fundamental, continuaremos a trabalhar com todo o vigor para encontrar os recursos para reabilitar, reconstruir, construir e apetrechar os nossos centros de saúde.
2: Por seu lado, o secretário de Estado em Sofala, Manuel Rodrigues, afirmou que todas as iniciativas que contribuam para a melhoria das condições de vida das populações devem ser acarinhadas.
5: Este gesto revela um elevado sentido de humanismo, sensibilidade social e compromisso com a melhoria das condições de vida das nossas populações. Expressar o nosso mais profundo agradecimento à televisão de Moçambique pelo nobre papel desempenhado e à iniciativa de mobilizar comunidades mais necessitadas, aqueles que deram o pouco de si, não significa que têm muito. Mas foi porque o sentimento falou mais alto para que tornássemos realidade este sonho.
2: O secretário de Estado em Sofala, Manuel Rodrigues, discursando na gala de reconhecimento dos parceiros da TVM no apoio às causas sociais.
0: Santos Nunes. E a notícia dá conta de que a televisão de Moçambique e o gabinete da Primeira-Dama da República pretendem continuar a trabalhar juntos no apoio às causas sociais. Agora sim, melhorar a recolha de resíduos sólidos e o abastecimento de água constitui o principal desafio da Vila Municipal de Nhamatanda. Falando por ocasião das celebrações esta quarta-feira dos 88 anos de elevação de Nhamatanda à categoria de vila, os munícipes apontam ainda a reabilitação das vias de acesso e a organização do comércio informal como as áreas que devem merecer mais atenção do Executivo Municipal. Apesar disso, os autarcas consideram que a vila tem vindo a crescer nos mais variados setores.
6: Mudança, urbanização, esgotos na vila municipal, assim como abastecimento de água em alguns bairros.
7: De facto, a avaliação é positiva, porque quando eu conheci Nhamatanda não havia as ruas pavimentadas, mas agora já estão pavimentadas. E tem um sinal positivo, de facto, que o município está a fazer.
8: O Conselho Municipal está a trabalhar muito bem, muito bem. Já a melhoria de água, as nossas ruas estão pavimentadas, está a trabalhar.
0: O presidente do Conselho Municipal da Vila de Nhamatanda, António Charrumar, reconhece os problemas, mas fala de um plano a curto prazo de execução, de expansão da rede de abastecimento de água e reabilitação das vias de acesso.
9: Preferi para poder dar água às pessoas. Ainda falta muito para fazer. Nós temos água canalizada, mas ainda não conseguimos para poder cobrir todos os bairros. Também é um ganho para os nossos munícipes. E também precisa de água. Os nossos munícipes são munícipes bem organizados.
0: Presidente do Conselho Municipal de Nhamatanda, António Charrumar, e as celebrações hoje dos 88 anos de elevação à categoria de vila. 13 horas e 8 minutos, ouvinte está a acompanhar a primeira edição do Jornal de Sofala da Rádio Moçambique, transmitido a partir dos seus estúdios na cidade da Beira. Centenas de alunos continuam a assistir às aulas ao relento devido à destruição de salas por calamidades naturais. Este é um assunto que vamos acompanhar daqui a pouco. Para já, a crise de água no posto administrativo de Mulima, no distrito de Xemba, tem dias contados. 4 furos serão este ano abertos, Filipe Jorge.
10: Iniciam no próximo mês os trabalhos de abertura de 4 furos de abastecimento de água no posto administrativo de Mulima, no distrito de Xemba, em Sofala. Os furos serão abertos no povoado de Nhamisaza, região com sérios problemas de água. Espera-se que as infraestruturas orçadas em cerca de 2 milhões de meticais venham beneficiar mais de 1.200 famílias. Trata-se de um projeto financiado pelo governo do distrito em parceria com um empresário que opera na região, segundo o administrador de Xemba, Bento Zeca.
11: Vai abrir furos de água para que a nossa população tenha este precioso líquido, para que a comunidade de Nhamisaza comece a progredir, continue a desenvolver. Então nós estamos satisfeitos porque ele já mostrou e gostaríamos que mais outros que viessem a Nhamisaza ou as outras comunidades do nosso distrito e no âmbito do investimento encontre formas, no âmbito de responsabilidade social, e resolver os problemas que apoquentam a nossa população. E nós, como governo, depois vamos assinar e outros intervenientes para que, doravante, comecemos a controlar. Depois de um dado período, vamos avaliar. Já passaram alguns anos o que já entregou à nossa população. Mas mais do que isso, iremos controlar também. Será que a nossa população está a colaborar? Daí iremos, de facto, termos a certeza o que é que está a faltar para esta nossa comunidade de Nhamisaza. Mas quero vos garantir que o governo sempre está para proteger a população. É necessário que se faça um trabalho de tal forma que a população continue a produzir. E também esta política do nosso governo. Criar condições adequadas para o crescimento da nossa comunidade.
10: O empresário David Prezes pediu a colaboração da população

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2: Moira!
3: Ina, de que nome?
2: Urubica sopa, cara.
3: Sopa? Já não convidaram que tinha urubica sopa.
2: Cabeta, você disse que não? Que não é sopa?
3: De jornada, camarada. Cabeta, que não é?

0: Boa tarde, obrigada.
1: A voz que vos fala é da senhora Josefa Manuel. E também...
2: aqui é Dice Joaquim. Boa tarde a todos. Obrigada pelo convite. E boa tarde àqueles que estão nesta altura a nos escutar a nossa conversa.
1: Que bom. Vamos falar do Dia Mundial contra o Trabalho Infantil.

0: é submeter as crianças nos trabalhos forçados. Porque a criança, quando submetemos nos trabalhos forçados, estamos a quebrar os seus direitos. As crianças têm seus direitos e têm sua proteção. É nesta altura que nós vamos ver se podemos quebrar o silêncio de muitas crianças que estão a ser submetidas ao trabalho infantil por não saber o seu direito. E falando do trabalho infantil na província de Sofala, como vinha, nós estamos a fazer muita campanha para diminuição, divulgando a lei 8/2008 para poder ver se podemos diminuir essa exploração que as crianças são metidas no trabalho forçado e pagam mão de obra muito barata. Então, nesse sentido, nós estamos a divulgar, fazendo debate, palestras nas comunidades, falamos rádios comunitárias. É neste sentido que nós, como Governo Ação Social, que fizemos o plano para ver se podemos diminuir, até que não é diminuir, vamos acabar, temos a certeza, o nosso desafio estancar, é de acabar.
1: Sim, sim. Estancar este fenómeno.
0: Sim, sim.
1: Quando falamos nesse sentido de trabalho infantil, concretamente, o que significa? O que é? Que tipo de trabalhos são ditos, são definidos como contra ao que a criança tem que fazer?
0: Sim, nós todos sabemos que hoje em dia, acho que por motivo que já conhecemos, a criança é dado, vamos ver, bebida alcoólica. Uhum. Está lá uma criança metida, porque a mãe diz que eu não posso vender, porque vou fazer uma outra coisa. A criança é submetida a vender bebida, o cigarro. São coisas que contra a própria criança. A lei também está por cima. Porque vamos lá ver o prejuízo. A criança cresce com problema de mentalidade. Psicologicamente também, ela já cresce a saber os atos que ele sempre tem que ter qualquer coisa no bolso para poder os seus vícios. Por isso que temos muitas crianças com problema de vícios. Porque os próprios pais é que começam em casa a induzir a criança para vender uma cerveja, vender um cigarro. É neste sentido que a província de Sofala está a tomar em consideração que vamos acabar com esse tipo de atividades que estamos a submeter às crianças enquanto ainda são menores.
1: Temos visto muitas crianças pela cidade, e não só, a venderem bolinhos, ovos. Podemos também enquadrá-las neste fenómeno de trabalho infantil?
0: Sim, sim, são, porque estão a quebrar o seu direito. Aquela criança, em vez de ir onde estão os outros, que é a educação, a saúde, a criança é obrigada logo de manhã, não vai à escola, leva uma bacia, vai na rua, vende o amendoim. Mas aquela criança cruza com outra criança que vai à escola com a mesma idade. Praticamente aquela criança, estamos a o quê? Estamos a quebrar os seus direitos. É neste sentido, sim, sim.
1: Senhora Josefa, Manuela, o que o setor, neste caso a Direção Provincial de Género, Criança e Ação Social, tem feito para acabar com este mal?
2: Boa tarde, muito obrigado pelo convite. Nós, a Direção Provincial de Género, Criança e Ação Social, temos o objetivo de combater e proteger as crianças que vêm dos distritos. Por exemplo, tem crianças que vêm no comboio. Muitas crianças vêm no comboio e vêm trabalhar aqui na beira, deixando os pais lá bem preocupados.
1: E esses pais não sabem onde que as crianças estão, sim, o que estão a fazer. O lugar delas devia ser ir à escola.
2: Ir à escola, sim.
1: Não é? E vocês têm estado a sensibilizar os pais ou encarregados de educação para que se quebre este fenómeno.
2: Sim, nós andamos a capacitar, uhum, o comitê comunitário, uhum, em todos os distritos e aqui Cidade da Beira. Eles é que protegem, falam com os pais, sensibilizam, uhum, os pais para poderem não continuar a levar as crianças.

0: crianças para a cidade da Beira.
1: E como denunciar tais práticas?
0: Denuncia-se através de palestras, uhum. através de sensibilização nas comunidades, uhum. e também...
1: Há uma linha verde que para tal as pessoas podem ligar, podem se dirigir à polícia, podem se dirigir à direção provincial.
0: Sim.
1: Como é que se faz?
0: A linha verde é de 116.
1: Uhum.
0: No 116 é que é a linha verde do denúncia.
1: Uhum.
0: Sim.
1: E essas pessoas são protegidas quando fazem?
0: Sim, são protegidas. Uhum. Exemplo, nós se sentamos com CFM,
1: uhum.
0: porque a CFM é que admitia as crianças do distrito virem para a cidade da Beira.
1: Sem seus encarregados.
0: Sem seus encarregados.
1: Uhum.
0: Então, houve uma conversa com CFM e diminuiu.
1: Uhum.
0: As crianças virem cá na Beira, diminuiu muito. Sim, sim.
1: Senhora Edice, há casos de sucesso na luta contra este mal aqui na cidade da Beira?
2: Sim, há casos de sucesso, sim.
1: Uhum.
2: Digo isso porque, acabamos de abrir um espaço de conversas com as crianças que estão nas ruas. Então, como temos o projeto Unicef, ele é que ajuda-nos a segurar as crianças. Então, acabamos criando meio de como sensibilizar as crianças para não poder estar sempre atrás de atos muito negativos. Sim.
1: E quando interpeladas essas crianças por esta equipa multissetorial que existe, o que, que elas dizem?
2: Bem, cada criança é criança, nós todos sabemos. As respostas são sempre a defender aquilo que eles estão a fazer. Há dias tivemos crianças que acabamos de intervir, que estavam no Zimbábue há dias. Aquelas crianças foram lá voluntariamente. Cada criança saiu de sua casa e caíram num país vizinho. Mas eles não entraram lá com documentação. Acabaram de voltar mais para cá na Beira. Conversamos com as crianças. Como é que foram para lá? Acabaram dizendo que não. É problema de pobreza. É que meu pai divorciou com minha mãe. É porque não, meu avô me batia. Então, essas crianças, o que, que a gente faz? Conseguimos sensibilizar e por trabalhar com os nossos parceiros, criando os núcleos para poder se sensibilizarmos para voltar à escola. Para dizer que, sim, boa, alto.
1: E quais os distritos ou locais com mais casos de trabalho infantil?
2: Muito
1: na
2: bem.
1: Nossa província.
2: Sim, sim. Gostei pela a intervenção. Para dizer que as províncias mais... Os distritos. Sim, sim, que tem mais picos desse trabalho infantil. Vamos ver nos corredores que é Caia, é um corredor. Yamatanda é um corredor. Temos os Babava, é um corredor. Então, nesse sítio, eles têm a missão de ter mais casos. Por quê? Por serem corredores. Sim, sim.
1: E quando se chega à conclusão que um pai obrigou seu filho a um trabalho infantil ou um encarregado de educação, uma outra pessoa da família adulta que seja, há responsabilização?
2: Ah, sim, responsabilização. Responsabilização porque aquilo que eu dizia, que trabalhamos com a comunidade. Através da comunidade nós tomamos conhecimento. Então, como eu trabalho muito setorial com a polícia, que é proteção, e temos lá o Ministério Público, e nós vamos atrás dos pais, então nós vamos consoante a lei. Então, é onde que os pais tomam consideração, que afinal de contas é uma responsabilidade criar uma criança. É nesse sentido. Sim.
1: A senhora aí disse, como mãe, como técnica da ação social, já se deparou com um caso de gênero?
2: Eu já dedicarei muitos casos desses. Sim,
1: já
2: sim.
1: Resolveu alguns?
2: Sim, sim, já resolvi, sim. Já
1: qual
2: resolvi.
1: Deles foi um pouco mais gritante?
2: Foi uma de Inhamizwa,
1: aqui na cidade da Beira.
2: Aqui na cidade da Beira. Aquela criança veio do distrito, quando chega era em casa dos tios, Quando chega lá, eles começaram já a dar água para vender, não sei o quê. Mas acabaram eles já dizer que não. Eles é que pediram a criança para vir poder estudar. Os pais lá aceitaram, mas quando chegaram aqui disseram que não. Nós não chamamos a ti para você estudar. Nós chamamos para você ser uma pessoa para trazer lucros nesta casa, dando esse negócio. Sim, sim, já tivemos. E responsabilizamos mesmo. Através do IPAS, sim.
1: Através
2: sim.
1: do IPAS?
2: Sim, sim.
1: E tem trabalhado em parceria com o IPAS?
2: Com o IPAS, sim. Estou a falar mesmo de mim. Eu trabalho com o IPAS, uhum. a polícia, gabinete de atendimento. Trabalho com o Ministério Público, a saúde e a escola. Trabalhamos em parceria.
1: E os casos como é que estão? Tendem a subir ou não? Com esse trabalho que fazem?
2: Ah, é sucesso. É sucesso, sim, sim. Uhum. É sucesso porque o esforço é muito maior. Uhum. Dizer que acabar, não vamos acabar, mas já a diminuição, como a gente via nas ruas. Acho que nós todos sabíamos que as ruas ultimamente estavam invadidas com amendoim, as ruas estavam com badias, mas ultimamente por um e outro, por causa da lei que nós estamos a tomar em consideração.
1: E a questão da mendicidade, então pode também estar em torno desta, do aumento ou não deste fenómeno do trabalho infantil?
2: Bem, nós sabemos que os pais sempre há resposta a dizer que não, eu se faço isso é para poder sobreviver, é ponto fraco da pessoa. Outro diz que não, é porque eu não tenho marido, essa palavra de marido, mas ela sabe muito bem que ela pegando uma bacia como adulta, ela é que pode ter mais lucro do que mandar uma criança. É nesse sentido, sim, sim.
1: Dia 12 está a chegar. Voltaremos à senhora Josefa daqui a pouco. Dia 12 está a chegar. O que será feito em termos de cerimónias na província de Sofala para que se reduzam esses fenómenos, este fenómeno de trabalho infantil?
2: Ah, palestras. E já estão organizadas as palestras nas comunidades. E temos debate, rádios comunitários. E organizamos uma atividade multissetorial mesmo para poder difundir essas mensagens-chave. Sim, sim.
1: E onde é que vai ser? Onde vão decorrer as cerimônias centrais ao nível da província?
2: Bem, a nível da província de Sofala, onde vai ocorrer essas atividades, por enquanto, ainda por anunciar, porque estávamos à espera do programa macro, para ver se primeiro vai ser como possa ser aprovado e vamos implementar.
1: Voltamos a falar das crianças envolvidas em trabalho infantil. Quando se resgata uma criança que, por exemplo, estava a passar por este fenómeno, por este processo, onde é que é encaminhada? O que é que a direção provincial da Gênero Criança Ação Social faz? Que trâmites tem dado para que a criança não volte a praticar o mesmo trabalho ou outras formas de trabalho infantil?
2: Bem, em primeiro, como eu dizia aqui, é porta da entrada ação social. Uhum. A porta da entrada que é ação social, primeiro vamos fazer o trabalho de raiz, uhum. para saber de onde é que sai o problema da criança. Sim, sim. Uhum. Qual é o problema da criança? Depois de nós apurar a verdade da criança, somos obrigados a integrar na família. Muitas das vezes, as famílias fogem à responsabilidade. É a razão pela qual que o trabalho temos que entrar diretamente com a justiça, tem que estar lá à parte. Nós também fizemos a nossa parte para poder integrar a criança. É nesse sentido como nós trabalhamos.
1: E tem feito acompanhamento?
2: Sim, acompanhamento.
1: Depois dessa reintegração na família?
2: Sim, temos feito, que até acabamos ouvindo que a criança já está a estudar. Sim, os pais ligam mesmo, desde que a criança já está a trabalhar.
1: E tem prestado outro tipo de apoio? Imaginemos que a criança foi vender bolinhos ou amendoim porque não tem uniforme para ir à escola, não conseguiu, enfim, o material escolar. Tem prestado esse tipo de apoio?
2: Sim, temos prestado apoio. Primeiro, não prestamos só a essas crianças. Nós prestamos a toda criança que vem como uma pessoa que não tem como ter uniforme nas escolas. Por isso temos atestado da pobreza. Para dizer que os pais, logo que tomam em consideração que a aula vai começar, são obrigados a aproximar a própria escola. A própria escola tem um sítio, a janela, que primeira coisa, quando tem doação do uniforme, porque temos parceiro, eles são obrigados a levar aquelas crianças, estar em primeiro lugar a receber aquele material. Por exemplo, cadernos, nós temos dado cadernos, vamos às escolas. Aquelas são as primeiras crianças a ser olhadas por motivo de ser vulneráveis. É nesse sentido, trabalhamos mesmo com as escolas. Sim.
1: Antes de irmos à dona Josefa, dona Edice, quais as grandes consequências de uma criança submetida ao trabalho infantil? Falando terra a terra.
2: Essa pergunta, bem-vindo. Para dizer, as consequências são muitas. Primeira consequência, a criança cresce com turbações mentais. A outra consequência é desvio do seu direito. A criança não se sente bem, fica sempre isolada. São essas consequências. Até outras consequências mesmo, até cria problema de mortalidade. Porque uma e outra criança não aguenta, acaba caindo na bebedeira. Quando acaba na bebedeira, o fim é o resultado, é morte. Porque essa criança já não se recupera. É nesse sentido, sim.
1: Há casos, por exemplo, de prostituição infantil associadas ao trabalho infantil?
2: Tem. Porque imagina que temos uma criança que saiu do distrito, como dizia aqui a minha colega, vem do distrito, chega numa casa, ela não conhece o perigo naquela casa. Ela fica com um homem enquanto a senhora sai.
1: E a dinâmica da cidade também.
2: Da cidade, sim. O que é que ela pensa que para ter os lucros mais rápido? Ela é obrigada a se meter-se com homens adultos. E aquilo o que é que resulta? Resulta mesmo problema dela mesmo de saúde. Primeiro são gravidez indesejadas. Sim, fístula obstétrica. Como posso dizer? Anemias. São vários de doenças que aquela menina, por quê? Porque aquela menina não está preparada para poder desenvolver sexualmente com pessoas adultas. Ela não sabe se proteger, é uma criança. Mas perante um idoso, uma pessoa grande, começa já, onde olhamos já, como posso dizer, assédio. Começa a ser assediado. Epa, toma lá isto, a criança pensa que é útero, sem saber que o homem está a se estudar para poder alcançar o seu objetivo. O seu objetivo é qual? É meter-se sexualmente na criança e deixa lá as doenças. Aquela criança praticamente vai resultar a morte. É nesse sentido, sim.
1: E a lei é clara e forte contra isso.
2: Sim. A lei para isso.
1: É clara e forte contra isso.
2: A lei, sim. Uhum. De violência.
1: Que bom. Dona Josefa Manuel, o dia 12 está a chegar. Que apelos quer deixar como técnica da Direção Provincial de Gênero e Ação Social, como mãe? Que apelos quer deixar a outros pais, a encarregados de educação, sobre esse fenômeno? Que é preocupante no nosso país, e sobretudo na nossa província e nos distritos, que muito bem a dona Edice Joaquim já fez referência.
0: Obrigada. É o apelo que eu vou fazer como mãe. Não podemos deixar a criança de qualquer maneira. Nós devemos proteger essas crianças. Protegendo na escola, protegendo na saúde. Exemplo, tem uma criança aqui de 7 anos que foi violada com um avô. Ele estragou muito mal.
1: Muito triste.
0: Então, a criança levou-se ao hospital e, neste momento, a criança está no centro, porque os pais não têm cuidado com crianças. Sim.
1: É todo um futuro de uma criança que se vê reduzido a zero.
0: Sim, sim.
1: Infelizmente.
0: Sim.
1: Dona Edice, apelos como mãe, como técnica, e tem acompanhado passo a passo esses casos, está a chegar o dia 12, que apelos para os pais encarregados de educação? A nossa emissão está sendo ouvida, não só na província, no país e no mundo inteiro.
2: Sim, o apelo que temos como o governo, em nome da minha instituição, eu digo que estamos a apelar a todos os pais. Não deixam a criança submeter nos trabalhos forçados, fazer de instrumento a criança para poder ganhar os valores nas crianças. Isso chama-se

0: responsável que é pai, porque hoje em dia passamos a saber que primeiro a educação sai de casa. Nós, os pais, temos que saber ensinar a criança que é o dever dela. Ela deve saber saudar ao papai e à mamã. Porque quando vai à rua, quando vai à escola, a criança já sabe saudar o seu professor, o seu amigo. A todos esses, é dever da criança.
1: Pois.
0: Sim, sim.
1: Dona Josefa, gostaria também aqui de avançar alguns direitos e deveres.
2: É. Obrigado. A criança tem direito de habitação.
1: Pois.
2: A criança tem direito de alimentação.
1: Pois.
2: Saúde.
1: Uhum.
2: A criança tem direito de ser protegida.
1: Pois, pois.
2: Obrigada.
1: E todos nós devemos fazer jus a esses direitos e ensinarmos às crianças também os seus deveres e direitos.
2: Direitos, sim.
1: Nós estamos agradecidos pela vossa presença. Falamos em prol do dia 12, Dia Mundial contra o Trabalho Infantil, e estaremos juntos nas comemorações do dia.
2: Muito obrigado.
1: Uhum. Muito obrigado, senhora Idice Joaquim, técnica da Ação Social, igualmente a senhora Josefa Manuel, também da Direção Provincial de Gênero, Criança e Ação Social na província de Sofala. Falamos, sim, do Dia Mundial contra o Trabalho Infantil. E há leis claras, há punições claras, e é bom que esteja a nos ouvir, caro ouvinte, caro pai encarregado de educação, para que não faça, para que não submeta a criança a este fenômeno. É punível. Eu sou Quino Monteiro, volto a estar com o ouvinte numa próxima oportunidade.

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2: Atenção às notícias já a seguir, apresentadas por Orlando Ngovena. Boa tarde.
3: Boa tarde. O presidente da República, Daniel Chapo, reúne hoje o Conselho de Estado, um órgão político de consulta, cuja principal função é aconselhar o alto magistrado da nação no exercício das suas funções políticas e em matéria de interesse.

0: Leste Nacional. A informação consta de um comunicado da Presidência da República recebido na nossa redação. O órgão integra os presidentes dos partidos políticos com assento na Assembleia da República, antigos chefes de Estado, provedor de justiça, antigos presidentes do Parlamento, o segundo candidato mais votado nas últimas eleições presidenciais e figuras de reconhecida experiência nacional e internacional. O presidente da República diz que o acesso à justiça não deve ser privilégio dos cidadãos que vivem nas cidades e nem das pessoas com poder financeiro. Daniel Chapo destaca ainda que o acesso à justiça não deve ser apenas para as pessoas que têm influências. O presidente da República falava hoje em Maputo, na abertura do Congresso da Justiça, um evento que decorre pela primeira vez no país após a proclamação da independência nacional.
1: Numa das visitas que realizei ao interior do país, uma cidadã moçambicana disse-me uma frase que ficou gravada na minha memória. Dizia ela: Senhor Presidente, para nós a justiça é como a chuva. Sabemos que existe, mas raramente sentimos. Esta frase resume melhor do que qualquer relatório técnico o maior desafio do nosso sistema de justiça: o acesso. A justiça não pode ser um privilégio de quem vive nas cidades ou de quem pode pagar um advogado, nem para quem tem relações ou influência. A justiça deve ser um direito universal, efetivo e garantido a cada cidadão moçambicano.
0: O Congresso da Justiça, a decorrer durante 3 dias em Maputo, é organizado pelo Ministério da Justiça, Assuntos Constitucionais e Religiosos no âmbito do Diálogo Nacional Inclusivo. O evento será dominado pela apresentação de painéis sobre temas como acesso à justiça, reformas no setor e separação de poderes. A primeira-ministra descreve o jornalista e assessor de imprensa José Sixpence, falecido no último sábado, como um funcionário firme, corajoso, persistente e inabalável. Bem-vindo a Levi, disse que enquanto assessor de imprensa do primeiro-ministro, Sixpence focou as suas ações na defesa dos interesses do público e na consolidação do Estado moçambicano.
2: Nas longas horas de trabalho, José Sixpence soube aproximar pessoas e ideias na construção de consensos com o objetivo final de bem servir ao povo e ao Estado moçambicano. A sua postura no gabinete do primeiro-ministro foi caracterizada por humildade, simplicidade, abertura e disponibilidade em apoiar e assistir os seus colegas, assumindo um papel de verdadeiro irmão, conselheiro e amigo que recordaremos com eterna estima e gratidão.
0: Bem-vinda, Levi. Falava hoje em Maputo nas cerimônias fúnebres do jornalista e assessor de imprensa do gabinete do primeiro-ministro José Sixpence, falecido subitamente no sábado passado. A Aliança Global para a Vacinação assegura que vai continuar a apoiar Moçambique na prevenção e combate a doenças infecciosas, não obstante as atuais restrições no financiamento ao setor de saúde. A organização não-governamental destaca que a assistência neste contexto vai se estender pelos próximos 5 anos, com foco virado na vacinação contra 12 doenças, entre elas a malária, o sarampo, a pneumonia, rotavírus, tuberculose, entre outras. O anúncio foi feito esta quarta-feira na cidade da Matola, província de Maputo, pela diretora executiva da Aliança Global para a Vacinação, Sania Nistar, na sua passagem pelo Centro de Saúde da Matola 2, no quadro da visita que efetua ao país.
3: As you know, this is a difficult funding environment all over the world.
4: Como deve saber, Excelência, nós estamos a viver no mundo hoje em dia problemas sérios para acedermos a financiamento. E apesar disso, Excelência, e comunicar ao governo de Moçambique que nós vamos continuar a apoiar Moçambique na vacinação contra 12 doenças, sarampo, pneumonia, rotavírus, mencionou tuberculose, entre outros.
0: Na ocasião, o governador da província de Maputo, Manuel Tulli, disse que o apoio da Aliança Global de Vacinação está a ter resultados positivos na prevenção e combate a doenças infecciosas no país, mesmo com a existência ainda de alguns desafios. Atualidade internacional, a Human Rights Watch acusa o grupo rebelde M23 de recrutar a força milhares de pessoas no leste da República Democrática do Congo. A organização não-governamental diz que o grupo tem estado a promover campanhas de recrutamento forçado em grande escala e em condições desumanas. O M23 tomou em 2021 várias áreas das províncias do Kivu do Norte e Kivu do Sul, no leste do Congo, uma região assolada por conflitos há mais de 30 anos. Próximas notícias às 15 horas.

0: Vamos nos concentrar na saúde do povo. Esta que é a nossa ideia. A nossa Assembleia da República aprovou uma nova lei de saúde que permite-nos cuidar do povo lá na base. Construirmos muitos postos de saúde comunitários lá na base, para termos menos enchentes nos centros de saúde e termos menos enchentes nos hospitais. E é isto que nós vamos apostar. E vamos continuar a trabalhar dia e noite para cuidar do nosso povo. Esteja onde estiver, mesmo que esteja a 52 quilômetros, se não conseguirmos fazer chegar o hospital lá, se não conseguirmos fazer chegar um centro de saúde, no âmbito dos cuidados de saúde primário, que é cuidar o povo lá na base, nós vamos construir postos de saúde comunitário para podermos cuidar do nosso povo.
1: Presidente da República, Daniel Chapo.
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0: imprensa, com a sociedade. E ele fez-lo com muito zelo e muita dedicação. A família enlutada, vão as minhas condolências.
1: Antigo primeiro-ministro Adriano Maliana. Governo Provincial da Zambésia vai incentivar projetos estruturantes no financiamento do Fundo Económico de Desenvolvimento Local. A iniciativa visa impulsionar a criação de emprego e valorizar as cadeias de produção local. Pormenores por Alex Felipe.
2: A informação foi avançada esta quarta-feira pelo diretor provincial de Plano e Finanças, Leo Saidi. Segundo o responsável, a província recebeu mais de 265 milhões de meticais destinados ao financiamento de iniciativas econômicas. Leo Saidi explica que o executivo provincial pretende incentivar o surgimento de empreendimentos de maior dimensão, alinhados com as potencialidades de cada distrito, capazes de criar mercados para os produtos de bandeira e fortalecer as cadeias de valor locais. De Quilmane, Alex Felipe.
1: A província de Tete vai acolher a campanha massiva de registro de nascimento e atribuição de bilhetes de identidade. A iniciativa visa facilitar o acesso da população aos documentos básicos de identificação civil. Pormenores por Ignacio Gamay.
3: A campanha a decorrer em todos os distritos da província de Tete é financiada pelo Banco Mundial e implementada pelos Ministérios do Interior e da Justiça, Assuntos Constitucionais e Religiosos. A iniciativa, com a duração de 6 meses, pretende abranger cidadãos que, por diversas naturezas, ainda não possuem o registro de nascimento ou o bilhete de identidade, documentos fundamentais para o exercício de direitos e deveres cívicos. Ignacio Gamay, cidade de Tete.
1: No estrangeiro, mais de 400 mil pessoas foram deslocadas no Sudão do Sul entre janeiro e maio, sobretudo devido à escalada dos confrontos entre o exército sul-sudanês e a oposição. Esta crise de deslocados ocorre em paralelo com múltiplas emergências de saúde pública, com registro de mais de 100 mil casos de cólera e mais de 1000 mortes em todo o país desde 2024. O Sudão do Sul continua a enfrentar conflitos armados recorrentes, violência intercomunitária, crises climáticas e surtos de doenças, deixando milhões de pessoas dependentes de ajuda humanitária. Apresentamos as notícias a esta hora, às próximas às 17 horas.

0: Congresso que hoje inicia não nasce no vazio, mas sim num momento singular da história do nosso país, no qual o diálogo nacional inclusivo, consagrado na lei, como instrumento de pacificação e reconciliação, representa a escolha soberana pelo nosso povo da palavra em detrimento da violência, a opção pelo entendimento ao invés da divisão, da construção coletiva ao invés da fragmentação. O povo moçambicano diz não à violência, não a discursos de ódio, mas sim à paz, à harmonia e à reconciliação nacional.
1: Presidente da República, Daniel Chapo.

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1: Infelizmente Moçambique até agora usa escolas para os centros de acomodação, mas o que mais estamos a discutir nos últimos tempos é garantir que as escolas não sejam usadas como sendo de acolhimento, que era para permitir que as escolas logo após um desastre continuam com o processo das suas aulas.
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1: Avançamos para as notícias, a esta hora apresentadas por Cristina Xavier. Cristina, boa noite.
2: Boa noite, Sérgio Samuel. Boa noite, ouvinte. O presidente da República diz que o combate à corrupção no setor da justiça não é apenas uma prioridade administrativa, mas uma urgência nacional de primeira ordem. Daniel Chapo destaca que a corrupção mina o setor e tira credibilidade na atuação do Poder Judicial. O presidente da República falava hoje em Maputo na abertura do Congresso da Justiça, um evento que decorre pela primeira vez no país após a proclamação da independência nacional.
3: As dificuldades no acesso à justiça, que fazem da justiça formal um bem distante para a maioria do povo moçambicano. As desigualdades territoriais e sociais, que criam um sistema de duas velocidades. Uma justiça para quem tem recursos financeiros. Outra, lenta, distante, inacessível para quem não tem recursos financeiros. E os riscos de corrupção e captura institucional, que, quando se concretizam, destrói a fé do cidadão no Estado de Direito Democrático e põe em causa a paz social.
2: O presidente da República, Daniel Chapo, disse ainda que o Congresso da Justiça não deve servir de espaço de lamentações, mas um lugar para encontrar a solução dos problemas do setor. Foram hoje a enterrar no cemitério de Texlon, na Matola, os restos mortais do jornalista e assessor de imprensa do gabinete do primeiro-ministro, José Sixpence, que perdeu a vida no último sábado. No último adeus, realizado no Centro Cultural da Universidade Eduardo Mondlane, em Maputo, os antigos primeiros ministros enalteceram a entrega e a dedicação do profissional na materialização das políticas públicas e desenvolvimento do jornalismo. Carlos Agostinho do Rosário disse que Sixpence foi um exemplo de humildade e equilíbrio no posicionamento.
4: Era uma pessoa que tinha um sentido de equilíbrio. Julgo eu que é uma referência para os mais jovens, uma referência de um profissional que usa jornalismo como deve ser feito. E perdemos, de facto, um grande jovem, um grande jornalista, um grande filho deste país.
2: Já o antigo primeiro-ministro Adriano Malena disse que José Sixpence foi um funcionário dedicado e não mediu forças para melhorar a articulação entre o primeiro-ministro e a sociedade.
5: Ao longo dos anos tive o prazer de trabalhar com ele. Ele foi sempre um funcionário que facilitou a minha articulação com a imprensa, com a sociedade. E ele fez-lo com muito zelo e muita dedicação. A família enlutada, vão as minhas condolências.
2: Antigo primeiro-ministro Adriano Malena. Moçambique quer posicionar-se como uma plataforma digital regional capaz de servir os cidadãos e as economias da África Austral. É um interesse manifestado hoje pelo ministro das Comunicações e Transformação Digital, destacando a necessidade de o país atrair mais parcerias e implementar os projetos já existentes para garantir o desenvolvimento econômico nacional. Américo Muxanga falava na segunda edição do Fórum de Negócios Global Gateway Moçambique União Europeia 2026, que decorre desde ontem na cidade de Maputo.
6: Nós vemos o Global Gateway como uma plataforma de parceria estratégica para a expansão da conectividade de alta capacidade, para o desenvolvimento de centros de dados, para a promoção da inovação tecnológica e para a capacitação das nossas populações. O objetivo aqui é construir um ecossistema digital resiliente, inclusivo e sustentável, capaz de gerar oportunidades para empresas, jovens empreendedores e comunidades em todo o território nacional.
2: Ministro das Comunicações e Transformação Digital, Américo Muxanga. agentes económicos do município de Xai-Xai em Gaza passam a beneficiar da redução de 50% de taxas em todas as atividades comerciais até setembro do presente ano. Trata-se de uma iniciativa do Conselho Municipal da cidade de Xai-Xai, aprovada pela Assembleia Municipal. Bonifácio Novela.
7: O presidente do Conselho Municipal da cidade de Xai-Xai disse que a redução de taxas de atividades económicas nesta urbe visa mitigar os efeitos nefastos provocados pelas cheias e alavancar o setor empresarial, que perdeu quase tudo por conta das enxurradas. Osman Adamo indicou que, com esta medida, pretende-se garantir a manutenção de postos de emprego, além de alargar a base tributária da autarquia para a arrecadação de mais receitas e criar a estabilidade macroeconômica da edilidade. Da cidade de Xai-Xai, Bonifácio Novela.
2: Na atualidade internacional, a missão das Nações Unidas pretende investigar as violações do direito internacional cometidas no Líbano desde março. Para efeito, o Alto Comissário das Nações Unidas para os Direitos Humanos anunciou que em breve irá enviar uma equipa para recolher informações e provas sobre as alegadas violações do direito internacional no Líbano cometidas entre o movimento xiita pro-iraniano Hezbollah e Israel. De acordo com o mais recente balanço das autoridades libanesas, desde o início da nova guerra no Líbano, os ataques israelitas causaram mais de 3 mil mortos. O tempo. A cidade de Tete poderá registrar esta terça-feira 30 graus centígrados de temperatura máxima, seguida por Pemba com 29 graus. Para Beira e Nampula, prevê-se 28 graus, Maputo, Xai-Xai, Inhambane e Vilanculo, 27, Quelimane, 26, Chimoio, 24 e Lixinga, 22 graus centígrados de temperatura máxima. Foram as notícias a esta hora. As próximas, às 19h30, no Jornal da Noite.

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0: Jacanaca, mas teve grande músico, Runo?
1: Aí, ele ainda fala que de sindício para Haraka, Chirongo, que não, ainda não tem permissão na Chirongoite. Baixa, baixa, baixa.
0: Jacanaca, Baba Manuel Mateus, tina bonga escuro. Será que o Sony?
1: Tá bom, tá bom.

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1: 18 horas e 58 minutos. Esta é a Rádio Moçambique, emissor provincial de Sofala, transmitindo mais um período de emissão em língua oficial portuguesa. A voz que vos fala é de Maria Estrela Hermínia. Já sabe que é sempre um enorme prazer trabalhar para si e estar na sua companhia. Vai poder acompanhar às 19 horas o Jornal de Sofala na sua primeira edição, ou melhor, segunda edição, para o dia de hoje, quarta-feira, 10 de junho de 2026. Às 19 horas e 20 minutos será convidado a apreciar a nossa montra sonora. 19 horas e 30 minutos entraremos em cadeia nacional para acompanhar o Jornal da Noite e logo de seguida o programa Questão de Fundo, também em cadeia nacional. 20 horas e 30 minutos voltaremos aos estúdios da Rádio Moçambique, emissor provincial de Sofala, para acompanhar o programa Made in Sofala. 21 horas, o noticiário em cadeia nacional. Motivos mais do que suficientes para que o amigo ouvinte continue do outro lado. Em Moçambique são, neste momento, 19 horas e a Rádio Moçambique, emissor provincial de Sofala, passa a transmitir o Jornal de Sofala na sua segunda edição para o dia de hoje, numa edição e apresentação de Paulo MacArthur. 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

0: Boa noite. A taxa de sinistralidade rodoviária continua a gerar preocupação às autoridades da província de Sofala. O setor da educação em Sofala, afetado drasticamente com o impacto da época chuvosa 2025-2026. Acompanhe os desenvolvimentos destas e de outras notícias na presente edição do Jornal Sofala da Rádio Moçambique, referente a esta quarta-feira, a 10 de junho de 2026, a data em que se celebra o Dia de Camões e das Comunidades Portuguesas, assinalando a morte do poeta Luís Camões, ocorrido a 10 de junho de 1580. A edição e a apresentação estão ao cargo de Paulo MacArthur, com a sonorização de Luís Marijana. Votos de uma ótima escuta. Dizemos que a taxa da sinistralidade rodoviária continua a gerar preocupação às autoridades da província de Sofala. Mais detalhes da notícia com o jornalista Leiton Cifa.
1: 10 pessoas morreram nos primeiros 5 meses deste ano na província de Sofala como consequência de 12 acidentes de viação. Relativamente ao igual período do ano passado, há menos 6 óbitos e também uma redução de número dos sinistros em 3. A comandante provincial da Polícia da República de Moçambique em Sofala, Beatriz Tixala, disse que apesar desta diminuição, a taxa da sinistralidade rodoviária continua a gerar preocupação. Beatriz Tixala referiu que muitos dos acidentes são causados por mototáxis, o que requer uma permanente educação rodoviária dos condutores deste tipo de veículos.
2: Há um plano direcionado apenas para mototaxistas, que em coordenação com os municípios naqueles locais onde tem municípios, a Polícia Municipal, que é para primeiro sensibilizar, depois de comprar a motorizada, tem que procurar registrar para ter matrícula. E depois, quer exercer essa atividade de mototaxista, que é remunerável, também tem que ter licença de condução dele e autorização para entrar na via. Em algum momento, alguns só compram motorizada e já entram na via pública. Não tem noções mínimas de como entrar na via pública, como conduzir. Então, acabam se envolvendo em acidente, ultrapassa pela esquerda, ultrapassa pela direita e frequentemente são os mototaxistas que estão a causar os acidentes. Então há esse plano conjunto que estamos a seguir, que é para estancar.
1: Comandante provincial da PRM em Sofala, Beatriz Tixala, e os acidentes de viação que mataram este ano 10 pessoas.
0: Por outro lado, o impacto da época chuvosa 2025-2026 afetou drasticamente o setor da educação em Sofala, segundo descreve a seguir a jornalista Benícia Faiana.
3: O último balanço da época chuvosa 2025-2026 aponta para a destruição de mais de 200 salas de aula na província de Sofala. A situação afeta cerca de 44 mil alunos, tal como fez saber o delegado provincial do Instituto Nacional de Gestão de Redução do Risco de Desastres, INGD, em Sofala, Aristides Armando. Aristides Armando indicou que os distritos da Beira, Buzi, Machanga, Nhamatanda foram os mais fustigados pelas chuvas. O responsável mencionou algumas ações em curso para mitigar o impacto das chuvas.
4: Infelizmente, Moçambique até agora usa escolas para os centros de acomodação, mas o que mais estamos a discutir nos últimos tempos é garantir que as escolas não sejam usadas como centro de acolhimento, que era para permitir que as escolas, logo após um desastre, continuam com o processo das suas aulas. Mas mesmo assim, quando ocorre um centro de um desastre, uma das primeiras questões que é colocada é criar salas, salas móveis, onde que são colocadas aí todos os kits. Por isso nós temos kits também, kit do aluno, kit do professor, para garantir que a educação ela não pare. Então, está dentro do nosso plano de resposta à componente da educação. É um assunto extremamente sério, que o governo está a se redobrar esforço para ver se consegue garantir que esses alunos, principalmente, não venham a sofrer impactos na paralisação das suas aulas. Então, só por eu ter este dado como memória, significa que este setor é um dos privilegiados.
3: O delegado provincial do INGD em Sofala, Aristides Armando.
0: No ar, a segunda edição do Jornal Sofala da Rádio Moçambique, transmitida a partir do estúdio na cidade da Beira. Melhorar a recolha de resíduos sólidos e abastecimento de água constitui o principal desafio da Vila Municipal de Nhamatanda, em Sofala. Uma informação para acompanhar mais adiante, Por ora, a imagem sonora da realização esta terça-feira na cidade da Beira, Sofala, da 17ª Gala Beneficente, promovido pela Televisão de Moçambique, em parceria com o Gabinete da Esposa do Presidente da República. Na cobertura do acontecimento, esteve o jornalista Santos Nunes.
5: A Televisão de Moçambique e o Gabinete da Primeira-Dama pretendem continuar a trabalhar em conjunto no apoio às causas sociais. A intenção foi manifestada na gala promovida pela Televisão Pública na noite desta terça-feira na cidade da Beira, em Sofala, para o reconhecimento dos parceiros. O presidente do Conselho de Administração da TVM, Vitor Nhetetima, disse que é preciso mobilizar recursos para a implementação de projetos de elevado impacto social, reafirmando o compromisso da instituição com a responsabilidade social e a melhoria das condições de vida das comunidades mais vulneráveis. Foi assim que angariaram fundos para a construção do Centro de Saúde de Engenha no distrito do Buzi, anteontem inaugurado pela esposa do Presidente da República.
6: Os resultados que apresentamos são fruto de uma visão partilhada. A convicção de que a televisão de Moçambique deve ser a principal plataforma de promoção de solidariedade entre os moçambicanos, transformando gestos de solidariedade em generosidade, em soluções concretas para as comunidades. É um espaço onde a solidariedade ganha forma, onde a esperança encontra resposta e onde os sonhos se transformam em realidade. Reafirmamos o nosso compromisso de, com transparência e boa governação e gestão responsável dos recursos que nos são confiados. Queremos continuar a prestar contas à sociedade com rigor, responsabilidade e espírito de serviço público.
5: O governador de Sofala, Lourenço Bulha, enalteceu o papel da TVM e dos parceiros na promoção de ações de solidariedade e desenvolvimento comunitário.
7: Uma das ações mais difíceis de realizar nos dias atuais, independentemente das condições materiais e financeiras de cada um, é tirar um pouco do que temos para partilhar com os outros. Os parceiros da Gala Beneficente da TVM, em parceria com o Gabinete da Primeira-Dama da República, fizeram este gesto, endereçamos os nossos profundos e sinceros agradecimentos. A nossa colaboração e apoio é fundamental, continuaremos a trabalhar com todo o vigor para encontrar um recurso para reabilitar, reconstruir, construir e apetrechar os nossos centros de saúde.
5: Por seu lado, o secretário de Estado em Sofala, Manuel Rodrigues, afirmou que todas as iniciativas que contribuam para a melhoria das condições de vida das populações devem ser acarinhadas.
8: Este gesto revela um elevado sentido de humanismo, sensibilidade social e compromisso com a melhoria das condições de vida das nossas populações. Expressar o nosso mais profundo agradecimento à Televisão de Moçambique pelo nobre papel desempenhado e à iniciativa de mobilizar comunidades mais necessitadas, aqueles que deram o pouco de si, não significa que tenham muito. Mas foi porque o sentimento falou mais alto para que tornássemos realidade este sonho.
5: O secretário de Estado em Sofala, Manuel Rodrigues, discursando na gala de reconhecimento dos parceiros da TVM no apoio às causas sociais.
0: Enquanto isso, os munícipes de Nhamatanda em Sofala estão em festa esta quarta-feira pelos 88 anos de elevação à categoria de vila. O jornalista Layton Sifa acompanha as comemorações.
1: Melhorar a recolha de resíduos sólidos e o abastecimento de água constitui o principal desafio da Vila Municipal de Nhamatanda, em Sofala. Falando por ocasião das celebrações desta quarta-feira dos 88 anos de elevação de Nhamatanda à categoria de vila, os munícipes apontam ainda a reabilitação das vias de acesso e a organização do comércio informal como as áreas que devem merecer mais atenção do Executivo Municipal. Apesar disso, os autarcas consideram que a vila tem vindo a crescer nos mais variados setores.
9: Mudança na urbanização, esgotos na vila municipal, assim como abastecimento de água em alguns bairros.
10: De facto, a avaliação é positiva, porque quando eu conheci Nhamatanda não havia as ruas pavimentadas, mas agora já estão pavimentadas. E tem um sinal positivo, de facto, que o município está a fazer.
11: O Conselho Municipal está a trabalhar muito bem, muito bem. Já a melhoria de água, as nossas ruas estão pavimentadas, está a trabalhar.
1: O presidente do Conselho Municipal da Vila de Nhamatanda, António Charrumar, reconhece os problemas, mas fala de um plano a curto prazo de expansão da rede de abastecimento de água e reabilitação das vias de acesso.
12: Preferir para poder dar água às pessoas. dar água às pessoas. Ainda falta muito para fazer. Nós temos água canalizada, mas ainda não conseguimos para poder cobrir todos os bairros. Também é um ganho para os nossos munícipes. E também precisa de água. Os nossos munícipes são munícipes bem organizados.
5: Presidente do Conselho Municipal da Vila de Inhamatanda, António Charrumar, e as celebrações dos 88 anos de elevação à categoria de vila.
0: Momentos finais do informativo da Rádio Moçambique, mas tempo ainda para outras notícias da nossa redação. No posto administrativo de Molima, distrito de Xemba, projeta-se a abertura ainda este ano de 4 furos de água. Os trabalhos de construção dos furos devem começar já em julho, no quadro de uma parceria público-privada, cujo projeto estará centrado no povoado de Nhamisaza, a que tem sérios problemas de água. O administrador do distrital de Xemba, Bento Zeca, fez saber que as infraestruturas vão servir mais de 10.200 famílias. Mais de 1.500 árvores foram plantadas este ano na cidade de Beira em Sofala, no âmbito do projeto de recuperação dos ecossistemas. A iniciativa é levada a cabo pela Direção Provincial do Desenvolvimento Territorial e Ambiente de Sofala e tem em vista a redução do impacto das calamidades naturais. Trata-se de uma resposta aos frequentes eventos climáticos extremos, com destaque para ciclones que afetam a segunda maior cidade do país. Segundo Félix Soares, da Direção Provincial do Desenvolvimento Territorial e Ambiente em Sofala, há cada vez mais adesão da comunidade local às jornadas de plantio de árvores. O docente universitário Abuduxelo Mukanganyika destaca a importância da educação comunitária na cidade da Beira face aos desafios climáticos e ambientais. Para Abuduxelo Mukanganyika, a escola e as organizações da sociedade civil têm um papel crucial na proteção dos recursos naturais. Explica que a aposta na educação ambiental permite que uma comunidade fortaleça a resiliência e capacidade de mitigação dos efeitos das mudanças climáticas. Ponto final, a presente edição do Jornal de Sofala da Rádio Moçambique, referente a esta quarta-feira, a 10 de junho de 2026, onde destacamos os seguintes assuntos. A taxa da sinistralidade rodoviária continua a gerar preocupação às autoridades da província de Sofala. O setor da educação Sofala, afetado drasticamente com o impacto da época chuvosa 2025-2026. Paulo MacArthur esteve na edição e apresentação com Luís Marijano nos cuidados técnicos. A dupla deseja uma boa noite e continuação de uma excelente escuta da restante programação da Rádio Moçambique.
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0: Era o Jornal de Sofala na sua segunda edição para o dia de hoje. Passamos a ler-se um anúncio que nos chega da Rádio Moçambique. Informa-se a todos os funcionários aposentados e pensionistas desta estação emissora, na sede e emissoras provinciais, que no período de 1 a 30 de junho do ano em curso, o Departamento de Assuntos Sociais vai proceder à prova de vida referente ao ano de 2026. Deverão ser portadores da fotocópia do bilhete de identidade autenticada e o NIT. Para os dependentes com mais de 18 anos de idade, até 21, que estejam a frequentar o ensino médio e de 22 a 25 anos de idade, o curso superior deverão apresentar uma declaração de frequência. O nosso relógio marca 19 horas e 14 minutos. Queremos agradecer o carinho da sua audiência. Estamos a transmitir a partir dos 89.2 MHz para Inhaminga, 89.9 MHz para Gorongosa, 96.5 MHz Beira, 98.6 MHz para Caia, para o resto do país e do mundo, através do nosso endereço eletrónico que é o www.rm.co.mz. A esta altura, o amigo ouvinte é convidado a apreciar-se a nossa montra sonora. Não se esqueça, 19 horas e 30 minutos vai poder acompanhar o Jornal da Noite, que será transmitido em cadeia nacional a partir dos estúdios centrais da Rádio Moçambique, em Maputo. Boa noite.
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3: 19:30 em Moçambique. 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

0: é bem-vindo. O Conselho de Estado apreciou hoje um conjunto de matérias de interesse estratégico nacional, tendo apresentado contribuições centradas no reforço da governação, da estabilidade institucional e da consolidação do desenvolvimento do país. Presidido pelo chefe do Estado, Daniel Chapo, o órgão destacou a importância do aprofundamento do diálogo nacional inclusivo entre as principais forças vivas da nação como instrumento essencial para a preservação da paz, da unidade nacional e do fortalecimento do Estado de Direito Democrático. Aquele órgão político de consulta do Presidente da República sublinhou igualmente a necessidade de continuidade de medidas para a promoção da coesão social e do crescimento económico sustentável, reafirmando que a estabilidade institucional e a concertação política são pilares fundamentais para decisões alinhadas ao interesse nacional. No final, reiterou o compromisso de manter o seu papel consultivo junto do chefe de Estado, com sentido de responsabilidade de Estado, indica uma nota da Presidência da República recebida na nossa redação. O Presidente da República manifesta solidariedade à Igreja Católica pelo assassinato do Bispo Dom Osório Sitor Afonso. O chefe de Estado deslocou-se hoje à Anunciatura Apostólica na cidade de Maputo, onde reafirmou o compromisso do governo com o esclarecimento do crime. Vítor Rufino, da nossa redação central.
1: O Presidente da República garante que decorrem investigações para se apurar os autores do assassinato do Bispo da Diocese de Quelimane e administrador apostólico da Arquidiocese da Beira, Dom Osório Sitor Afonso. Daniel Chapo quer que as autoridades trabalhem por forma a garantir a não reincidência de casos desta natureza.
2: É uma coisa que durante todos esses anos de independência nunca aconteceu e não pode nem deve voltar a acontecer mais uma vez. Por isso continuamos a trabalhar, as investigações estão em curso para apurar a responsabilidade e também queremos mais uma vez reiterar as nossas mais sentidas condolências.
1: O chefe de Estado garante o apoio do governo para a realização das cerimônias fúnebres do clérigo.
2: Vamos continuar a prestar solidariedade, continuar, portanto, a prestar tudo aquilo que for necessário para que as cerimônias fúnebres possam acontecer em condições e continuarmos a prestar também solidariedade à família lutada.
1: O estadista reiterou na ocasião a solidez das relações institucionais e diplomáticas entre Moçambique e o Vaticano, sublinhando que os laços com a Santa Sé e com a Igreja Católica permanecem intactos.
0: Ainda hoje o chefe de Estado disse ser uma urgência nacional de primeira ordem o combate à corrupção no setor da justiça. O chefe de Estado enfatizou a necessidade da justiça estar mais próxima do cidadão e de se fazer uma transformação estrutural do sistema. Cláudio Duan.
3: Daniel Chapo destaca que a corrupção mina o setor e tira credibilidade na atuação do Poder Judicial. O Presidente da República falava hoje em Maputo na abertura do Congresso da Justiça, um evento que decorre pela primeira vez no país após a proclamação da independência nacional.
4: As dificuldades no acesso à justiça, que fazem da justiça formal um bem distante para a maioria do povo moçambicano. As desigualdades territoriais e sociais, que criam um sistema de duas velocidades. Uma justiça para quem tem recursos, sobretudo financeiros. Outra, lenta, distante, inacessível para quem não tem recursos financeiros. E os riscos de corrupção e captura institucional, que, quando se concretizam, destroem a fé do cidadão no Estado de Direito Democrático e põem em causa a paz social.
3: Daniel Chapo disse ainda que o Congresso da Justiça não deve servir de espaço de lamentações, mas um lugar para encontrar a solução dos problemas do setor.
4: O que se impõe hoje é o que este Congresso deve propor. É uma transformação estrutural do sistema de justiça moçambicano, pois temos o diagnóstico da doença e devemos rapidamente avançar para o tratamento. Não fiquemos aqui

0: durante 3 dias a lamentar e ainda a falar da doença. Todos nós conhecemos. Vamos tratar de medicação para curar a doença.
1: O Congresso da Justiça conta com a participação de diferentes personalidades e organizações nacionais e estrangeiras ligadas ao setor da justiça. O presidente do Tribunal Supremo, Adelino Muxanga, reconheceu que o atual sistema de justiça moçambicana ainda não responde às necessidades do povo.
2: Vários quadrantes da sociedade continuam a levantar vozes de protesto contra a ineficácia da máquina da administração da justiça. Reclama-se a falta de independência do poder judicial, a morosidade processual, o custo da justiça. Aponta-se a ineficácia das decisões dos órgãos da justiça. A justiça continua distante do cidadão do ponto de vista cultural e linguístico. Denuncia-se a persistência da corrupção, incluindo nos próprios órgãos de administração da justiça.
1: Já o bastonário da Ordem dos Advogados de Moçambique, Carlos Martins, alertou que as reformas no setor da justiça devem ser feitas com responsabilidade.
3: As leis estruturantes do sistema de justiça não podem ser permanentemente alteradas ao sabor de ciclos políticos, de interesses ou de circunstâncias conjunturais. A estabilidade jurídica constitui um valor democrático essencial. As reformas devem resultar do diálogo, da reflexão séria, da evidência científica, do estudo comparado e, sobretudo, de uma visão estratégica orientada para as próximas gerações e não apenas para as próximas eleições.
1: O Congresso da Justiça, a decorrer durante 3 dias em Maputo, é organizado pelo Ministério da Justiça, Assuntos Constitucionais e Religiosos, no âmbito do Diálogo Nacional Inclusivo. O evento será dominado pela apresentação de painéis sobre temas como acesso à justiça, reformas no setor e separação de poderes.
4: Cláudio Doan, da nossa redação central. O presidente da República, Daniel Chapo, exonerou Fernando Schumar do cargo de chefe do protocolo do Estado e nomeou para o mesmo João Chirinda. O novo chefe do protocolo do Estado é um diplomata de carreira com vasta experiência na área das relações internacionais, indica um comunicado da presidência da República. O mesmo documento refere que a mudança visa reforçar a organização e eficiência do protocolo do Estado ao nível interno e externo, assegurando maior rigor na coordenação das cerimónias de Estado oficiais e na representação institucional da Presidência da República. Jornal da Noite da Rádio Moçambique. A província de Tata acolhe nos próximos dias a campanha massiva de registro de nascimento e atribuição de bilhetes de identidade. A ação visa facilitar o acesso da população aos documentos básicos de identificação civil. Ignácio Gamay.
5: A campanha a decorrer em todos os distritos da província de Tete é financiada pelo Banco Mundial e implementada pelos Ministérios do Interior e da Justiça, Assuntos Constitucionais e Religiosos. A iniciativa, com a duração de 6 meses, pretende abranger cidadãos que, por diversas naturezas, ainda não possuem o registro de nascimento ou o bilhete de identidade, documentos fundamentais para o exercício de direitos e deveres cívicos. Cada brigada será composta por um mínimo de 15 membros, número que poderá variar em funções das necessidades específicas de cada distrito, deu a conhecer Sérgio Matule, diretor do Serviço Provincial de Justiça e Trabalho.
6: Porque essa campanha vai começar este mês até 31 de dezembro e é gratuito para todas as faixas etárias, desde os zeros a todas as idades, de forma gratuita. Registro de nascimento, bilhete de identidade, temos que, se possível, sensibilizar as nossas comunidades, irmos de porta em porta, procurar saber se temos ou não bilhete de identidade, temos registro de nascimento.
5: Entretanto, a secretária do Estado em Tete, Cristina Mafumo, apela aos administradores dos distritos para apropriarem-se desta campanha, evitando situações de favoritismo ou abuso de poder.
7: Escolhem aquele jovem que está lá, aquele jovem que acham que é possível. São 6 meses. Também vamos contar que durante 6 meses criamos tantos postos de emprego. Então, gostaria de apelar aos administradores para apropriarem-se e pegarem as pessoas certas. Não façam movimentação.
5: Cristina Mafumo, secretária de Estado em Tete, e o apelo para a transparência na campanha de atribuição de documentos de registro de nascimento e de identificação civil. Com esta iniciativa, espera-se que milhares de cidadãos da província de Tete passem a dispor de documentos de identificação válidos um passo considerado essencial para o acesso à educação, saúde, emprego e outros serviços fundamentais. Ignácio Gamay, Cidade de Tete.
4: O governo avança com o projeto de asfaltagem da estrada que liga Nacala Velha ao distrito de Irata, em Nampula. Os custos da empreitada serão suportados pelo Estado moçambicano. Jornalista Olívio Mateus.
8: Bomoito está lançado o concurso para a adjudicação da empresa que vai asfaltar a estrada que parte de Nacala Velha, passando por Memba até a Lua, no distrito de Irata, na província de Nampula. A empreitada tem três troços. Nacala Velha, Memba, ER-703, com 50 km. Memba Mazua, na ER-705, com 54 km. E Mazua Lua, na ER-706, com 56 km, que surge na Estrada Nacional número 1, em direção a Cabo Delgado, perfazendo 160 km. O delegado da Administração Nacional de Estradas, Ani Nampula, Oreste Zezela, indicou que as propostas do concurso que estão a ser submetidas pelas empresas vão ser abertas em agosto próximo. Zezela disse que a asfaltagem destes troços está dentro da segunda fase do Programa Acelerado de Reabilitação e Construção de Estradas 2026-2031, o MAS Estradas, do Ministério dos Transportes e Logística do país.
9: Esses todos lotes é mesmo projeto de asfaltagem. É para o asfalto na nossa província e melhorarmos, estamos a dizer, acrescentar cerca de 618 quilômetros de rede asfaltada da nossa província no total compacto, que é do ano 2026 ao ano 2031. O programa tem dinheiro garantido a partir do nosso orçamento do governo. Este é mesmo particular do nosso orçamento do governo. O projeto para nós já começou a partir do momento que já está em concurso. Seu desenvolvimento, acreditamos nós que nas próximas fases, o primeiro semestre do próximo ano, teremos boas novidades relativamente ao seu desenvolvimento. Mas o bom sinal é esse que já foi dado. As atividades de execução é só mesmo um bocado de paciência que vamos ver trabalho já no terreno.
8: Oreste Zezela, delegado da Administração Nacional de Estradas, AME, em Nampula, a garantir que a estrada que parte do distrito de Nacala Velha, passando por Memba até a Lua, no distrito de Irate, na Estrada Nacional número 1, já está no leque das que serão asfaltadas. Olívio Mateus, Nampula.
4: Lançado o concurso para identificar a empresa que vai asfaltar a estrada que parte de Nacala Velha, passando por Memba até a Lua, no distrito de Irate, província de Nampula. A empreitada enquadra-se no Programa Acelerado de Reabilitação e Construção de Estradas até 2031. Em Gaza, a Idelidade de Xai-Xai decidiu reduzir em 50% a taxa de atividade comercial para assegurar a rápida recuperação do setor económico. A medida aprovada hoje pela Assembleia Municipal vai perdurar até setembro próximo. Bonifácio Novela.
10: O presidente do Conselho Municipal da cidade de Xai-Xai disse que a redução de taxas de atividades económicas nesta urbe visa mitigar os efeitos nefastos provocados pelas cheias e alavancar o setor empresarial, que perdeu quase tudo por conta das enxurradas. Outro sim, o Semana Damo, indicou que, com esta medida, pretende-se garantir a manutenção de postos de emprego, além de alargar a base tributária da autarquia para a arrecadação de mais receitas e criar a estabilidade macroeconômica da edilidade.
11: A nossa receita encontra-se na cidade baixa, porque ali é onde está a máquina econômica da nossa cidade. Precisa de ser alargada, então estamos a fazer este trabalho e estamos preocupados com a cidade baixa. Nós estamos a ter problemas de desemprego já, as pessoas estavam a despedir trabalhadores na cidade. É por isso que corremos mesmo para reerguer a cidade e podermos trazer o negócio a fluir na cidade.
10: O Conselho Empresarial de Gaza congratula o município de Xai-Xai, considerando que foi uma medida acertada e corajosa da edilidade, tendo em conta a conjuntura socioeconômica na autarquia depois das cheias deste ano.
12: Para nós é uma vitória. Nós respeitamos esta decisão, tendo em conta que a crise pós-cheias não é só do setor empresarial. O município também está em crise, mas estamos satisfeitos porque é sabido que Gaza tem uma das taxas de atividade econômica mais elevadas. Então, esta luta já vem de algum tempo e, pelo menos para 2026, achamos que é uma vitória boa.
10: Paula Fonseca, do Conselho Empresarial de Gaza, manifestando satisfação do setor com a aprovação esta terça-feira pela Assembleia Municipal de Xechai da redução de taxas para todas as atividades econômicas até setembro do presente ano. Da cidade de Xechai, Bonifácio Novela.
4: São 19 horas e 47 minutos. Lançada a iniciativa governamental Prémio Jovem Criativo, que anualmente distingue os melhores projetos juvenis do país, é a 12ª edição do programa que elege os melhores nas áreas de empreendedorismo, inovação tecnológica e criação artística. Lília Langa, da nossa redação central.
13: O governo quer continuar a reforçar a participação dos jovens no desenvolvimento do país através da valorização da criatividade e inovação juvenil. A intenção foi manifestada esta quarta-feira em Maputo pelo ministro da Juventude e Desportos, Kaifadir Manasse, no lançamento da 12ª edição do Prémio Jovem Criativo. Segundo Kaifadir Manasse, a juventude representa cerca de 65% da população moçambicana. Por isso, mostra-se estratégico investir em iniciativas que permitam aos jovens transformar talento e criatividade em soluções para o desenvolvimento do país.
14: Estamos conscientes de que o futuro do país depende da capacidade que tivermos de criar oportunidades para que os jovens desenvolvam plenamente o seu potencial. É neste contexto que continuamos a implementar programas estruturantes de promoção do emprego, do empreendedorismo e da inclusão econômica juvenil. Estas iniciativas visam criar condições para que os jovens possam adquirir competências para a vida, aceder a oportunidades de geração de renda e participar ativamente na construção de uma economia mais dinâmica, inclusiva e sustentável.
13: Kaifadir Manasse acrescentou que o governo continuará a investir em iniciativas que promovam a empregabilidade e a inclusão econômica da juventude.
14: O Prémio Jovem Criativo não é apenas uma competição. É uma plataforma descoberta de talentos. É um espaço de partilha de experiências. É uma incubadora de ideias transformadoras. É uma oportunidade para que os jovens empreendedores, inovadores e criadores artísticos apresentem soluções concretas para os desafios das suas oportunidades e do nosso país. Por esta razão, o Governo continuará a investir neste programa, acreditando que a criatividade e a inovação constituem pilares fundamentais para a construção da independência econômica de Moçambique.
13: Desde a criação do programa em 2014, mais de 20 mil jovens participaram nas diferentes edições e cerca de 5 mil foram premiados nas áreas de empreendedorismo, inovação tecnológica e criação artística. A 12ª edição do Prémio Jovem Criativo decorre de 15 de junho a 10 de outubro e culminará com a Gala Nacional na província de Tete, destinada a distinguir os melhores projetos juvenis do país.
4: Jornal da Noite da Rádio Moçambique, daqui a pouco notas do estrangeiro. Para já, a província de Inhambane prepara-se para a primeira Conferência Nacional de Conteúdo Local, que tem lugar em setembro próximo. Autoridades locais desdobram-se em contactos na capital do país, Maputo, em preparação do encontro que acontece no ano em que o país passou a ter uma lei de conteúdo local, Leopoldo Agapito.
15: O governador de Inhambane diz que a aprovação da lei do conteúdo local cria condições para fazer crescer a economia daquela província e do país. Francisco Pagula falava hoje em Maputo no encontro com a Federação de Desenvolvimento Empresarial de Moçambique, que serviu para preparar a Conferência Nacional de Conteúdo Local. Pagula anotou que o encontro que terá lugar no distrito de Vilanculo, na província de Inhambane, vai servir igualmente para a inclusão produtiva e valorização das empresas nacionais.
16: Abraçamos a nossa federação empresarial, que é para juntos desenharmos aqui a perspectiva de lançarmos ou de realizarmos aquela que é a primeira conferência de conteúdo local ao nível do nosso país. E como todos sabem, Inhambane é a capital do turismo ao nível do país. E turismo não é só recreação, turismo também é evento. Então quisemos aqui juntar a componente do turismo que a nossa província oferece e esta grande e nova, sobretudo para o setor privado, que também para nós, como governantes, certamente sentimos bastante honrados, porque com a aprovação desta lei significa que mais empresas do nível local, mas não só do nível nacional também, terão mais espaço naquilo que é a indústria de gás.
15: E o presidente da Federação de Desenvolvimento Empresarial de Moçambique, Lineu Candeeiro, disse que o encontro produziu ideias sobre a organização do evento que terá lugar em Inhambane, em setembro.
17: Esta conferência vai ter vários momentos, que é um primeiro momento de divulgarmos a lei para os jovens empresários, não só compreenderem qual é a dimensão, e também temos outro momento, que é o momento do negócio. Entendermos a multinacional, quais são as oportunidades que tem a nível local, e não só, digamos, a Sazol, mas também as empresas ligadas a turismo. Como nós sabemos, temos empresas estrangeiras que operam na província de Inhambane, grupos muito grandes. Então, temos de entender até que ponto há mais oportunidades para empresários locais.
15: A Assembleia da República aprovou a Lei do Conteúdo Local, que estabelece as normas a observar no processo de aquisição de bens e contratação de serviços nos megaprojetos em Moçambique, onde obriga os grandes investidores a priorizar a contratação e subcontratação de pequenas e médias empresas nacionais. A Total Energy tem cerca de 4,5 bilhões de dólares para comprar bens e serviços no país durante a construção do projeto de gás em Afungi, anúncio feito em Maputo, num seminário sobre conteúdo local. E o projeto Coral Sul da Área 4 alocou 800 milhões de dólares para a contratação e capacitação de pequenas e médias empresas nacionais.
4: Leopoldo Gapito, da nossa redação central. Foram hoje a enterrar no cemitério de Taxolon, na Matola, os restos mortais do jornalista e assessor de imprensa do gabinete do primeiro-ministro, José Sixpence, que perdeu a vida no sábado. Sixpence foi também assessor dos antigos primeiros-ministros Adriano Maliani e Carlos Agostinho do Rosário. Jornalista Paulino Nunes com a reportagem.
18: No último adeus, realizado no Centro Cultural da Universidade Eduardo Mondlane, os antigos primeiros ministros enalteceram a entrega e a dedicação do profissional na materialização das políticas públicas e desenvolvimento do jornalismo. Carlos Agostinho do Rosário recorda que a competência e integridade de José Sixpence ditaram para que em junho de 2015 fosse escolhido para ocupar o cargo de assessor de imprensa. Do Rosário disse ainda que Sixpence foi um exemplo de humildade e equilíbrio no posicionamento.
19: Apesar de estar no lugar como estava, mas era uma pessoa que tinha um sentido de equilíbrio nas posições espetacular. Ele nunca aceitava favores, mesmo favores de toda a natureza, né? Era de fato uma pessoa interessante. Julgo eu que é uma referência para os mais jovens, uma referência de um profissional que usa o jornalismo como deve ser feito, e perdemos de facto um grande jovem, um grande jornalista, um grande filho deste país.
18: Já o ex-primeiro-ministro Adriano Maliani diz que José Sixpence foi um funcionário dedicado e não mediu forças para melhorar a articulação entre o primeiro-ministro e a sociedade.
20: Ao longo dos anos que tive o prazer de trabalhar com ele, ele foi sempre um funcionário que facilitou a minha articulação com a imprensa, com a sociedade. E ele fez-lo com muito zelo e muita dedicação. A família enlutada, vão as minhas condolências, e tenho que ficar com essa a certeza de que o seu familiar deixou um legado bastante importante.
18: Os antigos primeiros ministros Carlos Agostinho do Rosário e Adriano Maliani falavam hoje em Maputo no velório do jornalista e assessor de imprensa José Sixpence.
4: Notícias do estrangeiro. Equipas de resposta tática, peritos forenses e outras unidades especializadas da polícia estão no terreno a investigar o bárbaro assassinato ontem de 12 pessoas num bairro informal em Cleveland, arredores da cidade sul-africana de Johannesburg. Atento ao caso está Eduardo Figurão.
21: No ataque, registrado na noite desta terça-feira, outras 9 pessoas ficaram feridas e encontram-se a receber tratamento hospitalar. Suspeita-se que os homicídios tenham sido cometidos por um grupo de mais de 10 homens fortemente armados que dispararam de forma indiscriminada contra os residentes do bairro Jumpers e depois puseram-se em fuga. O comandante da polícia de Gauteng, Ntombi Ntombeni, classificou o ataque como sendo desumano e bárbaro, ao mesmo tempo que anunciou estar em curso uma operação de perseguição aos assassinos. Bem, nesta fase não conseguimos determinar qual foi o motivo. Como sabe, esta zona é adjacente a uma área onde ocorrem atividades de mineração ilegal. Portanto, temos nossas suspeitas. Mas podemos classificar este incidente como insano, cruel, até certo ponto, ou em grande medida, bárbaro. Dados estatísticos divulgados semana passada mostram que a província de Gauteng, que alberga as grandes cidades de Joanesburgo e Pretória, continua a ser uma das mais violentas da África do Sul. De acordo com a polícia, embora a taxa de homicídios tenha diminuído em Gauteng entre janeiro e março deste ano, a proliferação de armas de fogo e os linchamentos continuam a alimentar o crime violento no centro de Joanesburgo. Rádio Moçambique, Eduardo Figurão, Joanesburgo.
4: Equipas de resposta tática, peritos forenses e outras unidades especializadas da polícia estão no terreno a investigar o bárbaro assassinato ontem de 12 pessoas num bairro informal em Cleveland, arredores da cidade sul-africana de Joanesburgo. Outras notícias do estrangeiro. A Agência de Saúde Pública da União Africana insta aos Estados-membros para o reforço do controle nas fronteiras aéreas, marítimas e terrestres no leste da República Democrática do Congo, com vista a conter a propagação da epidemia de Ebola. Para fazer face à propagação da doença, o diretor-geral dos Centros Africanos de Controlo e Prevenção da Doença, Jean Kaseya, apela para a tomada de medidas coordenadas. Pretende-se, deste modo, reduzir o risco de transmissão transfronteiriça sem afetar a mobilidade, o comércio ou as operações humanitárias. Mais de 400 mil pessoas foram deslocadas no Sudão do Sul entre janeiro e maio, sobretudo devido à escalada dos confrontos entre o exército sul-sudanês e a oposição. Esta crise de deslocados ocorre em paralelo com múltiplas emergências de saúde pública, com registro de mais de 100 mil casos de cólera e mais de 1000 mortes em todo o país desde 2024. O Sudão do Sul continua a enfrentar conflitos armados recorrentes, violência intercomunitária, crises climáticas e surtos de doenças, deixando milhões de pessoas dependentes da ajuda humanitária. O presidente dos Estados Unidos, Donald Trump, ameaçou hoje continuar a atacar o Irão, caso o Irão não assine o acordo que está a ser negociado há semanas pelos dois países e que pretende impedir que o Irão disponha de uma arma nuclear. Donald Trump salientou que as duas partes estavam perto de fechar o acordo que está a ser negociado para cessar o conflito iniciado em 28 de fevereiro. Instantes finais do jornal. Temperaturas máximas previstas para amanhã. Teto poderá chegar aos 30 graus centígrados. Pemba, 29. Para Beira e Nampula, prevê-se a máxima de 28 graus. Maputo, Xai-Xai, Inhambane e Vilanculo, 27. Quilimane, 26. Chimoio, 24. Lixinga, 22 graus centígrados. Fica por aqui esta edição do Jornal da Noite. Recebo os cumprimentos de Nelson Muando na apresentação e Michel Horácio na sonorização. Boa noite.

0: Continuamos a transmitir em cadeia nacional. Em Moçambique são 20 horas.
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2: Ouvinte, saudações. Entre o fumo do tráfico e o pregão dos vendedores ambulantes, nas esquinas movimentadas da cidade de Tete, esconde-se um exército invisível, que não conta para as estatísticas do desemprego, mas que carrega o peso da economia de subsistência. No vasto e cinzento setor informal, a proliferação do trabalho infantil não é apenas um resquício de pobreza, é uma engrenagem silenciosa que se alimenta da vulnerabilidade social. Esta reportagem mergulha nas raízes desta proliferação, expondo a linha ténua entre a ajuda familiar e a exploração econômica, atrás de rostos e vozes que a sociedade muitas vezes escolhe não ver. Percorremos nos mercados informais e as periferias urbanas para entender o que resta de uma nação que sacrifica o potencial das suas crianças no altar da necessidade imediata. O diagnóstico é claro, mas a solução exige mais do que leis, exige o fim da invisibilidade. A produção e apresentação desta reportagem de Ana Vanilla e sonorização de Cândido João. Bem-vindo ao retrato de uma infância que não conhece o recreio, mas conhece com uma precisão cruel o valor de cada cêntimo. São mãos pequenas, endurecidas precocemente pelo manuseio de mercadorias, ferramentas ou resíduos, que trocam o lápis pela sobrevivência imediata. Mas antes de mergulharmos no fundo da reportagem, lembremos que as piores formas de trabalho infantil referem-se ao emprego de crianças em qualquer trabalho que as priva de sua infância, interfere na capacidade de frequentar a escola regularmente. Esta prática é considerada mentalmente, fisicamente, socialmente ou moralmente perigosa e prejudicial a crianças. Enquanto o sol de idade fustiga o asfalto e os termômetros tocam aos 42 graus, o pequeno Timóteo Carlos, com apenas 13 anos, não procura sombra. A sua sombra é o lucro. Se não vender tudo, a minha tia zanga e não faz o jantar, diz ele.
3: Estou a vender amendoim aqui na cidade. Estudei até quinta classe, mas vim aqui na cidade à procura de dinheiro. É a minha patroa, a boss. Se eu não vender, ela zanga muito no período de manhã, porque me despreza, até me amedronta. Às vezes anda a nos bater e promete me desempregar. Mas eu já disse, pode me desempregar, mas não terei dinheiro como voltar. Não consigo comer de manhã nem de tarde, só janto. De dia, como esse é mesmo amendoim, às vezes é um pacotinho, até a noitinha.
4: Até alguma hora.
2: O pequeno Timóteo aprendeu a desligar-se da vontade de brincar, com uma voz tímida, cabeça baixa, não é vergonha, é foco. Voz infantil já foi substituída por uma sobriedade de adulto.
3: Eu queria estudar. Eu faço isso todos os dias, mas aos domingos acordo, lavo os pratos, depois de tomar banho, às vezes sou obrigado a lavar roupa da minha patroa, varo o quintal e lavo a louça. Depois carrego esse negócio para aqui na cidade. Entro de manhã às 7, às vezes 8 horas, até 23 horas aqui na cidade.
2: Ele é o mais velho de 4 irmãos. O pai perdeu a vida há mais de 5 anos. Desde então, o mercado e as ruas tornaram-se a sua escola e os clientes os seus examinadores. Mesmo assim, não escapa do perigo da escuridão da noite e a maldade dos amigos do alheio.
3: É assim mesmo, é sofrimento carregar amendoim Esse não é vida. Esse amendoim pesa muito aqui na cabeça. Mas, em todo caso, avanço assim mesmo. Aqui na cidade, tenho medo. Mas, já que as coisas custaram, tenho que avançar. Às vezes, vendo 400, 300, 500 e tal. E chego em casa, tomo banho, como e durmo. Quando chego em casa, entrego esse dinheiro que vendo à minha patroa. Queria estudar, mas lá na zona as coisas custaram. Assim saí para a procura de sustento. E juntei-me aqui aos outros que vieram também à procura de emprego. Mas aqui encontrei esse emprego de carregar amendoim na cabeça, porque imagino que lá em diante, com esse dinheiro, vou me sustentar. E queria estudar para ser também professor, e trabalhar, e talvez ser doutor, e escolher o meu emprego.
2: Entre as avenidas Eduardo Montani e Júlio Nyerere, encontramos a Anita, vestida de blusa branca e uma capulana estampada com flores coloridas, vagueia nas ruas da cidade de Itate, em pleno período letivo, carregando um peso que aproxima-se do seu corpo. Sou Anita. Vendo aqui na cidade, com as minhas amigas, tenho 10 anos. Minha mãe que prepara o amendoim. Eu venho vender um dia por semana. Assim vou para a academia até amanhã. Eu e as minhas amigas costumamos vender. Saio do Lázaro Vinho. A minha amiga é grandinha. Outras são mais criativas. Quando a mercadoria acaba, dedicam-se à limpeza de algumas bancas para obter um valor extra. É assim que fazem Eduardo e Mateus.
5: Está varrendo. Porque as pessoas estão a me dar dinheiro.
6: Você tem quantos anos?
0: São 20 horas e 7 minutos. Interrompemos a questão de fundo para dar lugar a uma intervenção em direto.
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0: A Comissão Política da Frelimo está reunida para, entre outros assuntos, analisar a política interna do partido e a situação sociopolítica e económica do país. Na cobertura, Dérito Magaia. Boa noite.
8: Gida. Boa noite, Sérgio Guissamul. Terminou instantes a reunião da Comissão Política da Frelimo, um encontro que marcou o regresso das sessões deste órgão da direção do partido, depois de cerca de 100 semanas de interregno. Ao longo de várias horas, membros da Comissão Política tiveram reunido para analisar questões de atualidade política, económica e social do país, bem como matérias ligadas à vida interna da organização. Neste momento já está a falar o porta-voz da Comissão Política da Frelimo, Pedro Galix, e vamos ouvi-lo.
9: Governativa e, finalmente, o desempenho das forças de defesa e segurança. Portanto, esta sessão da Comissão Política se debruçou sobre estas matérias para poder cobrir questões de natureza política, social, económica e cultural do nosso país, bem como olhar também para o desempenho e funcionamento dos órgãos do partido, cumprindo assim uma obrigação estatutária. E em relação ao trabalho político ao nível nacional, o primeiro aspecto que importa aqui fazer referência é o repúdio da Comissão Política ao ato hediondo que culminou com o assassinato do bispo Osório Sitora, da diocese de Quelimane. Este ato bárbaro, covarde, não dignifica a nossa sociedade, não representa o modelo de sociedade, de diálogo e de estabilidade que pretendemos que o nosso país seja e vá se aperfeiçoando. Por isso mesmo, encoraja-se as autoridades competentes para aprofundar as investigações necessárias com vista a esclarecer este crime macabro e que os seus responsáveis sejam severamente punidos. Entrando para os assuntos ainda de trabalhos realizados ao nível nacional, importa destacar que a Comissão Política aprecia com bastante satisfação o diálogo como principal instrumento de trabalho que o camarada presidente tem estado a realizar com diferentes segmentos da sociedade, e é exatamente nessa base que, por via destes mecanismos de diálogo, ele constrói a sua principal marca de governação, que é a marca de uma presidência de proximidade. E foi exatamente dentro deste contexto que recentemente realizou visitas de presidência aberta às províncias de Tete, Niassa e Manica, tendo estas visitas servido essencialmente para recolher as principais contribuições da população em relação à resposta que se pede, que se espera deste novo ciclo. Igualmente, a Comissão Política destaca a visão estratégica do camarada presidente em prol da independência econômica, realçando a sua determinação na promoção de políticas voltadas para o fortalecimento da produção nacional, da autossuficiência e do desenvolvimento sustentável, constituindo assim importantes contributos para a consolidação da soberania econômica e melhoria de condições de vida da nossa população. Um outro aspecto digno de realce aqui é a direção do camarada presidente Daniel Francisco Chapo, presidente da Frelimo, presidente da Associação dos Combatentes da Luta de Libertação Nacional e presidente da República, na realização da 4ª Sessão Ordinária do Comitê Nacional da CLIM, um evento que serviu para avaliar o curso com que vai o nosso país, mas igualmente beber daqueles que fizeram parte da gesta epopeica da luta de libertação nacional, buscar a experiência destes nossos libertadores da pátria para poder melhor compreender e interpretar fenômenos da atualidade, pois, como é de conhecimento de todos nós, ninguém pode aprofundar e conhecer perfeitamente o presente se tiver se ignorar o passado. Então, é dentro deste contexto que esta 4ª Sessão Ordinária teve o seu enquadramento, e tendo sido ela presidida pelo camarada presidente Daniel Francisco Chapo, serviu para sair de lá com uma visão muito mais reforçada sobre as ideias centrais que se devem levar a cabo, não só no contexto de reforço da defesa da nossa soberania e integridade nacional, como também pensar a longo prazo o desenvolvimento do nosso país. Neste ponto, ligado ao trabalho político realizado ao nível nacional, vale destacar que de 3 a 7 de junho, as brigadas centrais da Frelimo deslocaram-se a todas as províncias, incluindo a cidade de Maputo, com vista à realização das conferências provinciais de quadros. Já dissemos em ocasiões muito recentes que a Conferência de Quadros é um evento aberto, não é uma reunião voltada para os órgãos do partido, pelo contrário, é para buscar as contribuições da sociedade em relação àquilo que melhor acham que deve ser realizado nos vários domínios, quer no domínio das infraestruturas, da educação, da saúde, da defesa e segurança, da consolidação da paz, da coesão social, etc., etc. Qual é a visão dos moçambicanos em relação a isso? E é por isso mesmo que a sessão, o comitê, a Conferência Nacional de Quadros, 11ª, que terá lugar de 21 a 23 de agosto, na cidade de Chimoio, província de Manica, vai contar não apenas com membros e militantes da Frelimo que estejam nos órgãos, vai contar também com a participação de atores e forças vivas da sociedade, de onde a Frelimo espera buscar as suas contribuições para melhor servir o seu povo. No contexto internacional, a Comissão Política aqui olha para a diplomacia econômica internacional do camarada presidente Daniel Chap, por entender que está a atrair investimentos estrangeiros, permite também transferência de tecnologia e promoção de exportações, e que a sua política externa prioriza o reforço de parcerias estratégicas e diversificação de mercados, bem como a pacificação regional e proteção da diáspora moçambicana. E sobre este exercício, a Comissão Política condena de forma veemente os atos xenófobos que têm tido lugar na vizinha África do Sul e volta a fazer um forte apelo para que as autoridades competentes governamentais aprofundem o trabalho de diplomacia governamental com o nosso irmão país vizinho África do Sul, valendo-se da experiência do passado, mas valendo-se também da necessidade de se preservar acordos e benefícios mútuos que nenhum dos estados da nossa região poderá efetivamente explorar de forma adequada se não conseguirmos construir um ambiente de harmonia entre nós ao nível da região austral de África. Aqui importa ainda destacar as ações das autoridades moçambicanas através das suas missões consulares na República da África do Sul, órgãos de gestão de desastres no país, que têm estado a levar a cabo um trabalho brilhante de assistência a estes nossos irmãos que têm sido vítimas da xenofobia, o que culminou com o repatriamento de pouco mais de 700 moçambicanos ao nosso país em estado de segurança. Todavia, importa referir que este trabalho de contacto com a República da África do Sul continua o seu aprofundamento. O último aspecto que gostaria de fazer referência aqui no contexto do trabalho internacional tem que ver com a apreciação que a Comissão Política faz ao trabalho realizado pelo camarada presidente Daniel Francisco Chapo enquanto convidado de honra no Fórum sobre Fragilidades, Vulnerabilidade e Conflito do presente ano de 2026, fazendo lembrar que este é um evento promovido pelo Banco Mundial e teve lugar em Washington, nos Estados Unidos da América, onde o nosso presidente defendeu a um maior investimento para o emprego, paz e segurança, visando transformar essas mesmas fragilidades em oportunidades. Portanto, a visão do presidente Chapo é olhar para as fragilidades e encontrar janelas através das quais essas mesmas fragilidades devem representar oportunidades para os moçambicanos. Neste campo, a Comissão Política enaltece ainda o encontro mantido com o empresariado norte-americano no âmbito da diplomacia económica, na mobilização de investimentos para o nosso país, sobretudo nos setores de turismo, infraestrutura, energia, logística e digitalização. No que diz respeito à ação governativa, já tínhamos falado aqui da marca de governação de proximidade, ou melhor, uma presidência de proximidade do camarada presidente Daniel Francisco Chapo, o que lhe permite maior proximidade, maior contacto com as bases. Mas aqui importa ainda destacar o progresso que a agenda de reformas em curso sob égide do camarada presidente Daniel Francisco Chapo registrou nos últimos dias, cujo alcance final é a construção de uma arquitetura económica orientada para a soberania económica, industrialização e criação de empregos, bem como a valorização de recursos nacionais. Um outro aspecto digno de realce tem que ver com o dinamismo empreendido pelo presidente Daniel Francisco Chapo, através de reformas estratégicas no setor econômico e recursos naturais, que culminaram com a lei com a revisão da lei do setor empresarial, lei de minas, lei de petróleo e a lei que cria o Banco de Desenvolvimento de Moçambique, bem como a histórica lei do conteúdo local. Lembrando que estes instrumentos representam a espinha dorsal para a retenção da riqueza, fomento do empresariado nacional e proteção do emprego ao jovem, abrindo assim maior reforço e capacidade na indústria extrativa. Em outros termos, estamos a dizer que a Comissão Política destaca aqui com bastante satisfação esta aposta detida e determinada da endogenização do desenvolvimento do nosso país, aproveitando-se dos recursos nacionais para criar maior capacidade de produção e, por via desta maior capacidade de produção, criar maior capacidade de empregabilidade para os jovens e uma maior capacidade da sua própria contribuição através de impostos e não só para o crescimento do nosso país. A Comissão Política olhou também com satisfação para a desativação do alerta vermelho em todo o território nacional e a manutenção do alerta laranja por 2 meses, com vista a garantir a conclusão da assistência humanitária e a estabilização das áreas que foram severamente afetadas pelas cheias e inundações durante a época chuvosa. A finalizar, a Comissão Política enaltece o Governo, através do Ministério de Transportes e Logística, pelo lançamento do concurso público internacional em regime de parceria público-privado para a seleção de um parceiro internacional com vista à implantação de uma unidade industrial de montagem de veículos automóveis no nosso país. Este é o primeiro aspecto. O segundo aspecto tem a ver com a concessão de infraestruturas do Porto Seco de Moatize, na província de Tete, em regime de parceria igualmente público-privado. O terceiro aspecto tem que ver com a concessão das infraestruturas das fronteiras de paragem única de Calomo e Zobor, na província de Tete, compreendendo a exploração de respectivos serviços nessa mesma base de parceria público-privada. Em quarto e último lugar, os serviços de sistema integrado de gestão e monitoria dos transportes rodoviários, designado transportes rodoviários em regime de parceria público-privada para concessão, financiamento, operação, manutenção e devolução ao Estado. No que diz respeito ao desempenho das Forças de Defesa e Segurança, a Comissão Política reiterou a sua apreciação, a sua saudação e encorajamento à bravura das nossas Forças de Defesa e Segurança, que têm estado a combater de forma enérgica e patriótica o terrorismo em alguns pontos da província de Cabo Delgado, bem como as demais Forças de Defesa e Segurança, que têm trabalhado de forma determinada, de forma abnegada, para a proteção da nossa soberania e integridade territorial. Estes são os pontos que foram objeto de apreciação por esta 70ª sessão ordinária da Comissão Política, havida hoje aqui na sede nacional da FRELIM. Muito obrigado.
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10: Neste momento chega o tempo de provará-lo o porta-voz da Comissão de Partido Político, Frelimo, Pedro Guilhich. É tempo de perguntas e respostas.
9: Quer que a vida social decorra. Né? Esta função é essencialmente do Estado. Penso que não devia ser normal normalizarmos que cada um de nós pode agir no limite da capacidade das suas intenções e interpretações sobre o modelo de sociedade e de Estado, esquecendo-se que nós somos um Estado de Direito. Estado de Direito significa, essencialmente, que a nossa forma de organização política mais alta, que é o Estado, se rege na base de leis e normas. Todavia, qualquer posicionamento de repúdio à xenofobia é saudável, é louvável, embora não é saudável nem recomendável que cada um encontre a sua própria solução, esquecendo-se que temos instituições apropriadas para desempenhar este papel, que é zelar pelo bem-estar e promoção da justiça social, que são o bem mais precioso de qualquer sociedade. Em relação à segunda questão, A vida é feita de adoção de modelos. Desde os primórdios da humanidade, nunca houve modelos de desenvolvimento ou de crescimento social que fossem estanques. O facto de nós termos tido uma experiência que não foi devidamente bem sucedida no passado não pode nos fazer deixar de pensar e sonhar na possibilidade de dar passos maiores. E, aliás, é por isso mesmo que o presidente Daniel Francisco Chapo lança um repto, um desafio a todos nós para fazermos as coisas de forma diferente para alcançar resultados diferentes. Se fizermos diferente para alcançar resultados diferentes, obviamente que não tem como este projeto, esta visão, fracassar. Por isso, vamos avançar neste sentido, certos de que a nossa tarefa não é uma tarefa fácil, nunca foi para nenhum Estado que conseguiu superar-se, e também não seria para nós, mas nós confiamos na capacidade nacional, na capacidade interna de resposta a cada tempo dos desafios que se colocam.

0: dedicaria todas as suas energias para combater de forma enérgica a corrupção, onde quer que ela esteja. E este posicionamento é reiterado. É justamente nessa base que tem havido resultados que são visíveis e saudados por toda a sociedade moçambicana, quer através dos órgãos de comunicação social, mas por outros meios também. Agora, aqui fica um apelo. A corrupção é um mal para todos nós. A Frelimo é contra a corrupção e todos aqueles casos que forem identificados devem ser devidamente denunciados às entidades competentes para que, caso a caso, sejam analisados e, quando se provar, a Frelimo encoraja penalizações exemplares, vigorosas mais do que exemplares e vigorosas, que sejam desencorajadoras, porque a corrupção não faz parte da nossa forma de ser e de estar e não é, nessa base que nós poderemos desenvolver riqueza. Nós podemos construir riqueza, nós podemos construir o bem-estar de forma honesta e isso é possível. Nós confiamos na nossa própria capacidade interna como moçambicanos e é nessa base que entendemos que se deve avançar.
1: Queria saber se já houve uma tentativa de aproximação para explorar as linhas diplomáticas com o Partido Amigo, se calhar por um trabalho conjunto na busca de soluções para se ultrapassar este problema.
0: Obrigado. Como dissemos, a xenofobia é um mal social. Há esforços de trabalho que estão a ser realizados tanto pelo governo, assim como pelo partido. E muito recentemente estará cá também uma delegação de alto nível do ANC. Entre diferentes pontos de agenda, este ponto vai ser objeto de aprofundamento, mas não estamos, de forma alguma, distraídos em relação ao problema. Fazemos, então, apelo para que todos nós, como sociedade, cada um deia o melhor que pode da sua contribuição, porque quem está a praticar a xenofobia, que em certa medida até acaba sendo afrofobia, porque tem sido entre nós, somos nós, irmãos africanos. Então precisamos de ir-nos consciencializando mais, tornando-nos mais dialogantes, acreditando que as nossas diferenças devem ser o fator que mais nos agrega em lugar de nos desagregar.
2: Boa noite, senhor porta-voz. Tem uma questão aqui que o senhor porta-voz aqui fez menção de uma cooperação de proximidade, mas também a valorização dos recursos naturais. São essas palavras usadas pelo secretário de Estado na província de Mandeira, de Niassa, nos últimos dias, ontem e hoje, no que toca à questão das reservas. Como é que a Comissão Política olha para isto, se passou em revista neste encontro ou não, mas, acima de tudo, esta atuação do secretário de Estado na província de Niassa?
3: Bom, o secretário de Estado na província de Niassa tomou uma posição enquanto gestor ao nível da província, com base nos elementos com que se deparou, mas também, como foi dito pelo mesmo secretário de Estado, é um assunto que foi submetido ao nível central e, por aquilo que nós sabemos, há uma equipa de trabalho que desceu para o terreno para poder averiguar in loco o que está a acontecer e, em tempo oportuno, as entidades competentes vão se pronunciar com maior propriedade em relação a este assunto.
4: Obrigado.
5: Estão assim conhecidas as decisões da Comissão Política da Frelimo, reunida hoje na sua sede nacional na cidade de Maputo. As deliberações agora apresentadas pelo porta-voz Pedro Pelis encerram o encontro que acontece num momento particularmente relevante.

0: da vida política nacional e oferece as indicações sobre as prioridades, preocupações e linhas de orientação que o partido pretende seguir nos próximos tempos. As posições hoje assumidas deverão alimentar o debate político nacional e serão objeto de análise por diferentes setores da sociedade, atentos aos seus possíveis desdobramentos no contexto político, económico e social do país. A Rádio Moçambique continuará a acompanhar as reações e os desenvolvimentos.
1: Perdemos o contacto com Adérito Magaia, que esteve na cobertura da Comissão Política da Frelimo, que esteve a analisar vários assuntos da arena política interna do partido e a situação sociopolítica e económica do país. 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

20h39, estivemos a acompanhar o Jornal da Noite em cadeia nacional. Logo de seguida acompanhamos o programa Cartas na Mesa e agora estamos de volta aos estúdios da Rádio Moçambique, emissora provincial de Sofala, a transmitir a partir dos 89.2 MHz para Inhaminga, 89.9 para Gorongosa, 96.5 MHz Beira, 98.6 MHz Caia para o resto do país e do mundo, através do nosso endereço eletrónico, que é o www.rm.co.mz. 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

0: Olá, ouvintes, muito boa noite. Sejam bem-vindos a mais uma edição do Made in Sofala aqui na Rádio Moçambique. Made in Sofala para a promoção e divulgação da música produzida nesta província. E hoje vamos receber um grande artista, é igualmente um bom produtor de música, é um grande designer, entre outras tarefas a ele ligados, o Nelo Brown Waves é um bom ouvinte da Rádio Moçambique. Nelo Brown Waves, seja bem-vindo ao programa Made in Sofala. Já há muito tempo que não falamos nesse programa. Passam quantos anos, Nelo? Seja bem-vindo.
1: Boa noite. Primeiro, agradecer à rádio por mais uma oportunidade. A rádio acabou sendo a minha casa.
0: Pois.
1: E cá estou hoje de volta.
0: Pois.
1: Após.
0: Eu acho que mais de 4, 3 anos.
1: Pois, muito tempo.
0: Muito tempo.
1: Muito tempo. Mas já que quem está vivo sempre aparece, cá estou eu.
0: E o bom filho volta a casa.
1: Exatamente.
0: E não fugiu a regra, não é? Desta idade. Nelo Brown, sua saúde?
1: Estou bem, graças a Deus.
0: E a saúde musical?
1: Também está bem, graças a Deus.
0: É disso que vamos falar hoje.
1: Exatamente.
0: Começamos ouvindo o tema Cubata. É uma das músicas novas do Nelo Brown Waves. Cubata, que tema é este? O que quer dizer, Nelo?
1: Cubata é nome de uma mulher.
0: Ok.
1: Uma mulher, e nesta música eu retrato uma relação em que sofre tentativa de ser abortada. Onde os meus pais decidem escolher uma mulher para mim, que é certa para eles, mas eu já havia me apaixonado pela cubata. A cubata é uma moça tradicional, segue os nossos princípios, mas pela modernização dos tempos, os meus pais acabam se deixando levar e querem uma garota moderna, a filha da Dona Glória, uma moça da cidade, que tem unhas compridas, cabelos falsos. Então, eu prefiro a cubata porque ela é mais natural. Okay. Então,
0: segue os princípios lá da zona, da tradição.
1: Exatamente. E os pais hoje querem saltar este princípio. Então, na música, eu, ao invés de discutir com os pais, porque eles são os meus progenitores, eles têm todo o direito de opinar na minha vida sentimental.
0: Pois, mas já quem finaliza mais,
1: exatamente,
0: a vontade é o Nelo, né?
1: Exato,
0: caso.
1: Certo. Eu preferi a cubata. Apesar de toda a tentativa de separação, eu acabei ficando com ela, porque ela é natural. A comida que ela faz na panela de barro. E tem aquele sabor da nossa terra. Enquanto que a filha da Dona Glória está sempre na internet a ver receitas.
0: Pronto, pode ser filha da Dona Joana, da Dona Amélia.
1: Pronto,
0: estamos aqui a encontrar o nome.
1: Exatamente.
0: Dona Glória, muito boa noite, não é o seu caso.
1: Certo, certo. Até que os nomes são ficções.
0: São ficções. São nomes fictícios. Yeah.
1: Então aqui é mais para relatar uma relação verdadeira, que mesmo com qualquer tipo de impedimento, ela nunca rompe. O que é verdadeiro sempre resiste a qualquer tipo de tentação do tempo.
0: Pois. Gostei desta frase, Nelo.
1: Certo.
0: É uma frase muito motivadora, muito encorajadora. Gostei. Estamos a falar das novas músicas do Nelo Brown Waves aqui no programa Made in Sofala. Ouvimos logo ao início do nosso programa o tema Cubata, e a explicação é esta, muito interessante. Nelo, antes de vasculharmos outros temas que tive a oportunidade de receber há dias, eu quero recordar, falar do Nelo Brown Waves e também falar deste tema Ndile Querer. Ainda se recorda desta música?
1: Sim, recordo-me. E esta música marca-me bastante.
0: Porque um tema muito interessante.
1: Os dois irmãos que cantaram comigo nesta música, infelizmente não estão cá entre nós, no mundo dos vivos.
0: Que Deus os tenha.
1: Sim, o Dossabo e o Lujo.
0: O Lujo, sim.
1: Mas a voz dele está cá.
0: Está cá.
1: Pedindo e ensinando aos outros que aprendam a pedir perdão quando errarem.
0: Ok. A alma fica limpa.
1: Fica limpa e a vida continua.
0: Continua.
1: Sim.
0: É para frente que se deve ir.
1: Dizia meu pai, errar é humano, persistir no erro é burrice.
0: É burrice.
1: Então vamos ser humanos. Errando, mas não repetindo o mesmo erro. Cada dia com novas tendências.
0: Contornar sempre.
1: Certo.
0: Que bom. De lhe querer. Nelo, que história tem esta música?
1: De lhe querer. Conta a história da ambição juvenil de querer subir na vida, querer mudar de vida. Então, é um homem que sai dos seus parentes, vai para a cidade grande, à procura de melhores condições de vida. Então, chegado lá, ele acaba esquecendo a missão que lhe levara para a cidade. Apaixona-se por uma outra mulher e, por azar, uma mulher errada, interesseira neste caso, porque ele estava bem empregado, recebia bom dinheiro. Acaba tendo uma nova relação, esquece-se de onde ele veio. Com o passar do tempo, aquele emprego acaba e a mulher também acaba o seu falso amor que tinha por ele. Ele fica nas ruas chorando. Poxa, se eu soubesse, se eu tivesse voltado a casa com esta fortuna que eu acabei gastando cá. Então, já que ele aprendeu humildade, decide humilhar-se e pedir perdão à sua esposa e voltar para casa. Porque, afinal de contas, fora do emprego, existe amor entre eles. Sim, e quando ele pede, eu quero voltar para casa, minha mulher, perdoa-me, receba-me de volta. Esta é a moral da história. De que...
0: acaba sendo uma continuidade do tema Kubata.
1: Exatamente.
0: De alguma forma.
1: É.
0: Nelo, com histórias interessantes e que as pessoas passam no seu dia a dia.
1: Certo, sim. Eu inspiro mais no dia a dia. Sim.
0: E em algumas coisas pessoais?
1: Pessoais. E a maior parte das coisas pessoais, eu acredito que são comuns. É, nós, seres humanos, estamos interligados num mundo invisível, em que tudo que acontece comigo acontece com todos, só que com cores diferentes.
0: E com nomes diferentes,
1: exatamente,
0: talvez.
1: Exatamente.
0: Nelo, vamos recordar o tema de Le Querer.

0: Estamos a conversar com Nelo Brown Waves aqui no programa Made in Sofala e hoje estamos, como fazemos com outros artistas, a promover as suas canções. Nelo, é de voltar a um tema antigo, mas vamos falar de estragou, neste caso, o arroz. O que que aconteceu?
1: É, certo. Os meus temas são polêmicos.
0: E dá para notar. Eu que o diga, já ouvi muita música do Nelo com temas difíceis.
1: Sim.
0: Agora, estragou o arroz.
1: Estragou o arroz. Retrata-se mais uma vez do modernismo.
0: Uhum.
1: Nos dias atuais, mulheres, perdoem, mas nos dias de hoje, ultimamente, as mulheres não têm muita aquela atenção na cozinha. Elas passam mais tempo entretidas na novela, querem fazer duas coisas ao mesmo tempo, com capacidade inferior.
0: Ok.
1: Querem assistir novela, ao mesmo tempo que estar a cozinhar, então acaba queimando o arroz. Enquanto que na nossa tradição, pelo que eu saiba lá com os meus avós, o arroz bem feito era feito na panela de barro, com uma lenha, e depois tinha que ser aquela caspa, aquela...
0: Ok.
1: Nós chamamos marasma. Chama
0: maraspa, alguns maria, mangoco.
1: Exatamente, certo. Então, na tradição africana, depois de servir, aquilo tem que sair que nem um chapéu, assim, ir no prato do homem, no gato de casa, né?
0: Tá certo.
1: E aí a coroa do rei. Então...
0: onde que o Nelo anda a recordar dessas coisas?
1: São memórias dos meus avós.
0: Que bom.
1: Então, a mulher, ao invés de servir no prato do marido, são, as mulheres modernas que não passaram pela instrução, né? Então, leva uma raspa, acha aquilo inútil porque está queimado, põe no prato das crianças para elas se divertirem, enquanto que aquele é o símbolo do lar. Então, e tem outra parte também. Ao cozer o arroz, tem aquela água de arroz. Enquanto o papai espera o jantar, ele vai aguentando com aquela água para preparar as tripas para comer a comida já bem quentinha.
0: Eu já assisti. Pronto, os casais já passaram por isso,
1: sim,
0: não é?
1: Sim.
0: E nos tempos atuais não dá para saber ou dizer se aquilo era bom ou não.
1: Este princípio, quando seguido pelos que acreditam, é bom. É mais para representar a soberania do pai na casa. E também ao servir a galinha, o frango, neste caso.
0: A galinha tem muitas histórias.
1: Já
0: as partes da galinha, eu já ouvi,
1: sim,
0: tantas.
1: Certo. Então, a mulher não pode servir as partes que são dirigidas ao líder da casa.
0: Mas quais é que são agora? Eu não sei.
1: Primeiro são as coxas, né?
0: Ok.
1: A muteza, não chama muteza, a pistola.
0: Cada coisa que o Nelo fala aqui.
1: Então, os mutezos, que são a parte da coxa, são para o pai. É a parte mais musculosa da carne, representa a soberania do homem. E a outra parte é o peito, que representa autoridades, a fronteira, o pai que defende a casa. O peito. Então, quanto ao resto, as asas, os pescoços estão para ali, para as mães e os filhos.
0: Mas hoje em dia já quebrou-se esse tipo de,
1: sim,
0: forma de estar?
1: Quebrou-se isso, mas traz consequências.
0: E uma
1: Como consequência, temos divórcios de qualquer maneira. Quando um princípio de um lar não é seguido, é quebrado, dá um erro. Por exemplo, cada família é uma família, cada família é um país, cada família é um continente, cada família tem a sua própria regra. Então, se numa regra, numa casa, a regra é esta, que seja seguida. Não, porque de onde eu venho não era assim. Sim, tudo bem, de onde vens não era assim, mas aqui onde estás é assim. Então, diziam os sábios de que se fores num país onde andas com uma perna, dobra a outra, também seja como eles. Obedece a regra,
0: submete as autoridades. O Nelo Brown Waves advoga que resgatamos esses valores, alguns,
1: sim,
0: princípios.
1: Sim, eu advogo isso, que isso seja restaurado para poder voltar.
0: E adequado a tempos atuais.
1: Exatamente. Deve ser feito, deve haver continuidade, porque foram esses princípios que nos preservaram até os dias de hoje. Então, quebrando eles, hoje temos uma sociedade com uma moral fraca.
0: Estragou o arroz.
1: Estragou o arroz.
0: E vamos ouvir o resto da história, né? Na música.
1: E a música
0: já
1: fala
0: está
1: por
0: a
1: si.
0: Tocar. Fala por si,
1: pois.

0: tendo apresentado contribuições centradas no reforço da governação, da estabilidade institucional e da consolidação do desenvolvimento do país. Presidido pelo chefe do Estado, Daniel Chapo, o órgão destacou a importância do aprofundamento do diálogo nacional inclusivo entre as principais forças vivas da nação, como instrumento essencial para a preservação da paz, da unidade nacional e do fortalecimento do Estado de Direito Democrático. Aquele órgão político sublinhou igualmente a necessidade de continuidade de medidas para a promoção da coesão social e do crescimento económico sustentável, reafirmando que a estabilidade institucional e a concertação política são pilares fundamentais para decisões alinhadas ao interesse nacional. O Conselho de Estado reafirmou ainda que continuará a acompanhar a evolução das principais questões nacionais, contribuindo com recomendações que promovam a unidade, a estabilidade política e a consolidação das instituições democráticas em alinhamento com os objetivos estratégicos do Estado moçambicano. O presidente da República, Daniel Chapo, exonerou Fernando Chomar do cargo de chefe do protocolo do Estado e nomeou para o mesmo cargo João Xirinda. O novo chefe do protocolo do Estado é um diplomata de carreira, com vasta experiência na área de relações internacionais, tal como indica um comunicado da Presidência da República. O presente ato do Presidente da República visa reforçar a organização e eficiência do protocolo do Estado ao nível interno e externo, assegurando maior rigor na coordenação das cerimónias de Estado oficiais e na representação institucional da Presidência da República, em alinhamento com as exigências de uma administração pública moderna, eficiente e alicerçada nas práticas diplomáticas. O Presidente da República garante que decorrem investigações para se apurar os autores do assassinato do Bispo da Diocese de Quelimane e a Administrador Apostólico da Arquidiocese da Beira, Dom Osório Sitor Afonso. Por outro lado, Daniel Chapo quer que as autoridades trabalhem por forma a garantir a não reincidência de casos desta natureza.
1: É uma coisa que durante todos esses anos de independência nunca aconteceu. E não pode nem deve voltar a acontecer mais uma vez. Por isso continuamos a trabalhar, as investigações estão em curso para apurar a responsabilidade e também queremos mais uma vez reiterar as nossas mais sentidas condolências.
0: Daniel Chapo falava esta quarta-feira em Maputo, na visita que efetuou à Nunciatura Apostólica para manifestar solidariedade à Igreja Católica pelo assassinato do clérigo. E a Comissão Política da Frelimo repudia o assassinato do bispo da Diocese de Quelimane. O porta-voz da Frelimo, Pedro Guilich, afirma que este ato tira a dignidade à sociedade moçambicana.
2: Este ato bárbaro não representa o modelo de sociedade, de diálogo e de estabilidade que pretendemos que o nosso país seja e vá se aperfeiçoando. Por isso mesmo, encoraja-se as autoridades competentes para aprofundar as investigações necessárias com vista a esclarecer este crime macabro e que os seus responsáveis sejam severamente punidos.
0: Pedro Guilich, porta-voz da Frelimo, falava esta quarta-feira à imprensa no fim de mais uma sessão da Comissão Política do Partido. E os crentes da Igreja Católica em Quelimane, na Zambésia, aguardam com ansiedade pelos resultados da investigação do assassinato do bispo da Diocese de Quelimane e a administrador apostólico da Arquidiocese da Beira, Dom Osório Sitor Afonso, ocorrido no sábado. Os crentes afirmam que Dom Osório Sitor Afonso, em vida, lutou por mudanças.
3: Isso nos aflige muito, preocupa a todos nós. É uma vasta gama de pesquisas, né? Então há muitos dossiês por seguir.
4: O que eu notava nele, eu notava que ele queria mudar a diocese de Quelimane, organizar, porque na verdade, se a gente for ver, padres de Quelimane estão muito desorganizados.
0: Crentes da Igreja Católica aguardam pelos resultados da investigação do assassinato do bispo da Diocese de Quelimane e a administrador apostólico da Arquidiocese da Beira, Dom Osório Sitor Afonso. Na atualidade internacional, 3 tripulantes indianos estão desaparecidos e 21 foram resgatados após um ataque contra um navio mercante ao largo da costa de Oman. É um anúncio do Ministério dos Negócios Estrangeiros da Índia que condena o ataque e garante estar a acompanhar de perto a situação e a coordenar de forma proativa com as autoridades de Oman a operação de busca e salvamento. Fechamos com a previsão do tempo. A cidade de Tete poderá registrar esta quinta-feira 30 graus Celsius de temperatura máxima, seguida por Pemba com 29 graus. Para Beira e Nampula prevê-se 28 graus, Maputo, Xai-Xai, Inhambane e Vilanculo 27, Quelimane 26, Chimoio 24 e por fim Lixinga com 22 graus centígrados de temperatura máxima. Apresentamos as notícias a esta hora, as próximas às 22 horas.

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4: Há plano direcionado apenas para mototaxistas, que em coordenação com os municípios naqueles locais onde tem municípios, a polícia municipal, que para primeiro sensibilizar e depois de comprar a motorizada, tem que procurar registrar para ter matrícula. E depois, quer exercer essa atividade de mototaxista.
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5: as vacinas estão disponíveis em quantidade suficiente. Em termos de estratégia continuam as mesmas. Os vacinadores passarão de casa em casa a fazer a vacinação. Irão nas machambas onde forem encontrar a criança. Estarão também nas unidades sanitárias, em todos os centros de saúde vai acontecer a vacinação. Então, para quem perdeu a vacinação durante o processo de vacinação dos vacinadores a nível dos bairros, pode se dirigir à unidade sanitária mais próxima. Quem não teve a primeira dose, pode sim, muito bem, ter a segunda dose, porque a ideia desta campanha de vacinação é o reforço da imunidade das crianças. Esta campanha está a acontecer por conta de casos de PFA ou de paralisia flácida aqui, que o país vizinho, que é Malawi e Zimbábue, notificou.
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5: O apelo que fazemos aos pais, mães e cuidadores de criança é que recebam as equipes de vacinação a partir do dia 17 a 20 de junho do corrente mês. Os vacinadores passarão nas suas respectivas casas, apoiem os vacinadores. Sempre que alguma mãe perder a vacinação, dirija-se ao centro de saúde mais próximo. E pedir que também que as pessoas que ouvem essa mensagem puderem difundir para as demais pessoas para que tenhamos sucesso e que nenhuma criança fique de fora desta proteção.
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7: Infelizmente Moçambique até agora usa escolas para os centros de acomodação, mas o que mais estamos a discutir nos últimos tempos é garantir que as escolas não sejam usadas como sendo de acolhimento, que era para permitir que as escolas logo após um desastre continuam com o processo das suas aulas.
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8: O nosso jogo frente à Liga Desportiva de Sofala está cancelado, mesmo por conta de alguns fatores logísticos por parte da Liga Desportiva de Sofala. E o jogo fica para uma data a anunciar, conforme a paragem de Moçambola. E mantemos o foco no jogo da Taça de Moçambique, com nossa principal concentração no apuramento para a final, de modo a disputar a zonal, né? Então, queremos pedir sinceras desculpas a todos os ouvintes da Rádio Moçambique, que estiveram já expectantes desse grande espetáculo. Oportunidades não vão faltar.
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Dentro de instantes, então, atualizamos as notícias referente a este horário. Vamos aqui já envidar os aspectos necessários para que, portanto, a informação aconteça aqui na sua antena nacional, referente a hoje, dia 10 de junho de 2026. Esta é a Antena Nacional. Continua a transmitir a partir dos estúdios de Maputo, na frequência 92.3 para Maputo e em todo o mundo através do sítio www.rm.co.mz.

0: Moçambique, são 22 horas e 3 minutos. A enfrentarmos aqui alguns problemas de ordem técnica e vamos ver então se conseguimos solucionar o mais breve possível, para que então, dentro de instantes, atualizemos o essencial de informação. Lembrar que quando forem 22 horas e 10 minutos, teremos o programa Raízes na Diáspora.
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3: Beatriz André Nhari, ativista da Associação Cross Moçambique. Mensalmente, as crianças recebem a cesta básica, uniforme, material escolar, assim como cesta básica mensalmente. Nós trabalhamos com 5 bairros, que é Rulene, Machaquene, Laulane, Ferroviário e 3 de Fevereiro. Também trabalhamos com pessoas que vivem com HIV nas suas casas. Às vezes nós encontramos pessoas doentes que não têm ninguém para cuidar. Temos que chegar ali. Se calhar a pessoa não tem nada para comer, mas ela tem que tomar medicamento. Acendemos.
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1: Zvinhu bonoite presidente da Republika Daniel Chapo garante que decorrem investigações para se apurar os autores do assassinato do bispo da diocese de Quilmane e administrador apostólico da arquidiocese da Beira, Dom Osório Sitor Afonso. Mais de 1.300 famílias de diferentes comunidades dos distritos Chigubu e Mansanjana, norte de Gaza, afetadas pelas últimas enxurradas, recebem apoio alimentar do Instituto Nacional de Gestão e Redução do Risco de Desastres. Na atualidade internacional, missão da ONU pretende investigar as violações do direito internacional cometidas no Líbano 10 de março. Tópicos do último jornal. Acompanhe estes e outros assuntos daqui a sensivelmente meia hora. Não saia desse lado. Até já.
2: Até já, o convite já está aqui formulado pelo editor Ernesto Chaú, que o estimado ouvinte vai poder acompanhar as notícias.
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2: Saudações e seja bem-vindo ao último jornal da Rádio Moçambique. Presidente da República, Daniel Chapo, garante que decorrem investigações para se apurar os autores do assassinato do bispo da Diocese de Quelimane, administrador apostólico da Arquidiocese da Beira, Dom Osório Sitor Afonso. Mais de 1.300 famílias de diferentes comunidades dos distritos de Chigubo e Massangena, norte de Gaza, afetadas pelas últimas enxurradas, recebem apoio alimentar do Instituto Nacional de Gestão e Redução do Risco de Desastres. Fora do país, missão da ONU pretende investigar as violações do direito internacional cometidas no Líbano, 10 de março. São tópicos do último jornal, edição de quarta-feira, 10 de junho de 2026. Está na companhia de Ernesto Chauk na edição e apresentação com Michel Horácio na sonorização. Fique conosco e acompanhe de perto tudo o que acontece no seu país e no mundo.

Último Jornal. O Conselho de Estado apreciou hoje um conjunto de matérias de interesse estratégico nacional, tendo apresentado contribuições centradas no reforço da governação, da estabilidade institucional e da consolidação do desenvolvimento do país. Presidido pelo chefe de Estado, Daniel Chapo, o órgão destacou a importância do aprofundamento do diálogo nacional inclusivo entre as principais forças vivas da nação, como instrumento essencial para a preservação da paz, da unidade nacional e fortalecimento do Estado de Direito Democrático. Aquele órgão político de consulta do Presidente da República sublinhou igualmente a necessidade de continuidade de medidas para

0: Inspetoria, Controle e Vigilância das Pescas na SADC e vai dirigir a cerimónia de abertura da terceira edição da Conferência Crescendo Azul. Ainda nesta quinta-feira, Daniel Chapo irá participar na comemoração do centenário da Sinagoga de Maputo da Comunidade Judaica de Moçambique. E o Presidente da República exonerou Fernando Somar do cargo de Protocolo de Estado e nomeou para o mesmo cargo João Xerinda. O novo chefe do Protocolo de Estado é um diplomata de carreira com vasta experiência na área de relações internacionais, indica uma nota da Presidência da República. E o presente ato do chefe do Estado visa reforçar a organização e eficiência do Protocolo de Estado ao nível interno e externo, assegurando maior rigor na coordenação das cerimónias de Estado oficiais e na representação institucional da Presidência da República, em alinhamento com as exigências de uma administração pública moderna, eficiente e alicerçada nas práticas diplomáticas. E o Presidente da República diz que o combate à corrupção no país não é apenas uma prioridade administrativa, mas sim uma urgência nacional da primeira ordem. Cláudio Duane.
1: Daniel Chapo destaca que a corrupção mina o setor e tira a credibilidade na atuação do Poder Judicial. O Presidente da República falava hoje em Maputo na abertura do Congresso da Justiça, um evento que decorre pela primeira vez no país após a proclamação da independência nacional.
2: As dificuldades no acesso à justiça, que fazem da justiça formal um bem distante para a maioria do povo moçambicano. As desigualdades territoriais e sociais, que criam um sistema de duas velocidades, uma justiça para quem tem recursos, sobretudo financeiros, outra lenta, distante, inacessível para quem não tem recursos financeiros. E os riscos de corrupção e captura institucional, que, quando se concretizam, destroem a fé do cidadão no Estado de Direito democrático e põe em causa a paz social.
1: O Congresso da Justiça conta com a participação de diferentes personalidades e organizações nacionais e estrangeiras ligadas ao setor da justiça. O presidente do Tribunal Supremo, Adelino Muxanga, reconheceu que o atual sistema de justiça moçambicana ainda não responde às necessidades do povo.
3: Vários quadrantes da sociedade continuam a levantar vozes de protesto contra a ineficácia da máquina da administração da justiça. Reclama-se a falta de independência do Poder Judicial, a morosidade processual, o custo da justiça. Aponta-se a ineficácia das decisões dos órgãos de justiça. A justiça continua distante do cidadão do ponto de vista cultural e linguístico. Denuncia-se a persistência da corrupção, incluindo nos próprios órgãos de administração da justiça.
1: Já o bastonário da Ordem dos Advogados de Moçambique, Carlos Martins, alertou que as reformas no setor da justiça devem ser feitas com responsabilidade.
4: As leis estruturantes do sistema de justiça não podem ser permanentemente alteradas ao sabor de ciclos políticos, de interesses ou de circunstâncias conjunturais. A estabilidade jurídica constitui um valor democrático essencial. As reformas devem resultar do diálogo, da reflexão séria, da evidência científica, do estudo comparado e, sobretudo, de uma visão estratégica orientada para as próximas gerações e não apenas para as próximas eleições.
1: O Congresso da Justiça a decorrer durante 3 dias em Maputo é organizado pelo Ministério da Justiça, Assuntos Constitucionais e Religiosos, no âmbito do Diálogo Nacional Inclusivo. O evento será dominado pela apresentação de painéis sobre temas como acesso à justiça, reformas no setor e separação de poderes.
0: Presidente da República diz que o combate à corrupção no setor da justiça não é apenas uma prioridade administrativa, mas uma urgência nacional de primeira ordem. E o estadista moçambicano garante que decorrem investigações para apurar os autores do assassinato do bispo da Arquidiocese da Beira.
5: Autoridades trabalhem por forma a garantir a não reincidência de casos desta natureza.
6: É uma coisa que, durante todos esses anos de independência, nunca aconteceu e não pode nem deve voltar a acontecer mais uma vez. Por isso continuamos a trabalhar, as investigações estão em curso para apurar a responsabilidade e também queremos mais uma vez reiterar as nossas mais sentidas condolências

0: o chefe de Estado.
1: Não era prestar solidariedade, quanto a prestar tudo aquilo que for necessário para que as cerimônias fúnebres possam acontecer em condições e continuarmos a prestar também

0: fazer crescer a economia daquela província e do país. Jornalista Leopoldo Agapito.
1: Francisco Pagula falava hoje em Maputo no encontro com a Federação de Desenvolvimento Empresarial de Moçambique, que serviu para preparar a Conferência Nacional de Conteúdo Local. Pagula anotou que o encontro que terá lugar no distrito de Vilanculo, na província de Inhambane, vai servir igualmente para a inclusão produtiva e valorização das empresas nacionais.
2: Abraçamos a nossa Federação Empresarial, que é para juntos desenharmos aqui a perspectiva de lançarmos ou de realizarmos aquela que é a primeira conferência de conteúdo local ao nível do nosso país. E como todos sabem, Inhambane é a capital do turismo ao nível do país. E turismo não é só recreação, turismo também é evento. Então quisemos aqui juntar a componente do turismo que a nossa província oferece e esta grande nova, sobretudo para o setor privado, que também para nós, como governantes, certamente sentimos bastante honrados, porque com a aprovação desta lei significa que mais empresas do nível local, mas não só do nível nacional também, terão mais espaço naquilo que é a indústria de gás.
1: E o presidente da Federação de Desenvolvimento Empresarial de Moçambique, Lineu Candeeiro, disse que o encontro produziu ideias sobre a organização do evento que terá lugar em Inhambane, em setembro.
3: Esta conferência vai ter vários momentos, que é um primeiro momento de divulgarmos a lei para os jovens empresários e não só compreenderem qual é a dimensão. E também temos outro momento, que é o momento do negócio, entendermos a multinacional quais são as oportunidades que tem a nível local, e não só, digamos, a Sazol, mas também as empresas ligadas ao turismo, né? Como nós sabemos, temos empresas estrangeiras que operam na província de Inhambane, grupos muito grandes, então temos de entender até que ponto há mais oportunidades para empresários locais.
1: A Assembleia da República aprovou a Lei do Conteúdo Local, que estabelece as normas a observar no processo de aquisição de bens e contratação de serviços nos megaprojetos de Moçambique, onde obriga os grandes investidores a priorizar a contratação e subcontratação de pequenas e médias empresas nacionais. A Total Energy tem cerca de 4,5 bilhões de dólares para comprar bens e serviços no país durante a construção do projeto de gás em Afungi, anúncio feito em Maputo num seminário sobre conteúdo local. E o projeto Coral Sul da Área 4 alocou 800 milhões de dólares para a contratação e capacitação de pequenas e médias empresas nacionais.
0: Manda em Sofala, tal como indica Lighton Cifa.
4: Falando por ocasião das celebrações desta quarta-feira dos 88 anos de elevação de Inhambane da categoria de vila, os munícipes apontam ainda a reabilitação das vias de acesso e a organização do comércio informal como as áreas que devem merecer mais atenção do Executivo Municipal. Apesar disso, consideram que a vila tem vindo a crescer nos mais variados setores.
5: Mudança na urbanização, esgotos na vila municipal, assim como abastecimento de água em alguns bairros.
6: De facto, a avaliação é positiva, porque quando eu conheci Inhambane não havia as ruas como vedadas, mas agora já estão vedadas. E tem um sinal positivo, de facto, que o município está a fazer.
7: O Conselho Municipal está a trabalhar muito bem, muito bem. Já a melhoria de água, as nossas ruas estão pavimentadas, está a trabalhar.
4: O presidente do Conselho Municipal da Vila de Inhambane, António Charrumar, reconhece os problemas, mas fala de um plano a curto prazo de expansão da rede de abastecimento de água e reabilitação das vias de acesso.
8: Preferi para poder dar água às pessoas. Ainda falta muito para fazer. Nós temos água canalizada, mas ainda não conseguimos para poder cobrir todos os bairros. Também é um ganho para os nossos municípios. E também precisa de água. Os nossos municípios são municípios bem organizados.
4: Presidente do Conselho Municipal da Vila de Inhambane, António Charrumar, e as celebrações dos 88 anos de elevação à categoria de vila. Lydon Sifa, na Beira.
0: Autoridades governamentais do distrito de Mussoorie e Nampula estão engajadas no fortalecimento de mecanismos comunitários de prevenção e gestão de conflitos sociais. Jornalista Júlio Moura.
9: O administrador local, Elio Rareque, diz que para o sucesso das atividades é primordial o envolvimento ativo de todos os atores da sociedade na promoção de diálogo permanente como forma de fortalecer a paz e convivência sã ao nível das comunidades. Eli Urareque diz que a convivência pacífica é um aspecto crucial para o desenvolvimento das comunidades, por isso mesmo deve-se pautar por esta ordem onde quer que as pessoas estejam. O governante entende que o fortalecimento do diálogo e confiança entre os diferentes atores sociais devem ser vistos como alavanca para a consolidação de uma visão comum nas comunidades e mudança de comportamentos desviantes.
10: Consolidarmos mecanismos locais de coordenação e promovermos respostas mais inclusivas, participativas e sustentáveis. A paz e a coesão social não se constroem apenas através de políticas públicas ou investimentos financeiros. Constroem-se através do diálogo permanente, do respeito mútuo, da inclusão social e da capacidade de reconhecer a dignidade de cada cidadão, independentemente da sua origem ou condição.
9: Eli Urareque, chefe do Conselho Executivo de Cidade de Mussouril, e a necessidade de promoção de ações concretas para uma paz efetiva nas comunidades. Recorda-se que, recentemente, algumas comunidades desta região costeira viveram momentos alarmantes devido à onda de desinformação sobre a origem de doenças diarreicas, com destaque para a cólera. A partir da cidade de Nampula, Júlio Moro.
0: Utentes da linha férrea de Sena enaltecem o papel desempenhado pelos caminhos de ferro de Moçambique na garantia do transporte de passageiros e mercadorias entre o distrito de Moatize, na província de Tete, e a cidade de Beira, em Sofala, numa altura em que o país enfrenta constrangimentos no abastecimento de combustíveis. Toda a informação por Ignacio Gamay.
11: Para os passageiros que utilizam esta ferrovia estratégica, que assegura a ligação entre as regiões centro e norte de Moçambique, as carreiras regulares de comboios representam uma alternativa segura, económica e fiável para a deslocação de passageiros e escoamento de diversos volumes de carga. Os utentes afirmam que o transporte ferroviário contribui significativamente para a redução dos custos de viagem e de transporte de mercadorias, minimizando os impactos da escassez de combustíveis que afeta o setor rodoviário. Além de facilitar a circulação de bens essenciais, os passageiros consideram que os comboios desempenham um papel fundamental na dinamização da atividade económica ao longo do corredor da linha férrea de Sena, garantindo maior fluidez no comércio e fortalecendo as ligações entre as comunidades abrangidas pela infraestrutura ferroviária.
12: Chamo-me Dionísio, vou para Doha. Eu acho excelente, confortável, um transporte que tem muita segurança.
11: E faz sempre assim esta viagem para a Doha?
12: Sim, tenho feito. Toda sexta-feira ou todo sábado eu tenho estado aqui fazer minhas pequenas compras, depois eu volto.
11: O que é que faz em Doha?
12: Eu sou um docente.
11: A estrada de Madamba Mutarara?
12: Sinceramente, a estrada está muito péssima, mas mesmo assim nós aproveitamos o comboio. E o comboio, quando for a parar, sinceramente, vai ser muito difícil, porque a via de acesso não está bem.
13: Okay. Eu sou Neto Barroso, eu vou a Mutarara, do Nana. Não, é sempre assim como o transporte mais seguro, que nós achamos que você, quando viaja de comboio, há muita segurança para chegar.
11: Fora de comboio, como é que tem feito?
13: É muito difícil.
14: Chame o Lourenço Lampião do Mundo.
11: Para onde é que vai?
14: Vou a Nhamatanda, do Nhamatanda.
11: Viaja sempre de comboio ou...
14: Uma vez por ano. Uma boa, para andar bem, seguro, sem problema.
11: Os caminhos de ferro de Moçambique continuam assim a afirmar-se como um dos principais pilares da mobilidade e logística nacional, assegurando alternativas de transporte em períodos de desafios no setor energético. Ednacio Gamay, a bordo da locomotiva para Distrito de Doha.
0: Mais de 1.300 famílias de diferentes comunidades dos distritos de Chigubo e Massangena, norte de Gaza, afetadas pelas últimas enxurradas, recebem apoio alimentar do INGD. Todos os detalhes por Hortência Matavel.
15: A informação foi dada a conhecer pelo porta-voz do Instituto Nacional de Gestão e Redução do Risco de Desastres, INGD, em Gaza, o qual reconheceu que a alocação dos alimentos àqueles distritos chegou tarde, sendo que parte de alguns produtos foi canalizado esta semana aos destinatários. Bonifácio Cardoso disse que o atraso deveu-se à intransitabilidade das vias de acesso severamente destruídas pela chuva intensa que se abateu um pouco por toda a província no início do ano.
16: Referi-me aos dois distritos como aqueles que a assistência está com mais vigor, porque durante muito tempo estiveram inacessíveis. Mesmo temos um caminhão que partiu para Massangena mas através dos governos dos outros distritos também está a decorrer assistência. Temos estado regularmente a alocar bens alimentares de acordo com a avaliação que os próprios distritos, as equipas técnicas distritais fazem do ponto de vista de vulnerabilidades a nível local.
15: Porta-voz do Instituto Nacional de Gestão e Redução do Risco de Desastres, INGD.